0: garante que a plataforma torna o processo de correção mais cómodo para os professores.
1: Nós estamos a meio de um processo e fala-se de caos desde que começou o processo. Eu ainda não tinha começado, já havia quem adivinhasse o caos. De facto, não começou bem, tivemos algumas perturbações que foram fundamentalmente de software, têm vindo a ser resolvidas na quase totalidade. Nós temos 93% das provas distribuídas pelos professores. Na correção dos exames, nós temos 65% das provas distribuídas corrigidas neste momento. A vantagem que nós trazemos de digitalizar o processo, que é muito mais cómodo para o professor. Veja, nós estamos a ver a rapidez com que eles conseguem corrigir, obviamente com um grande esforço, mas o sistema é muito mais cómodo.
0: E há ainda 7% de exames do secundário que não entraram na plataforma. Mantém-se o prazo. Os professores têm até terça-feira para classificar as provas. Os resultados vão ser afixados 3 dias depois, ou seja, na sexta-feira da próxima semana. A segunda fase dos exames do secundário arranca depois a 20 de julho. O cordão humano em Almada, rapidamente, se transformou num protesto pela crise de abastecimento de água no concelho, especialmente em 15 zonas de 6 freguesias, as freguesias de Charneca da Caparica, Sobreda, Palhais, Trafaria, Costa Caparica e também Caparica, por causa da situação de alerta que o município decretou, há garantia de que as torneiras não deitam água entre as 10 da noite e as 6 da manhã. No protesto, que durou várias horas esta noite, esteve a repórter da RTP, Filipa Marques Henriques.
2: Aquilo que era para ser inicialmente um cordão humano silencioso, rapidamente se transformou num protesto que mobilizou centenas de pessoas para as principais vias de acesso à Costa da Caparica, que tem sido, de facto, a mais afetada, apesar dos cortes serem transversais às várias freguesias do concelho. Vieram para a rua vários moradores, comerciantes. É o caso da Marina, moradora aqui desde sempre, nasceu aqui. Alguma vez tinha visto alguma situação semelhante a esta?
3: Não, nunca tinha visto. O que está-se a passar no concelho de Almada, principalmente na Costa da Caparica, é completamente desumano. A água é um direito. É inadmissível nós não termos água no autocolismo. É inadmissível nós não termos água para tomar banho, para cozinhar ou para comer. Quem tem crianças em casa ou bebés recém-nascidos, não sei como é que lhes dão banho, porque eu há 2 semanas que não tenho água quente em casa. Não tenho doentes acamados, graças a Deus, em casa, mas também é uma questão que eu gostava que a Sra. Presidente me explicasse. Como é que se dá banho a um doente acamado em casa sem água na torneira?
2: E não há avisos prévios sobre os cortes?
3: Nós nunca fomos avisados de nada.
2: E como é que se vive nessa incerteza?
3: Desumanamente. Vive-se num desespero.
2: Sempre a abrir a torneira?
3: Sempre que a torneira é aberta, à espera que pingue qualquer coisinha para encher um garrafão, uma garrafa, para termos que beber, cozinhar e puxar o autocolismo, não é?
2: Muito bem, muito obrigada. E são, de facto, várias as pessoas que partilham desta situação aqui na Costa da Caparica. De resto, a Câmara Municipal de Almada já informou a população de que se vai manter nas próximas 2 a 3 semanas, apesar de garantir que vai comunicar à população os horários e as localizações destes cortes. Já foi decretado pelo município situação de alerta e há vários avisos, sobretudo para sensibilizar a população para a necessidade de poupar água.
0: E nas últimas horas, Inês de Medeiros, autarca de Almada, publicou um vídeo nas redes sociais em que afirma que só tem uma prioridade: devolver a água à torneira dos almadenses. Camila Vidal.
4: Inês de Medeiros gravou um vídeo no Centro de Controlo dos Serviços Municipalizados de Abastecimento e Saneamento de Almada para dizer que está a trabalhar e volta a lamentar a falta de água nas torneiras.
5: Lamento profundamente os transtornos e as dificuldades e quero assegurar-vos que esta é, neste momento, a minha única prioridade.
4: A autarquia anunciou a declaração de situação de alerta que a Presidente justificou.
5: Permite-nos mobilizar todos os meios necessários e reforçar as medidas para reduzir o consumo.
4: A autarca admite que o plano de contingência não foi suficiente.
5: A imprevisibilidade dos cortes acabou por causar ainda mais constrangimentos às famílias e às empresas. É por isso que passaremos agora a adotar programados.
4: Há, a partir de agora, noites inteiras sem água em alguns locais, entre as 10 da noite e as 6 da manhã.
5: Organizados por zonas do concelho.
4: Cortes programados com o pré-aviso possível e várias proibições, elenca Inês de Medeiros.
5: Todas as utilizações de água pública para rega, lavagem de viaturas e de vias, enchimento de piscinas e quaisquer outras utilizações recreativas ou não essenciais de elevado consumo.
4: E a partir de sábado também
5: serão igualmente encerrados os equipamentos balneários e infraestruturas desportivas municipais que impliquem consumos significativos de água, exceto quando estejam em causa competições oficiais.
4: A autarquia promete o reforço da fiscalização e pede a compreensão dos municípios.
0: E hoje Inês de Medeiros vai reunir com a Ministra do Ambiente. Na véspera já teve reuniões de trabalho com a entidade reguladora dos serviços de águas e dos e com a Agência Portuguesa do Ambiente. No arranque do Nós Alive, no passeio marítimo de Algés, o Conselho de Oeiras conta a partir desta quinta-feira com ligações fluviais. A Transtejo vai prolongar vários horários que já existem entre Porto Brandão e Trafaria, em Almada, e ainda Belém, em Lisboa, com Algés. Durante 6 meses vai fazer-se este o teste, que arranca às 16h30, a pensar no Festival Nós Alive, como explica a Antena 1 o presidente da Transtejo, Rui Rei.
6: Nos próximos dias vamos fazer o início de uma operação que tem com vista nestes primeiros dias o serviço a Oeiras e ao Nós Alive. Serve ao mesmo tempo de serviço e em paralelo de dar a conhecer este início da operação. A partir daí, a partir de segunda-feira, faremos o serviço, ainda com caráter experimental e provisório. Teremos carreiras durante o dia, mas a bem da verdade, nós iremos dar grande ênfase à manhã e ao fim do dia para começar a testar a operação, testar a necessidade dos nossos passageiros. Esta estação, este ponto de amarração e de serviço público, está neste momento situado aqui dentro da Doca de Pedrouços, ao lado de Algés.
0: Defende o presidente da Transtejo, os barcos são uma alternativa mais rápida e eficiente que os autocarros e os comboios que atravessam a ponte 25 de Abril. Há 29 anos que a Transtejo não criava uma nova ligação fluvial. A Câmara de Lisboa substituiu uma administradora não executiva da Carris por ser dissidente do restante Conselho de Administração. É o que admite a Agência Lusa. O vice da autarquia da capital, Gonçalo Reis, sai Teresa do Passo, entra Pedro Diniz. A funcionária queixou-se aos vereadores de ser excluída de reuniões e não ter acesso à informação da empresa. A votação da Câmara foi secreta, mas, de acordo com a Agência Lusa, 10 dos 17 vereadores votaram a favor. Ainda de acordo com a Lusa, o PS vai insistir para perceber o motivo da exoneração. O Bloco de Esquerda pede mais escrutínio aos problemas da empresa municipal e o Chega acusa o Executivo de moedas de não aceitar o contraditório. 15 dias depois dos sismos na Venezuela, sobe para 3.801 o número de vítimas mortais. A agência Reuters cita o presidente da Assembleia Nacional do país e o número de desalojados sobe para quase 18 mil. 15 dias depois dos sismos, é enorme o trabalho pela frente para se reerguer o país. O jornalista João Coraceiro conversou com Daniel Catalão, o enviado da Rádio e Televisão Públicas, que esteve na Venezuela nas últimas semanas.
7: Na Venezuela, o tempo já adormeceu a existência.
8: Já não é procurar vida, é procurar que há corpos que podem ser extraídos, extraí-los, entregá-los às famílias, meter as máquinas, retirar o entulho.
7: E o que ainda fica entre o pó, a espera que Daniel Catalão testemunhou antes de deixar o país.
8: São as pessoas a olhar para os escombros, à espera que lhe entregassem os corpos, porque as pessoas querem fechar uma etapa, mas muita gente, a maioria, não vai ter hipótese de fechar.
7: Em Lagoeira, uma das zonas mais afetadas pelos sismos, o caderno do repórter também se encheu do que a desolação deixou.
8: Que é a parte mais colorida da tristeza. Em vários locais na rua, toda a roupa que se vai amontoando, que vão trazendo, e senhoras a separar tudo o que existe, tentando dar ali alguma organização para depois poder entregar aquilo que vai sendo recuperado.
7: Quanto à ajuda humanitária, ela esbarrou desde o início na decisão do Estado Central.
8: Exigir que ela fosse toda concentrada pelas autoridades para depois fazerem a distribuição, e muita dela ainda não chegou às pessoas, se calhar nunca vai chegar.
7: E Daniel Catalão notou também nos primeiros instantes a desorganização das autoridades.
8: Não havia estrutura nenhuma, portanto os primeiros 2 dias foram as pessoas que se juntaram, porque a resposta foi praticamente inexistente.
7: Uma resposta que ganhou fôlego com as missões de resgate de vários países. Daniel Catalão acompanhou o trabalho de várias equipas, incluindo a portuguesa.
8: Por vezes há situações demasiado complexas e alguns seguem em frente. Mas a tenacidade dos portugueses foi enorme.
7: Para trás fica um país desfigurado. O repórter lembra o que um condutor lhe disse numa viagem até a Playa Grande.
8: Já vi muita coisa na internet, já vi muita coisa na televisão, mas estar aqui é completamente diferente. E chorou, porque ficou impressionadíssimo, porque tudo aquilo que ele conhecia tinha desaparecido. Não, já não existia.
0: As feridas da Venezuela. Idelcy Rodrigues, presidente interina do país, afirma que enviou uma carta ao rei Carlos III para que se levante a proibição relativa ao ouro venezuelano que está detido pelo Banco da Inglaterra.
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0: de Almada, Inês de Medeiros. O cordão humano em Almada rapidamente se transformou num protesto pela crise de abastecimento de água no concelho, especialmente em 15 zonas de 6 freguesias: Charneca da Caparica, Sobreda, Costa da Caparica, Palhais, Caparica e Trafaria. Nas últimas horas, num vídeo divulgado nas redes sociais, a autarca Inês de Medeiros garante que só tem uma prioridade, que é devolver a água à torneira dos almadenses.
1: Inês de Medeiros gravou e publicou ao final da noite um vídeo no Centro de Controlo dos SEMAS, os Serviços Municipalizados de Água e Saneamento de Almada, para dizer que está a trabalhar.
2: Quero assegurar-vos que esta é, neste momento, a minha única prioridade.
1: A autarquia anunciou a declaração de situação de alerta que a Presidente justificou.
2: Permite-nos mobilizar todos os meios necessários e reforçar as medidas para reduzir o consumo e garantir o abastecimento de água à população e aos serviços essenciais.
1: Até porque, admite a autarca, o plano de contingência não correu bem.
2: Permitiu evitar que qualquer zona do concelho ficasse 24 horas seguidas sem água, mas revelou também os seus limites. A imprevisibilidade dos cortes acabou por causar ainda mais constrangimentos às famílias e às empresas.
1: A partir de agora, noites inteiras sem água em alguns locais, entre as 10 da noite e as 6 da manhã, mas com aviso.
2: Cortes programados, cujo calendário será divulgado pela Câmara Municipal, pelos SEMAS e pelas juntas de freguesia, com a maior antecedência possível.
1: Acompanhados de várias proibições.
2: Todas as utilizações de água pública para rega, lavagem de viaturas e de vias, enchimento de piscinas e quaisquer outras utilizações recreativas ou não essenciais de elevado consumo.
1: E a partir de sábado,
2: encerrados os equipamentos balneários e infraestruturas desportivas municipais que impliquem consumos significativos de água, exceto quando estejam em causa competições oficiais.
1: Inês de Medeiros promete o reforço da fiscalização e pede de novo a compreensão dos munícipes.
0: A posição da Presidente da Câmara de Almada, que hoje vai reunir com a Ministra, como ouvíamos, para poupar água, e com a declaração de situação de alerta, está em vigor a proibição de todas as utilizações de água da rede pública em Almada que não sejam para uso doméstico ou essencial. É proibido, por exemplo, regar jardins públicos ou privados e campos de golfe, lavar os carros, encher piscinas, usar os chuveiros e os lavapés das praias. Proibido também qualquer uso estético de água, como fontes ou lagos artificiais, lavar pavimentos exteriores, logradores, paredes e telhados. O comunicado da Câmara de Almada não fala em coimas para os incumpridores, mas o regulamento de abastecimento da autarquia prevê-as para algumas situações. O Ministro da Educação diz que, apesar do início atribulado, 65% das provas do ensino secundário distribuídas para avaliação já estão corrigidas. Em entrevista ontem à noite na SIC Notícias, Fernando Alexandre garantiu que a plataforma torna o processo de correção mais cómodo para os professores.
3: Nós estamos a meio de um processo e fala-se de caos desde que começou o processo. Eu ainda não tinha começado, já havia quem adivinhasse o caos. De facto, não começou bem, tivemos algumas perturbações, foram fundamentalmente de software, têm vindo a ser resolvidas na quase totalidade. Nós temos 93% das provas distribuídas pelos professores. Na correção dos exames, nós temos 65% das provas distribuídas corrigidas neste momento. A vantagem que nós trazemos de digitalizar o processo, que é muito mais cómodo para o professor. Veja, nós estamos a ver a rapidez com que eles conseguem corrigir, obviamente com um grande esforço, mas o sistema é muito mais cómodo.
0: E há ainda 7% dos exames do secundário que ainda não entraram na plataforma. Mantém-se o prazo. Os professores têm assim até terça-feira para classificar as provas e os resultados vão ser afixados 3 dias depois, ou seja, na sexta-feira da próxima semana. A segunda fase dos exames do secundário arranca depois a 20 de julho. A horas de o Parlamento votar na especialidade a chamada Lei das Burcas, o Chega revela que submeteu uma proposta de alteração ao projeto e sugere ter chegado a acordo com o PSD para aprovar a iniciativa. Num comunicado enviado já de madrugada, o partido de André Ventura escreve que, segundo os termos adotados, o PSD vai retirar o conjunto de alterações que tinha apresentado e irá aceitar viabilizar a proposta do Chega. A nova versão mantém no título de referência ao ocultação do rosto em espaços públicos, mas adiciona a expressão por razões de segurança e de ordem pública. Acrescenta também alterações que vão ao encontro da proposta do PSD, desde logo abaixa o regime sancionatório e penal previsto e acrescenta a idade ou origem dos cidadãos à lista de motivos pelos quais não se poderá coagir alguém ou ocultar o rosto. O projeto que ficou conhecido como a Lei das Burcas deve ser discutido e votado esta quinta-feira na especialidade, quase 9 meses depois de ter luz verde na Generalidade e depois de ontem o PSD ter voltado a forçar o adiamento da votação em sede de Comissão de Assuntos Constitucionais. Na Venezuela, 15 dias depois dos sismos, sobe para 3.811 o número de vítimas mortais. A agência Reuters cita o presidente da Assembleia Nacional e o número de desalojados sobe para quase 18 mil. Entre a comunidade portuguesa registam 102 mortes e 57 pessoas continuam desaparecidas. O secretário de Estado das Comunidades Portuguesas chegou nas últimas a Caracas. O governante acompanhou os 2 aviões da Força Aérea Portuguesa que transportaram 12 toneladas de ajuda humanitária. Portugal ativou também um apoio financeiro de 400 mil euros através do Instituto Camões. No Médio Oriente, soam as sirenes no Bahrein e no Kuwait pela segunda noite consecutiva. A informação está a ser avançada pelas agências internacionais. As forças do Kuwait afirmam mesmo estar a reagir a ataques hostis de drones e mísseis iranianos. É a retaliação iraniana aos mais recentes ataques norte-americanos em território do Irã.
4: Edição do jornalista Guilherme de Sousa. 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
5: Olá, a Rádio Aurora, a outra voz, tem o prazer de entrevistar hoje André Gago, ator, encenador, escritor, músico, poeta, ator de novelas e faz também dobragens.

0: Boa tarde, André Gago. Na vida real, às vezes tem que representar. Em que situações?
1: É mais uma boa pergunta. Todos desempenhamos os nossos papéis, não é? E, portanto, alteramos os nossos comportamentos, de certa forma, consoante a informalidade ou a solenidade das situações. Por exemplo, há situações que exigem uma certa formalidade e outras que a dispensam. Mas, olha, o que eu tento fazer é levar sempre comigo um certo sentido de humor, justamente para tentar desmontar, porque eu não sou muito dado a cerimónias, não gosto muito do cerimonioso, e então tento lidar com as coisas o melhor possível e desarmar um bocadinho as situações, desarmar o outro, e quando consigo fico contente, sobretudo se o outro se rir, se ele ficar na mesma, é sinal que a coisa não está a funcionar. Tento insistir mais um bocadinho, se aquilo não evolui, então é porque não vai lá nenhum. E pronto, desisto.
0: Muito obrigado. Mas... obrigado.
1: Muito obrigado.
2: Gostava de fazer duas perguntas. A primeira seria, qual o seu dramaturgo favorito?
1: Eu gosto muito da palavra e o Shakespeare tem tido aqui na minha vida tem exercido uma atração, digamos assim, porventura maior do que qualquer outro dramaturgo. Não apenas por escrever muito bem, mas também porque ele não escreve só bem, ele também há momentos em que não escreve nada bem. Há incongruências na escrita dele, há pequenas falhas, e isso agrada-me também, esse lado humano, não é? Em que estou a falar de falhas de sintáticas, erros de concordância, coisas que depois foram sendo embelezadas. Aliás, nós conhecemos o Shakespeare essencialmente em primeira mão através das traduções, não é? E há esse pecadilho. Os franceses tiveram muito isso quando traduziram Shakespeare no século XVIII, XIX, que foi corrigi-lo, embelezá-lo, dar-lhe um recorte mais aprimorar, digamos assim, o texto do Shakespeare. Isso também contaminou um bocadinho as traduções portuguesas. E, portanto, quando eu falo nessas imperfeições, é porque elas, no fundo, são pequenas coisas que humanizam, para mim, o autor, no meio das coisas absolutamente extraordinárias, das imagens que ele utiliza e do pensamento que ele desenvolve. Um crítico literário que estudou muito Shakespeare e tem muito a ver, que é o Harold Bloom, e que tem um livro sobre Shakespeare só, sobre todas as peças que o Shakespeare escreveu, e o título do livro é Shakespeare, a invenção humana. É um pouco como se para ele o próprio Shakespeare tivesse inventado o humano num certo sentido, no sentido renascentista, no sentido em que...
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0: americanos, o Irão volta a retaliar contra os países do Golfo. A esta hora há relatos de explosões no Kuwait e no Bahrein. Ambos os países, através das forças de defesa, garantem estar a responder a ataques de drones e mísseis iranianos. Os Estados Unidos lançaram nas últimas horas novos ataques contra o Irão. Segundo o Comando Central dos Estados Unidos, as forças norte-americanas atingiram a cidade de Bandar Abbas e outras regiões no sul e também no norte do território iraniano. Há pouco, o negociador-chefe iraniano garantiu também que o Estreito de Hormuz só será aberto com as condições impostas por Teherão. Por cá, centenas de pessoas pedem a demissão da Presidente da Câmara de Almada. O cordão humano em Almada, realizado durante a tarde, rapidamente se transformou num protesto pela crise de abastecimento de água no concelho, especialmente em 15 zonas de 6 freguesias: Charneca da Caparica, Sobreda, Costa da Caparica, Palhais, Caparica e Trafaria. Nas últimas horas, num vídeo divulgado através das redes sociais, a autarca Inês de Medeiros garantiu que só tem uma prioridade, que é devolver a água à torneira dos municípios. Camila Vidal.
1: Inês de Medeiros gravou e publicou ao final da noite um vídeo no centro de controle dos SEMAS, os Serviços Municipalizados de Água e Saneamento de Almada. Dizer que está a trabalhar.
2: Quero assegurar-vos que esta é, neste momento, a minha única prioridade.
1: A autarquia anunciou a declaração de situação de alerta que a Presidente justificou.
2: Permite-nos mobilizar todos os meios necessários e reforçar as medidas para reduzir o consumo e garantir o abastecimento de água à população e aos serviços essenciais.
1: Até porque, admite a autarca, o plano de contingência não correu bem.
2: Permitiu evitar que qualquer zona do concelho ficasse 24 horas seguidas sem água, mas revelou também os seus limites. A imprevisibilidade dos cortes acabou por causar ainda mais constrangimentos às famílias e às empresas.
1: A partir de agora, noites inteiras sem água em alguns locais, entre as 10 da noite e as 6 da manhã, mas com aviso.
2: Cortes programados, cujo calendário será divulgado pela Câmara Municipal, pelos SEMAS e pelas juntas de freguesia, com a maior antecedência possível.
1: Acompanhados de várias proibições.
2: Todas as utilizações de água pública para rega, lavagem de viaturas e de vias, enchimento de piscinas e quaisquer outras utilizações recreativas ou não essenciais de elevado consumo.
1: E a partir de sábado,
2: encerrados os equipamentos balneários e infraestruturas esportivas municipais que impliquem consumos significativos de água, exceto quando estejam em causa competições oficiais.
1: Inês de Medeiros promete o reforço da fiscalização e pede de novo a compreensão dos munícipes.
0: A posição da autarca de Almada, que vai reunir com a Ministra do Ambiente sobre este problema do corte no abastecimento de água no concelho. O Ministro da Educação diz que, apesar do início atribulado, 65% das provas do ensino secundário distribuídas para avaliação já estão corrigidas. Em entrevista ontem à noite na SIC Notícias, Fernando Alexandre garantiu que a plataforma torna o processo de correção mais cómodo para os professores.
3: Nós estamos a meio de um processo e fala-se de caos desde que começou o processo. Eu ainda não tinha começado, já havia quem adivinhasse o caos. De facto, não começou bem, tivemos algumas perturbações que foram fundamentalmente de software, têm vindo a ser resolvidas na quase totalidade. Nós temos 93% das provas distribuídas pelos professores. Na correção dos exames, nós temos 65% das provas distribuídas corrigidas neste momento. A vantagem que nós trazemos de digitalizar o processo, que é muito mais cómodo para o professor. Veja, nós estamos a ver a rapidez com que eles conseguem corrigir, obviamente com grande esforço, mas o sistema é muito mais cómodo.
0: E ainda há 7% dos exames do ensino secundário que ainda não entraram na plataforma digital. Mantém-se o prazo, os professores têm até terça-feira para classificar as provas e os resultados vão ser fixados 3 dias depois, ou seja, na sexta-feira da próxima semana. A segunda fase dos exames do secundário arranca depois, a 20 de julho. O Conselho de Oeiras conta a partir de hoje com ligações fluviais de barco. A Transtejo vai prolongar a Algés vários horários que já existem entre Porto Brandão e Trafaria em Almada e ainda Belém em Lisboa. Esta travessia no Rio Tejo vai ser testada durante 6 meses, a começar já a partir das 4:30 da tarde desta quinta-feira, a pensar no Festival Nós Alive, explica à Antena 1 o presidente da Transtejo, Rui Rei.
4: Nos próximos dias vamos fazer o início de uma operação que tem com vista nesta primeiros dias o serviço a Oeiras e ao Nós Alive. Serve ao mesmo tempo de serviço e em paralelo de dar a conhecer este início da operação. A partir daí, a partir de segunda-feira, faremos o serviço, ainda com caráter experimental e provisório. Teremos carreiras durante o dia, mas a bem da verdade, nós iremos dar grande ênfase à manhã e ao fim do dia para começar a testar a operação, testar a necessidade dos nossos passageiros. Esta estação, este ponto de amarração e de serviço público está neste momento situado aqui dentro da Doca de Pedrouços, ao lado de Algés.
0: Ouvido pelo jornalista Gonçalo Costa Martins, o presidente da Transtejo, Rui Rei, defende ainda que os barcos são uma alternativa mais rápida e eficiente que os autocarros e os comboios que atravessam a ponte 25 de Abril. A fechar, dou nota do último balanço na Venezuela das vítimas dos sismos. Sobe para 3.811 o número de vítimas mortais. A agência Reuters cita o presidente da Assembleia Nacional e o número de desalojados sobe para quase 18 mil. Entre a comunidade portuguesa registam 102 mortes e 57 pessoas continuam mesmo desaparecidas. O secretário de Estado das Comunidades Portuguesas chegou nas últimas horas a Caracas. O governante acompanhou os 2 aviões da Força Aérea Portuguesa que transportaram 12 toneladas de ajuda humanitária. Portugal ativou também um apoio financeiro de 400 mil euros.
5: Edição do jornalista Guilherme de Sousa. Toda a informação em permanência em noticias.rtp.pt.
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0: Então está aberta mais uma sessão dos Radicais, Radicais Livres, de Jaime Nogueira Pinto e Pedro Tadeu, que esta semana querem falar da data redonda do momento em que estamos. São os 250 anos da independência americana, mas pegando um pouco mais atrás, Jaime, o que eram os Estados Unidos da América antes de serem Estados Unidos da América?
1: Era um conjunto de colónias inglesas, dependentes do governo de Sua Majestade, e que se revoltaram no momento em que, de facto, de certo modo, contra as próprias leis inglesas, os colonos foram, digamos, obrigados a pagar impostos que não tinham votado, não é? Quer dizer, enfim, o famoso Boston Tea Party, não é? Quando os habitantes de Boston, enfim, deitaram o chá ao mar, não é? Aquela a revolta. E é muito interessante porque quem vai ajudar os insurretos, digamos, e vai com isso comprometer o futuro do próprio regime monárquico absoluto em França, é a França de Luís XVI, quer dizer, que é decisiva na guerra da independência americana. A França é decisiva pelo seu apoio naval, digamos, aos rebeldes americanos, e isso vai gerar, a França faz isso exatamente, de certo modo, para se vingar da derrota que tinha tido na Guerra dos Sete Anos contra os ingleses. Portanto, é um bocado isso, é nesse sentido. Mas é curioso que seja para ajudar a uma insurreição republicana que os franceses, que a monarquia francesa se vai endividar profundamente e tenha que, em 1789, o rei Luís XVI tenha que convocar os Estados Gerais exatamente para lhe votarem impostos de que ele precisa para pagar o buraco em que se meteu com a ajuda aos republicanos americanos. E pronto, e assim começou, quer dizer, começou com uma guerra da independência. A formação da América é clássica, não é? Segue muito a formação da maior parte dos Estados Europeus. Guerra da Independência, Guerra Civil, muitas décadas depois, e depois o vencedor, de certo modo, juntou tudo e fez uma narrativa que engloba todas as partes, uma narrativa que hoje em dia é muito discutida. Quer dizer, o que é que é a essência da América, e vamos ver agora nestas celebrações, com certeza, essa discussão em aberto, porque para uns são aqueles princípios da Declaração dos Direitos, portanto, a que podem aderir uma data de gente que não tem nada a ver com a América. Para outros, para ser americano é preciso, digamos, ter-se vivido na América, os pais vivido na América, é um tema que hoje em dia está em aberto e em discussão também na Europa, não é? O tema da identidade nacional, e vamos ter pano para mangas agora, com certeza, nestas celebrações dos 250 anos da América. Vamos ter muita discussão à volta disso.
0: Pedro, como é que tu...
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0: norte-americanas no Golfo. Há relatos de explosões no Kuwait e no Bahrein. Ambos os países, através das forças de defesa, garantem estar a responder a ataques de drones e mísseis iranianos. Os Estados Unidos lançaram nas últimas horas novos ataques contra o Irão. Segundo o Comando Central dos Estados Unidos, as forças norte-americanas atingiram a cidade de Bandar Abbas, no sul, e também o norte do território iraniano. Teherão já retaliou em direção aos países do Golfo, além do Bahrein e do Kuwait. No Qatar também houve alertas enviados à população para procurar abrigo. Trump, que tinha assumido rasgar o acordo de Trump, afirma que Teherão quer negociar. Por cá, centenas de pessoas pedem a demissão da Presidente da Câmara de Almada, Inês de Medeiros. O cordão humano em Almada, durante a tarde, rapidamente se transformou num protesto pela crise de abastecimento de água no concelho. São várias as zonas afetadas por esta interrupção no fornecimento de água: Charneca da Caparica, sobre a Costa da Caparica, Palhais, Caparica e Trafaria. Nas últimas horas, num vídeo divulgado através das redes sociais, a autarca Inês de Medeiros garante que só tem uma prioridade, que é devolver a água à torneira dos municípios Campo Vidal.
1: Inês de Medeiros gravou e publicou ao final da noite um vídeo no Centro de Controlo dos SEMAS, os Serviços Municipalizados de Água e Saneamento de Almada, para dizer que está a trabalhar.
2: Quero assegurar-vos que esta é, neste momento, a minha única prioridade.
1: A autarquia anunciou a declaração de situação de alerta, que a Presidente justificou.
2: Permite-nos mobilizar todos os meios necessários e reforçar as medidas para reduzir o consumo e garantir o abastecimento de água à população e aos serviços essenciais.
1: Até porque, admite a autarca, o plano de contingência não correu bem.
2: Permitiu evitar que qualquer zona do concelho ficasse 24 horas seguidas sem água, mas revelou também os seus limites. A imprevisibilidade dos cortes acabou por causar ainda mais constrangimentos às famílias e às empresas.
1: A partir de agora, noites inteiras sem água em alguns locais, entre as 10 da noite e as 6 da manhã, mas com aviso.
2: Cortes programados, cujo calendário será divulgado pela Câmara Municipal, pelos SEMAS e pelas juntas de freguesia, com a maior antecedência possível.
1: Acompanhados de várias proibições.
2: Todas as utilizações de água pública para rega, lavagem de viaturas e de vias, enchimento de piscinas e quaisquer outras utilizações recreativas ou não essenciais de elevado consumo.
1: E a partir de sábado,
2: encerrados os equipamentos balneários e infraestruturas desportivas municipais que impliquem consumos significativos de água, exceto quando estejam em causa competições oficiais.
1: Inês de Medeiros promete o reforço da fiscalização e pede de novo a compreensão dos munícipes.
0: E hoje a Marca de Almada tem uma reunião prevista com a Ministra do Ambiente. O Ministro da Educação diz que, apesar do início atribulado, 65% das provas do ensino secundário distribuídas para avaliação já estão corrigidas. Em entrevista ontem à noite na SIC Notícias, Fernando Alexandre garantiu que a plataforma torna o processo de correção mais cómodo para os professores.
3: Nós estamos a meio de um processo e fala-se de caos desde que começou o processo. Eu ainda não tinha começado, já havia quem adivinhasse o caos. De facto, não começou bem, tivemos algumas perturbações que foram fundamentalmente de software, têm vindo a ser resolvidas na quase totalidade. Nós temos 93% das provas distribuídas pelos professores. Na correção dos exames, nós temos 65% das provas distribuídas corrigidas neste momento. A vantagem que nós trazemos de digitalizar o processo, que é muito mais cómodo para o professor. Veja, nós estamos a ver a rapidez com que eles conseguem corrigir, obviamente com grande esforço, mas o sistema é muito mais cómodo.
0: E há ainda 7% dos exames do ensino secundário que ainda não entraram na plataforma, refere o ministro. Mantém-se o prazo. Os professores têm assim até terça-feira para classificar as provas e os resultados vão ser afixados 3 dias depois, ou seja, na sexta-feira da próxima semana. A segunda fase dos exames do secundário arranca depois a 20 de julho. O Nós Alive começa hoje no Passeio Marítimo de Algés. São já 18 edições. Este ano, ao palco comédia e aos palcos da música, junta-se um novo espaço com os livros e escritores em destaque, Margarida Vaz.
4: o palco literário é o novo palco do Nós Alive. David Lopes é o curador.
5: Os livros fazem parte do universo da música, das letras, dos autores, e por isso mesmo acho que é um casamento muito feliz.
4: Os livros juntam-se à programação do festival.
6: Primeira vez que se cria um palco literário num festival de música, o que pode ajudar a ganhar para o espaço da literatura um público que não está tão tipicamente ligado às discussões sobre literatura, sobre a escrita, sobre a gênese da escrita também.
4: Ana Bárbara Pedrosa e Francisco Guimarães vão estar à conversa.
7: Não me interrompas, Ana Bárbara.
6: Felizmente, também quero.
7: Felizmente. Vamos falar da escrita como desafio do cotidiano, não é? Que a literatura pode dar à nossa vida do dia-a-dia.
4: A música portuguesa continua a ser uma aposta do festival.
8: Mais de 50% dos artistas são artistas nacionais, que é algo que nos dá muito orgulho. Temos projetos extraordinários.
4: Álvaro Covões, diretor do Nós Alive. O concerto dos Buracas São Sistema é oportunidade única.
8: Há jovens que nunca os viram ao vivo, vão ter o privilégio de poder vê-los aqui no Nós Alive.
4: Este ano é possível chegar de barco. Álvaro Covões, contente com a nova travessia da Transtejo.
8: Finalmente vamos ter uma ligação fluvial ali a partir da Doca Pesca. Cada barco leva 500 pessoas. Vamos conseguir tirar daqui 2, 3 mil pessoas para a outra margem de uma forma muito mais tranquila e confortável.
4: Nós Alive, edição 18 no Passeio Marítimo de Algés, com Nick Cave, os Foo Fighters e Florence The Machine em destaque no cartaz.
8: São imensos artistas, é o melhor cartaz sempre.
0: Reportagem de Margarida Vaz, o Nós Alive até sábado no Passeio Marítimo de Algés, hoje com Nick Cave no palco principal. Como ouvíamos, o Conselho de Oeiras conta a partir de hoje com ligações fluviais de barco. A Transtejo vai prolongar a Algés vários horários que já existem entre Porto, Brandão e Trafaria em Almada e ainda Belém em Lisboa. A travessia no Rio Tejo vai ser testada durante 6 meses, a começar já a partir de hoje, a partir das 4:30 da tarde, a pensar como ouvíamos no Nós Alive, como explicou à Antena 1 o presidente da Transtejo, Rui Rei.
9: Nos próximos dias vamos fazer o início de uma operação que tem com vista nestes primeiros dias o serviço a Oeiras e ao Nós Alive. Serve ao mesmo tempo de serviço e em paralelo de dar a conhecer este início da operação. A partir daí, a partir de segunda-feira, faremos o serviço, ainda com caráter experimental e provisório. Teremos carreiras durante o dia, mas a bem da verdade, nós iremos dar grande ênfase à manhã e ao fim do dia para começar a testar a operação, testar a necessidade dos nossos passageiros. Esta estação, este ponto de amarração e de serviço público está neste momento situado aqui dentro da Doca de Pedrouços, ao lado de Algés.
0: O presidente da Transtejo, Rui Rei, ouvido aqui pelo jornalista Gonçalo Costa Martins, defende ainda que os barcos são uma alternativa mais rápida e mais eficiente que os autocarros e os comboios que atravessam a ponte 25 de Abril. Como disse, hoje vai haver uma nova ligação fluvial de barco que vai ligar Lisboa ao Conselho de Oeiras.
10: Edição do jornalista Guilherme de Sousa. 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

E vamos a caminho da linha do horizonte até às 5 da manhã. Sou Edgar Canelas, vou consigo nesta hora. E há para ouvir, para além da música, panfletos com Johnny Cash e Tennessee Stud, como temas para hoje. Vamos também conhecer a história da palavra atmosfera e o Portugalex vai falar de Roberta Medina, que organiza a celebração da Batalha de São Mamede. E mais perto das 5 da manhã, 90 segundos de ciência, vão contar-nos o trabalho de investigadores do ISCTE, que estão a estudar as práticas de apostas desportivas nos jovens. Boa viagem nesta hora aqui na Rádio Pública.

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0: a partir de Caracas, 15 dias após os sismos. Em Almada continuam as falhas no abastecimento de água perante os protestos. A autarquia Inês de Medeiros justificou as opções da Câmara. O Chega diz ter acordado com o PSD a viabilização da chamada Lei das Burcas.
1: Esta hora, com 15 graus em Vila Real e em Évora, estão 17 graus no Porto, em Coimbra e em Lisboa, Faro com 21. Nas ilhas, Horta com 19 graus, estão 21 em Ponta Delgada e no Funchal. Edição das 5 com Guilherme de Sousa.
0: A TAP retoma os voos para a Venezuela na próxima segunda-feira. A informação foi revelada pelo secretário de Estado das Comunidades à Antena 1, que chegou, o secretário de Estado que chegou, de resto, nas últimas horas a Caracas. Nesta entrevista à Antena 1, Emídio Sousa afirma que há pedidos de portugueses residentes na Venezuela para regressarem a Portugal e na próxima semana podem mesmo optar pelo voo da TAP.
2: Há, de facto, algumas pessoas que querem regressar e nós estamos a analisar caso a caso qual é a situação de cada um dos casos. Não são muitos, admito que vá continuar, mas a TAP vai retomar os voos para a Venezuela a partir de segunda-feira, através do aeroporto de Valência, que é aqui a 200 km de Caracas. Penso que com o retomar dos voos comerciais, isto vai acontecer muito e a TAP vai estar a partir daí, as pessoas poderão optar pela solução que lhes for mais favorável.
0: Portugal enviou 2 aviões militares com várias toneladas de ajuda humanitária para a Venezuela, um apoio que irá continuar a chegar na próxima semana, sobretudo material médico fornecido pelo Ministério da Saúde, como explica Emídio Sousa.
2: Nós temos muita ajuda ainda para transportar. Posso dizer que, por exemplo, ao nível de medicamentos, o Ministério da Saúde vai enviar já na segunda-feira, num avião da TAP, mais 7,5 toneladas de ajuda, essencialmente à base de materiais de saúde e de farmácia, e temos lá mais várias toneladas para transportar.
0: Emídio Sousa, o secretário de Estado das Comunidades, que está de visita a Caracas, esta quinta-feira tem reuniões agendadas com os representantes da comunidade portuguesa, 15 dias após os sismos que provocaram mais de 3 mil mortos, mais de 100 são portugueses ou lusodescendentes. Centenas de pessoas pedem admissão da Presidente da Câmara de Almada, Inês de Medeiros. O cordão humano que foi realizado ontem à tarde rapidamente se transformou num protesto pela crise de abastecimento de água no concelho. Há várias zonas afetadas de 6 freguesias: Charneca da Caparica, Sobreda, Costa da Caparica, Palhais e também a Caparica e Trafaria. Ora, nas últimas horas, num vídeo divulgado através das redes sociais, a autarca de Inês de Medeiros garantiu que só tem uma prioridade, que é devolver a água à torneira dos municípios. Camila Vidal.
3: Inês de Medeiros gravou e publicou ao final da noite um vídeo no Centro de Controlo dos SEMAS, os Serviços Municipalizados de Água e Saneamento de Almada, para dizer que está a trabalhar.
4: Quero assegurar-vos que esta é, neste momento, a minha única prioridade.
3: A autarquia anunciou a declaração de situação de alerta que a Presidente justificou.
4: Permite-nos mobilizar todos os meios necessários e reforçar as medidas para reduzir o consumo e garantir o abastecimento de água à população e aos serviços essenciais.
3: Até porque, admite a autarca, o plano de contingência não correu bem.
4: Permitiu evitar que qualquer zona do concelho ficasse 24 horas seguidas sem água, mas revelou também os seus limites. A imprevisibilidade dos cortes acabou por causar ainda mais constrangimentos às famílias e às empresas.
3: A partir de agora, noites inteiras sem água em alguns locais, entre as 10 da noite e as 6 da manhã, mas com aviso.
4: Cortes programados, cujo calendário será divulgado pela Câmara Municipal, pelos SEMAS e pelas juntas de freguesia, com a maior antecedência possível.
3: Acompanhados de várias proibições.
4: Todas as utilizações de água pública para rega, lavagem de viaturas e de vias, enchimento de piscinas e quaisquer outras utilizações recreativas ou não essenciais de elevado consumo.
3: E a partir de sábado,
4: encerrados os equipamentos balneários e infraestruturas desportivas municipais implicam consumos significativos de água, exceto quando estejam em causa competições oficiais.
3: Inês de Medeiros Freitas promete o reforço da fiscalização e pede de novo a compreensão dos munícipes.
0: E hoje a autarca de Almada, Inês de Medeiros, vai reunir-se com a ministra do Ambiente. O ministro da Educação diz que, apesar do início atribulado, 65% das provas do ensino secundário distribuídas para avaliação já estão corrigidas. Em entrevista à SIC Notícias ontem à noite, Fernando Alexandre garantiu que a plataforma torna o processo de correção mais cómodo para os professores.
5: Nós estamos a meio de um processo e fala-se de caos desde que começou o processo. Eu ainda não tinha começado, já havia quem adivinhasse o caos. De facto, não começou bem, tivemos algumas perturbações que foram fundamentalmente de software, têm vindo a ser resolvidas na quase totalidade. Nós temos 93% das provas distribuídas pelos professores. Na correção dos exames, nós temos 65% das provas distribuídas corrigidas neste momento. A vantagem que nós trazemos de digitalizar o processo, que é muito mais cómodo para o professor, veja, nós estamos a ver a rapidez com que eles conseguem corrigir, obviamente com um grande esforço, mas o sistema é muito mais cómodo.
0: Os professores têm até terça-feira para classificar as provas e os resultados vão ser afixados 3 dias depois, ou seja, na sexta-feira da próxima semana. A segunda fase dos exames nacionais do secundário arranca depois a 20 de julho. A horas de o Parlamento votar na especialidade a chamada Lei das Burcas, o Chega revela que submeteu uma proposta de alteração ao projeto e sugere ter chegado a acordo com o PSD para aprovar a iniciativa. Num comunicado enviado já de madrugada, o partido de André Ventura escreve que, segundo os termos acordados, o PSD vai retirar o conjunto de alterações que tinha apresentado e irá aceitar viabilizar a proposta do Chega. A nova versão mantém o título de a referência à ocultação do rosto em espaços públicos, mas adiciona a expressão por razões de segurança e de ordem pública. Acrescenta também alterações que vão ao encontro da proposta do PSD. No Médio Oriente, a Guarda Revolucionária do Irão afirma ter atacado as bases norte-americanas no Golfo. Há relatos de explosões nas últimas horas no Kuwait e no Bahrein. Ambos os países, através das forças de defesa, garantem estar a responder a ataques sucessivos de drones e mísseis iranianos. É a retaliação iraniana aos novos ataques lançados pelas forças dos Estados Unidos e que, de resto, tinham sido prometidos por Donald Trump. O Comando Central Norte-Americano afirma que foram atingidos mais de 90 alvos militares iranianos.
1: Edição das 5 com Guilherme Sousa, no simultâneo RTP Antena 1, Continente Madeira e Açores, RTP África e RTP Mundo. 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Muito bom dia, boa quinta-feira para si. Sou José Candeias, com Tiago Vaz e Carlos Mateus.
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1: Um ótimo dia para si.

Tradição aqui com o João Pedro. Bom dia, são 5:11 desta manhã de quinta-feira, dia 9 de julho. Obrigado por estar com a Rádio de Portugal nesta difusão para o mundo inteiro. Portanto, bom dia, boa tarde, boa noite, e estas são as linhas da rádio. Se quiser vir até cá, marque 213820033, 213820034. Que tal a viagem? O compromisso? Como é que se arranca o dia? De que forma? Qual é a sua área de... ou férias? Isto agora também é sempre motivo para lhe desejar não só umas boas férias, mas às vezes, quem sabe, onde é que você se... 213820033 ou 0034.

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0: Unidade que está em Caracas. Apesar dos problemas na plataforma digital de correção dos exames nacionais, o Ministro da Educação garante que 65% das provas já estão corrigidas. Perante as falhas no fornecimento de água em Almada, a autarca Inês de Medeiros pede compreensão à população.
1: Esta hora, com 15 graus em Vila Real e em Évora, estão 16 em Lisboa, 17 no Porto e em Coimbra e 21 graus agora em Faro. Nas ilhas, com 19 graus na Horta, 21 em Ponta Delgada e 20 no Funchal. Edição das 6 com Guilherme Sousa.
0: A TAP vai retomar os voos para a Venezuela na próxima segunda-feira. A informação foi revelada pelo Secretário de Estado das Comunidades, à Antena 1. O Secretário de Estado das Comunidades, Emídio Sousa, está em Caracas. Nesta entrevista à Antena 1, Emídio Sousa afirma que há pedidos de portugueses residentes na Venezuela para regressarem a Portugal e na próxima semana já podem optar por voos comerciais como o da TAP.
2: Há, de facto, algumas pessoas que querem regressar. E nós estamos a analisar caso a caso qual é a situação de cada um dos casos. Não são muitos, admito que vá continuar, mas a TAP vai retomar os voos para a Venezuela a partir de segunda-feira, através do aeroporto de Valência, que é aqui a 200 km de Caracas. Penso que com o retomar dos voos comerciais, isto vai acontecer muito e a TAP vai estar a partir daí, as pessoas poderão optar pela solução que lhes for mais favorável.
0: Portugal enviou 2 aviões militares com várias toneladas de ajuda humanitária para a Venezuela, um apoio que irá continuar a chegar na próxima semana, sobretudo material médico fornecido pelo Ministério da Saúde, como explica Emídio Sousa.
2: Nós temos muita ajuda ainda para transportar. Posso dizer que, por exemplo, ao nível de medicamentos, o Ministério da Saúde vai enviar já na segunda-feira, num avião da TAP, mais 7,5 toneladas de ajuda, essencialmente à base de materiais de saúde e de farmácia, e temos lá mais várias toneladas para transportar.
0: Emídio Sousa, o secretário de Estado das Comunidades, que está de visita a Caracas esta quinta-feira, tem reuniões agendadas com os representantes da comunidade portuguesa 15 dias após os sismos que provocaram mais de 3 mil mortos. Mais de 100 das vítimas mortais são portugueses ou lusodescendentes. Centenas de pessoas pedem a demissão da presidente da Câmara de Almada. O cordão humano que foi realizado ontem rapidamente se transformou num protesto pela crise do abastecimento de água no concelho, especialmente em 15 zonas de 6 freguesias: Charneca da Caparica, Sobreda, Costa da Caparica, Palhais, Caparica e Trafaria. Ora, nas últimas horas, num vídeo divulgado nas redes sociais, a autarca Inês de Medeiros garantiu que só tem uma prioridade, que é devolver a água à torneira dos municípios. Camila Vidal.
3: Inês de Medeiros gravou e publicou ao final da noite um vídeo no Centro de Controlo dos SEMAS, os Serviços Municipalizados de Água e Saneamento de Almada, para dizer que está a trabalhar.
4: Quero assegurar-vos que esta é, neste momento, a única prioridade.
3: A autarquia anunciou a declaração de situação de alerta que a Presidente justificou.
4: Permite-nos mobilizar todos os meios necessários e reforçar as medidas para reduzir o consumo e garantir o abastecimento de água à população e aos serviços essenciais.
3: Até porque, admite a autarca, o plano de contingência não correu bem.
4: Permitiu evitar que qualquer zona do concelho ficasse 24 horas seguidas sem água, mas revelou também os seus limites. A imprevisibilidade dos cortes acabou por causar ainda mais constrangimentos às famílias e às empresas.
3: A partir de agora, noites inteiras sem água em alguns locais, entre as 10 da noite e as 6 da manhã, mas com aviso.
4: Cortes programados, cujo calendário será divulgado pela Câmara Municipal, pelos SEMAS e pelas juntas de freguesia, com a maior antecedência possível.
3: Acompanhados de várias proibições.
4: Todas as utilizações de água pública para rega, lavagem de viaturas e de vias, enchimento de piscinas e quaisquer outras utilizações recreativas ou não essenciais de elevado consumo.
3: E a partir de sábado,
4: encerrados os equipamentos balneários e infraestruturas desportivas municipais que impliquem consumos significativos de água, exceto quando estejam em causa competições oficiais.
3: Inês de Medeiros promete o reforço da fiscalização e pede de novo a compreensão dos munícipes.
0: Inês de Medeiros, a presidente da Câmara que Almada, a presidente da Câmara de Almada, que tem hoje uma reunião agendada com a ministra do Ambiente. O ministro da Educação, Fernando Alexandre, diz que, apesar do início atribulado, 65% das provas do ensino secundário distribuídas para avaliação já estão corrigidas. Em entrevista ontem à noite na SIC Notícias, Fernando Alexandre garantiu que a plataforma torna o processo de correção muito mais cómodo para os professores.
5: Nós estamos a meio processo e fala-se de caos desde que começou o processo. Eu ainda não tinha começado, já havia quem adivinhasse o caos. De facto, não começou bem, tivemos algumas perturbações que foram fundamentalmente de software, têm vindo a ser resolvidas na quase totalidade. Nós temos 93% das provas distribuídas pelos professores na correção dos exames. Nós temos 65% das provas distribuídas corrigidas neste momento. A vantagem que nós trazemos de digitalizar o processo, que é muito mais cómodo para o professor. Veja, nós estamos a ver a rapidez com que eles conseguem corrigir, obviamente com grande esforço, mas o sistema é muito mais cómodo.
0: Os professores têm até terça-feira para classificar as provas e os resultados vão ser afixados 3 dias depois, ou seja, na sexta-feira da próxima semana. A segunda fase dos exames do secundário arranca depois a 20 de julho. No Médio Oriente, a Guarda Revolucionária do Irão afirma ter atacado bases norte-americanas em vários países do Golfo. Há relatos de explosões no Kuwait e no Bahrein. Ambos os países, através das forças de defesa, garantiam durante a madrugada estar a responder a ataques de drones e mísseis. É a retaliação iraniana aos novos ataques lançados pelas forças dos Estados Unidos e que tinham sido de resto prometidos por Donald Trump. O Comando Central dos Estados Unidos afirma que foram atingidos mais de 90 alvos militares iranianos. Pelo menos 3 pessoas morreram. É isso que adiança nesta altura a imprensa estatal iraniana.
1: Guilherme Sousa na edição das 6, simultâneo RTP Antena 1, Continente, Madeira e Açores e RTP Mundo. 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Seis e oito, manhã de quinta-feira, 9 de julho. Muito bom dia, sou José Candeias, com Tiago Vaz e Carlos Mateus.
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0: Bom dia.
1: Eu estou a falar com?
0: Eu posso falar com o Sr. Albertino?
1: Não é o Sr. Albertino, é o Sr. José Martins Cabrita.
0: Ai.
1: Candeias.
0: Bom dia.
1: Bom dia.
0: Como está a senhora?
1: Eu estou bem, obrigada. E você?
0: Que voz mais simpática para me atender.
1: Então de manhã começa o dia, a gente deve estar bem disposto. Então a vida já é triste. Se a gente for triste, ainda mais triste a gente fica.
0: Onde é que está o avô?
1: O avô está aqui sentado aqui na cadeira. Eu vim para a rua porque para não fazer interferir com a rádio. O avô está aqui sentado aqui na rua.
0: E como é que está a Carla Jerónimo?
1: Eu estou bem, obrigada. E o senhor...
0: Eu também estou bem.
1: Está bem, isso é que é preciso.
0: Então e o pão?
1: O pão está, olha, está no forno agora a cozer.
0: Ai, e ele está com ótimo aspecto.
1: Está, está com um bom aspecto, está.
0: Pelo menos...
1: O nosso pão aqui na zona daqui de São Marto de Melmocinhos, aqui na freguesia, é o nosso pão, é o melhor pão que aí anda. Porque o nosso pão não leva glucose. O nosso pão é uma receita antiga que só os meus avós, a minha avó que já faleceu que deste ano, é que sabia fazer. E o meu avô começou a cozer com a minha avó. E só eles é que sabem o segredo da receita, que nem sequer é o seu segredo da receita. Mesmo queira dizer, eu não sei.
0: Ouça, e onde é que está o seu avô Cabrita, José Cabrita?
1: O senhor José Cabrita está ali no forno a ver o pão se já está cozido.
0: E eu...
1: Quer falar com ele?
0: Claro!
1: Espera aí que eu vou passar.
0: Mas ouça, não lhe diga quem eu sou.
1: Está bem.
0: Está assinado o telefone.
1: Ele está aqui com a pá na mão aqui a tirar aqui o pão do forno.
0: Então deixa lá tirar o pão, que é para não queimar.
1: É para não, mesmo para não queimar, porque há clientes que não gostam do pão muito cozido.
0: Ah, mas olha, gosto eu. Portanto, os últimos podem ficar para mim.
1: Espera, só um bocadinho que eu passo aqui ao meu avô.
0: Está bem.
2: Ora, boa noite ou bom dia.
0: Como está o amigo Zé?
2: Olha, por acaso, ótimo. Tenho um problema aqui nas minhas pernas, que adormecem, mas agora estão mais ou menos... Boas.
0: Epá, você está a cair com uns bons braços e com um bom tronco.
2: É muito. Ainda as pernas e os braços ainda estão boas. As pernas é que é o pior.
0: Ouça, mas o pão quer é braços, não quer pernas, não é?
2: Exatamente.
0: Oh, amigo!
2: Já não conseguia nada.
0: Oh, amigo, que gosto estar a falar consigo. Bom dia!
2: Olha, também tem. Tenho gosto de todos, quase todos os dias de hoje.
0: Oh, meu caro amigo, diga lá ao mundo inteiro que idade tem o fabuloso padeiro de São Bartolomeu de Messines. Que idade é que você tem, amigo?
2: 84 anos.
0: E você?
2: Há 45 anos, mas já faço 46, faço pão.
0: Aprendeu pão com a sua senhora.
2: Foi, exatamente. Eu fiz a minha casa, fiz logo um forninho, para quando tinha que chegasse do trabalho, não houvesse pão, tratava da cozidura. E amanhã, quando a gente ia para o trabalho, já tínhamos panito.
0: Ou seja, vocês começaram a fazer o pão para vós, a sua senhora, com umas mãos fabulosas, aprendeu a fazer pão tão bom que hoje é o vosso negócio.
2: É mesmo. Vai fazer uma salva em dois alvidares, e ela amassava no lado, ela amassava no outro, fiz depois outros forno maior, levava 100 pães.
0: Fantástico. Agora as coisas têm uma dimensão maior, não é, José?
2: Claro, depois comprei uma máquina.
0: Boa. Então, e olha lá, quem é que vai herdar isso tudo?
2: Olha, infelizmente, houve um problema com uma filha, depois o inferno, depois tinha a mulher faleceu, e eu cheguei à padaria, ali uma sobrinha minha que tinha a padaria, estava fechada, a minha filha tomou por conta, a minha filha Fernanda, a mais velha.
0: Ok.
2: Que era a que me ajudava.
0: E era a que já estava metida no assunto. Então, e a neta Carla, o que é que ela faz?
2: A neta Carla, infelizmente agora está de baixa, que teve um problema no cancro da mama.
0: Opa. Então, ó, meu amigo, então, mas ouça lá, só você é que sabe a receita do pão?
2: Pois, só é o receita.
0: Até não ensina, e não vai ensinar à neta ou à filha?
2: Pois, mas a filha
0: sabe. Ah, pronto. Já é melhor. José, ouça lá uma coisa. Quem faz um pão como você faz, isto não é só o que lá vai dentro, é também a forma de o moldar, porque aquela cabecinha com a marca dos seus dedos já ninguém lhe atira.
2: Ah, pois não.
0: Tem que, José, tem que levar a cabeça, não tem?
2: Como?
0: Tem que levar cabeça.
2: Ah, claro, mas
0: há
2: pessoas que não querem.
0: Ah, mas o pão tem que ser assim, aí da zona. Ó, meu caro José Cabrita, vai meter mais pão no forno? Como é que ainda estamos aí com o ritmo de trabalho?
2: É o fim, está-se a cozer o resto da fornalha. Já a minha filha foi levar outros estabelecimentos.
0: Sim.
2: Agora vai buscar o resto, porque eu já não vou levar o pão aos estabelecimentos.
0: Pronto, meu amigo, então com 84 anos já você fez muito, pois vai descansar um bocadinho, não é, Zé?
2: É mesmo, é
0: assim. Ó, José, que surpresa estarmos hoje a falar, amigo, que gosto eu tenho a falar consigo aí com um padeiro aí fantástico. Mandem um abraço para quem queira, meu caro.
2: E eu também tenho o gosto de estar a falar com o Zé Candeias. Olha, é preciso é que tenhamos todos saúde e paz, que é o que nós precisamos.
0: O que é que foi? O que é que ela está a dizer?
2: Sexta.
3: Diga lá, porque
2: eu
3: já tinha
2: tudo para o almoço
3: lá do restaurante
2: do Mata Vista. Já esteve no Mata Vista?
0: Não.
2: Foi o primeiro restaurante que eu estabeleci.
0: Ah, ok, muito bem.
2: Mata Vista.
0: Meu caro José Cabrita, um grande abraço. Parabéns pelo homem que é. Foi um gosto falar consigo. Deixe-me só despedir da neta, está bem, José?
2: Tentar
0: um abraço, amigo, foi um gosto e parabéns aí pela essa força. Epá, o homem está ali. Quer dizer, eu vou ao ginásio e tem ali uns grandes bíceps ali assim. É, o homem deve fazer. Pois é. É do amassar, amigo, exatamente. Então deixe-me só dar um cumprimento à Carla.
2: Tá bom, tá.
0: Um grande abraço, amigo, foi um gosto, parabéns. Ora bem, Carla Jerónimo.
1: Diga, senhor José Candeias.
0: Então agora você vai estar aí a acompanhar o seu avô, isto vai fechar a casa depois de acabar o trabalho, como é que é?
1: Agora, pronto, os meus pais foram lá para um estabelecimento, agora voltam aqui à padaria outra vez e vêm buscar o resto do pão para irem levar aos outros clientes, aos outros restaurantes e os outros clientes, pronto.
0: Ó, Carla, eu não sei se os seus pais possam estar a ouvir, mas isto depois das 8 da manhã.
1: Estão a ouvir.
0: Então, porquê é que chama o pai da
1: olha,
0: o seu pai?
1: É assim, o meu pai é muito conhecido aqui na zona de Albufeira, Silves. O meu pai chama-se Eleutério Jerónimo e foi motorista de muitos anos do senhor muito conhecido aqui da Albufeira, que é o senhor Abel Carrasquinho.
0: Muito bem.
1: Era motorista de pesados.
0: Muito bem.
1: E ajudava, trabalhava no Abel Carrasquinho de pesados durante o dia e durante a madrugada vinha ajudar homens avós na padaria à noite e no dia a seguir pegava num caminhão e ia trabalhar e ia distribuir.
0: Isso é só gente de trabalho, pá. E a mãe?
1: E a mãe foi padeira, foi ajudou homens avós na padaria sempre.
0: E como é que chama a mãe?
1: Maria Fernanda Jerónimo.
0: E o pai?
1: Eleutério Jerónimo.
0: Eleutério e Maria Fernanda, ganda filha que vocês têm. É! E ainda bem que o negócio vai mantendo. Carla, um beijo.
1: Sim, temos que ir trabalhando porque temos que nos manter.
0: Minha amiga, porque ninguém dá nada a ninguém. Olha que.
1: Isso é verdade.
0: Foi um gosto, um beijo e obrigado por escutarem a Antena 1.
1: Muito obrigado.
0: Tudo bom, muito obrigado. Ei. 84 anos, seja gente.
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0: Muito bom dia, são 6:21.
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0: Há aldeias que vivem contra a natureza. E há aldeias que aprenderam a viver com ela. Em Favião, no Conselho do Gerês, ou seja, no coração do Gerês, assim é que é, há um animal que continua a despertar fascínio, receio e respeito. O lobo ibérico. Durante décadas foi visto como uma ameaça. Hoje é também símbolo de identidade, património e futuro. A partir de amanhã, e também no dia 11, Favião recebe mais uma edição do Festival Aldeia de Lobos, uma iniciativa única em Portugal que junta ciência, tradição, caminhadas, música, educação ambiental e histórias de quem sempre viveu lado a lado com este grande predador. Vamos conhecer melhor esta festa que celebra a convivência entre pessoas, rebanhos, montanhas e lobos. Muito bom dia, Júlio Marques.
8: Muito bom dia, Zé.
0: Como está?
8: Mais um agradecimento especial pelo convite e pela oportunidade de falarmos um pouco e uma vez mais sobre a nossa aldeia de Favião. Onde as tradições também nos encaminham para iniciativas ligadas ao associativismo e um bem-aja a todos que nos ouvem pelo país.
0: O que, antes de mais, diga-me só assim, rapidamente, o que é a Associação Vezeira?
8: A Associação Vezeira, embora o nome esteja ligado às Vezeiras, que é uma tradição secular que funciona há mais de 5 séculos no nosso norte de Portugal, principalmente aqui no Parque Nacional, é levar o gado à vez. E a nossa associação foi criada com esse nome, embora o nome oficial seja a Associação de Desenvolvimento de Favião, que é esse o nosso pé.
0: Mas à vez também sai-se fazendo muita coisa, não é?
8: Exatamente. E ainda hoje, atenção, ainda hoje funciona, principalmente com o gado bovino. O gado bovino é levado para a serra e depois é guardado todos os dias por uma família diferente. Embora os animais de toda a aldeia estão guardados por um dos vezeireiros, que é assim que nós chamamos, não pastores, e que tomam conta do gado de todos.
0: Isto é maravilhoso, ouvintes. Quando é que nasceu esta ideia de criar um festival dedicado ao lobo ibérico, Júlio?
8: Isto criou...
0: Ainda por cima de uma aldeia de pastores.
8: Exatamente.
0: Que é importante reforçar a ideia. Vamos lá.
8: Não, isto foi criado em 2018, pela vontade de termos cá algo que pudesse gerar não rivalidade, mas exatamente o conceito de oposto, levarmos o lobo ibérico como símbolo de conservação, não só como motor para ação, assente na identidade aqui da nossa população, e mitigar um bocadinho esta rivalidade que existe histórica entre o homem e o lobo.
0: Ouça, e como é que é este convívio, porque isto é tão importante, e é um exemplo, que, como é que é o convívio de gado, pastores, rebanhos e lobo?
8: Digamos que a nossa aldeia, pronto, tem cerca de 140 pessoas, como é lógico, a maioria acima dos 75 anos, já é uma aldeia, pronto, conhecida, como todas as aldeias do parque, mas também tem muita juventude. E pronto, a juventude tem uma visão já completamente diferente do lobo, porque não conviveu diretamente com o lobo na serra. E portanto, os mais velhos não gostam muito do lobo, os mais novos gostam do lobo, e por isso, ao criar este projeto, que foi o Festival Aldeia de Lobos, acabou por ser uma forma de nós também convidarmos as pessoas da nossa aldeia, as mais velhas, a terem uma mistura de um festival que tem várias vertentes, não é um festival só vocacionado para a mulher, tem todas as vertentes artísticas que nós pudermos...
0: Então o que é que as pessoas não podem perder na edição deste ano, Júlio?
8: Todos os anos temos uma coisa que eu acho que é interessantíssima, que é uma tertúlia. Este ano a tertúlia vai rodar acerca de um problema que é muito interessante, porque nós durante estes anos passados acontecia que, pronto, a maior parte da malta ligada à natureza queria, como é lógico, menos população nas aldeias, menos população na serra e mais lobo. E o que estamos a ver hoje em dia, e é um problema que está a afetar, já afetou o ano passado e afeta este ano, já começou a afetar, que é que uma grande parte dos incêndios são causados exatamente pela falta de gado no nosso Parque Nacional. Ou seja, para termos uma ideia lógica...
0: Gado selvagem?
8: Não, gado do nosso.
0: Ah, pronto, ok. Eu fiz a pergunta que é para as pessoas verem até onde é que pode ir a intenção de queremos menos gente, queremos mais gente e depois vem o problema da natureza. Este equilíbrio, esta proporção entre o ser humano e os seus rebanhos e a vivência do lobo ibérico é esta magia que vocês provavelmente também transmitem num festival como este, quando até se encontra ciência, não é, Júlio?
8: Sim, nós todos os anos temos uma tertúlia onde convidamos as grandes entidades a nível nacional e este ano, lá está, como eu ia dizer, o tema será Territórios do Futuro, Pastoreio Extensivo na Gestão do Fogo e Restauro Ecológico. Porque nós todos os anos, ou seja, o lobo fica sem presas, as nossas presas domésticas, porque perdemos 75% do gado caprino, principalmente ao longo destes últimos 10 anos, no Parque Nacional, é uma coisa trágica, e que depois, lá está a cabra do...
0: As cabras são bombeiras também, não é, Júlio?
8: Exatamente, não, as cabras são mesmo as responsáveis.
0: Exatamente, o português às vezes é tão louco, meu Deus, não, isto é tão fácil de pensar, e mais.
8: E pronto, este ano vamos ter, para debater este tema, pronto, a diretora do ICN, vem cá sempre, Sandra Sarmento, além da nossa presidente da Câmara Municipal, Fátima Fernandes, está presente, vamos ter a diretora da WWF Portugal, a World Wide Fund for Nature, a diretora da Palombar, da ADER, vamos ter o diretor da Federação Nacional das Associações das Raças Autóctones, e o nosso, claro, o nosso presidente da nossa associação, Viseira de Afião, José Manuel Fernandes, que numa tertúlia vão estar a falar e a debater este tema.
0: Muito bem.
8: Isto é só um dos pontos. Depois temos workshops, temos dois workshops este ano também interessantíssimos sobre o lobo, que vai ser feito com o Civil, que é através do Francisco Álvares, que é o que a gente chama o Chico dos Lobos.

0: E Vargas, tu temos aí para todos os gostos, vai da comida à bebida, da bebida à dança, da dança à música, e não esquecendo o lobo que está no meio de tudo isto. Então, o que é que se destaca assim?
1: Coisa importante,
0: diga.
1: Que é, para além da música, nós transformamos aquilo que são, nós aqui no Norte chamamos as cortes, as pessoas conhecem por estábulos, e transformamos os nossos estábulos, como os animais estão neste momento todos na serra, em galerias de arte. Ou seja, desde fotografia, escultura, pintura, vídeos tradicionais que são feitos, vamos ter vários artistas a englobar essa via artística total.
0: Fantástico.
1: E a música é importante, que vamos ter sempre de arangas pelas ruas, vamos ter um mercadinho da aldeia, que é para servir um bocadinho para perceberem os nossos produtos que vendemos aqui na nossa aldeia. E como é lógico, essa parte que você já falou, Sr. José, que é a parte musical, que é, lá está,
0: muito boa,
1: elementos espetaculares que acabam de estar.
0: Ouça, como é que se dá a presença do público? Isto são dois dias, portanto, há todo o enquadramento.
1: Eu vou dizer que não são bem dois dias, porque nós na sexta-feira começamos às 19 horas com uma coisa muito giro, que é o Ivo Valcateia, que é já na altura do passado, chamava-se o gado utilizando um búzio ou um corno de uma barrosã, e era assim que se reuniam os animais na aldeia. Portanto, é assim que vai começar às 19 horas,
2: boa,
1: com várias das nossas pessoas daqui da aldeia a fazerem esse mote de entrada do festival. E depois, das 19, é pela noite dentro. Né?
0: E pronto, sábado, e depois prolonga-se no sábado.
1: Sábado é o dia principal, é o dia onde tudo acontece, onde há os workshops, onde vai haver a tertúlia, onde vai haver... Nós temos uma coisa muito interessante, que é nós temos dois palcos. Temos um palco no centro da aldeia, mais virado para a musicalidade da própria aldeia, e temos depois um palco mais afastado para não incomodar a nossa comunidade, e aí mais virado para outro tipo de música,
0: okay,
1: para a juventude.
0: Qual é a maior riqueza de Favião? A paisagem, o lobo ou as pessoas?
1: Ou as são as tradições.
0: Que é o que junta tudo.
1: Tenho a certeza absoluta.
0: Que é o que junta tudo.
1: Tradições, sem esta população. A nossa aldeia tem um mote interessante, que foi a primeira aldeia dentro do Parque Nacional a quebrar com a desertificação, e esse foi um dos grandes projetos da nossa associação.
0: Muito bem, parabéns.
1: E infelizmente vamos perdendo na mesma o pastoreio. Já tivemos projetos na tentativa de sanar esta perda, mas é uma coisa que é global ao Parque Nacional e é problemática deste ano, e por isso este ano estamos a dar uma...
0: Vamos lá ver aí para a juventude aí com alguma ajuda. Júlio, para terminar, se o lobo pudesse falar aos portugueses, o que é que você acha que o lobo lhes diria?
1: Olha, uma questão curiosa. Dependendo do sítio onde ele estivesse, porque há lugares onde o lobo é sagrado, há lugares onde ele não é sagrado.
0: Mas ele poderia dizer a todos nós, deixem-me em paz que eu cheguei primeiro.
1: Sim, sem sombra de dúvida. Aliás, nós é que ocupamos o território do lobo. Embora, atenção, porque nós também somos grandes responsáveis. O Parque Nacional tem uma particularidade, é que o Parque Nacional, na sua íntegra, foram os pastores, há mais de 5 séculos, que criaram os trilhos para levarem o gado. E o lobo faz uso desses trilhos para não se cansar tanto. E, portanto, este equilíbrio entre o homem e o lobo precisa do homem, e o homem precisa do
0: portanto,
1: lobo.
0: Portanto, é esta relação que nós temos que apostar seriamente. Meu caro Júlio, foi um gosto. Júlio Marques, da Associação Vezeira, portanto, para nos falar aqui de Favião e deste festival Aldeia de Lobos 2026,
1: exatamente,
0: sexta e sábado, naquele parque lindíssimo do Gerês.
1: O melhor parque nacional.
0: Exatamente. E o único também.
1: Importante.
0: Um grande abraço, foi um gosto, um abraço, e parabéns a todos vós. Muito obrigado. Bom fim de semana.

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1: 25 para as 7, o tempo hoje apresenta-se com céu pouco nublado, mais nuvens pela manhã no litoral norte e centro. A previsão também nos dá uma ligeira descida da temperatura máxima e durante o interior até pode chuviscar e trovejar. A previsão da Madeira é de céu pouco nublado. Para os Açores, temos boas abertas no grupo ocidental. Nos outros grupos, ainda pela manhã, aguaceiros podem ser fortes, com trovoadas e vento, e há melhoria para a tarde. Castelo Branco hoje com 37 graus, Bragança e Évora 36, Porto Alegre e Beja 34, 32 graus Vila Real, 31 Viseu, Guarda e Faro, Santo Tubal 30, Coimbra e Lisboa 28, Braga 27, Penhas Douradas e Porto Santo 26, Funchal 25, Leiria, Sagres, Santa Cruz das Flores, Horta e Ponta Delgada 24, 23 graus para Aveiro e Angra do Heroísmo e 22 graus Viana do Castelo, Porto e Sines. Agora vamos à informação, junta-se o Diogo Miguel Pereira. Bom dia, Diogo.
2: Olá, José, bom dia.
1: Olha, e voltamos para a Almada e para a sua falta de água, não é?
2: É verdade, é um município que está sob situação de alerta. Há 15 localidades que estão sem água entre as 10 da noite e as 6 da manhã. Faz parte das medidas para restabelecer as reservas de água no concelho. Mas mesmo com estes cortes, a Presidente da Câmara Municipal já avisou que as próximas 2 a 3 semanas serão difíceis. A autarca Inês de Medeiros vai inclusivamente hoje ter uma reunião com a Ministra do Ambiente, uma informação apurada aqui pela Antena 1. É um tema que vamos destacar na manhã de hoje. No ponto central teremos connosco Joaquim Poços Martins, especialista em gestão de água. Estará connosco na Antena 1 às 8h20. Vamos ter também reportagem nestas localidades que estão com acesso limitado à água há vários dias. Reportagem que será feita por Gonçalo Costa Martins nestas zonas sem água, isto numa altura em que as temperaturas têm estado elevadas. E o calor levou a que o passado mês de junho foi o mais quente já registado na Europa Ocidental e o segundo mais quente a nível global. A Europa foi atingida por um calor extremo, tanto em terra quanto no mar, é o que nos diz o Copérnicos no mais recente relatório. Copérnicos, que é o programa de observação da Terra da União Europeia, é o relatório que nos vai ser contado já a partir das 7 da manhã pela jornalista Oriana Barcelos.
1: Ah, e claro, também vamos ter que contar tudo sobre o Médio Oriente, não é, Diogo?
2: E não pelas melhores razões que falamos no assunto. Esta foi mais uma noite de ataques no Irão. As Forças Armadas Norte-Americanas dizem ter realizado uma nova série de ataques, tendo 90 alvos, aliás, nestes ataques. Na resposta à Guarda Revolucionária Iraniana, diz ter atacado pelas bases norte-americanas no Golfo. Há relatos de explosões no Kuwait e também no Bahrein. De resto, vamos ter também entrevista com o secretário de Estado das Comunidades, que chegou hoje à Venezuela. Emílio Sousa falou esta madrugada com o Guilherme de Sousa e anunciou, por exemplo, que a TAP começará a voar novamente para a Venezuela a partir da próxima segunda-feira. Vai aterrar a cerca de 170 quilómetros de Caracas. Por cá, o Conselho de Oeiras conta a partir de hoje com ligações fluviais de barco. A Transtejo vai prolongar até Algés vários horários que já existem entre Porto Brandão e Trafaria, em Almada, e ainda Belém, em Lisboa. Assim será durante 6 meses, explicou a Antena 1 o presidente da Transtejo, explicando que este serviço arranca hoje também por causa do Noza Live, o festival que começa no dia de hoje. Teremos sobre o Noza Live peça da Margarida Vaz.
1: Diogo Miguel Pereira.
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4: Era o que se arranja.
3: E os meus parceiros de desfile eram os meus dois coelhos e pronto, era aquela foi a minha Eurovisão.
1: Hoje à mesa sentam-se duas madeirenses, Elisa Silva e Noémia Gonçalves, e claro que na ementa há espetada em pau de louro. 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Portanto, mais logo falando na rádio, agora canta aqui.
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0: Ora, vamos lá então aqui atualizar o que é mensagem. Vamos lá escutar esta pena da Alemanha, se me engano. Vamos lá.
4: Bom dia, sou José Condeves.
0: Viva!
4: Aqui é o João Ramos.
0: João Ramos?
4: De Hamburgo.
0: Hamburgo!
4: Ainda tenho uma recordação. Nós éramos 6 irmãos, tinha eu 7, 8 anos.
0: Sim.
4: E a minha mãe levantava-se às 6 da manhã para amassar a massa e depois pôr a lutar para as 3 da tarde a começar a cozer.
0: É.
4: Então cozia pão para a semana para a gente todos.
0: Vão com calma.
4: Pessoas de casa. E então quando o pão saía do forno, quentinho, nós cortávamos aquelas brandeiras pequenas, abríamos, punhamos azeite e comíamos com açúcar. Eram bons tempos. E era um grande sacrifício que a minha mãe fazia. Éramos uma família humilde e pobre, mas muito, umas recordações lindas.
0: Então não, meu
4: amigo. A minha mãe ainda é viva, tem 90 anos.
0: 90!
4: E eu estou muito grato por todas estas coisas que ela teve por nós. Um grande abraço para vocês. Um bom programa.
0: Obrigado, amigo Ramos. Tudo bom aí para a Alemanha. Valha-me Deus, este homem tem uma coisa na mão que deve-se chamar lagosta gigantesca. Vamos lá ouvir.
5: Bom dia, São José Candeias e todo o auditório. Este é Alberto Fonseca e Fonseca Mariscos. Era para dizer que lhe enviou a fotografia da lagosta gigante, fui eu. Uma lagosta 4 quilos, 250 gramas. Vou com mais uma carguinha, estou a chegar aqui à zona do Porto, para ir para baixo, para o nosso viveiro, na venda do Pinheiro, e é deixar um grande abraço a todos vocês e a todos os ouvintes. E pronto, temos que fazer para a vida e trabalhando, que é mesmo assim.
0: Então não.
5: Haja saúde.
0: Pois.
5: Pronto, é só. Um grande abraço.
0: Epá, é uma coisa enorme, grande lagosta. E falta qualquer coisa, se não me engano, o quê?
5: É José Alberto novamente.
0: José Alberto.
5: Já agora,
0: sim,
5: fiquei num vídeo de um lavagante fêmea de 3,5 kg também, para fêmea gigante.
0: Jesus. Isto agora é uma série na televisão, aí nesses canais temáticos, que é mesmo os caçadores de lagostas, é uma coisa, essas coisas às vezes assustam-me. E então quando fazem disto programas, acho que depois há ali pode provocar-se ali uma demanda de mais das coisas, mas pronto. Mas uma lagosta enorme, quanto isto é. Oh, amigo, boa viagem, tudo bom, obrigado, Zé Alberto. Júlio Marques, olá Júlio, bom dia, tudo bom, um grande abraço, penso, olha a mensagem que está ligada a quem falou, isto vem tudo, o grande Júlio mesmo agora falou, vamos lá escutar esta.
6: Bom dia, Zé Candeias, daqui é Ricardo Tirapicos,
0: Tirapicos,
6: de Sevilha, vamos carregar para ir para Portugal. Um abraço para todos os motoristas e para o amigo Zé Candeias, em especial aí para o Nelson Fonseca. Bora, vamos trabalhar.
0: E faz você muito bem. Sou o Tiago Padeiro, Moinhos, grande abraço. Ora bem, aqui está também, portanto, olha, quem sabe, temos aí um convite. Em direto, Pedro Sousa também temos Zé Candeias, saudações ferroviárias da Estação de Liberação, portanto, é o Adão Gomes. Bom dia, Adão. Esta, isto são fotografias lindas, isto é muita Suíça. Pois, isto é muita Suíça. Zé Candeias, boa quinta-feira. Ouvir este som a 1800 metros dos Alpes. Ouvir este som, vamos lá ouvir o som, ver o que é que ele ouve nos Alpes.

Ah, é um homem a tocar ali no meio de uma floresta dos Alpes. Bem, quem ouve isto até me sugere. A vozinho diz-me tu, quais são os sons que ouço eu? Heidi, vais lembrar da Heidi. Cada pinta. Sim, senhor, Paulo Oliveira, vocês são magníficos. Tudo bom? Um grande abraço para toda a equipa. Obrigado pelos votos. Eu e o meu colega da JJR ouvimos sempre o programa. Um abraço. O meu nome é João, o do meu colega é Rui. É, Gana João, Gana Rui. Ficar...

0: os Napa com Jovem Dionísio. Estamos quase nas 7 da manhã. Dava aqui as últimas. Um cumprimento para Moçambique. Obrigado, Anísio. Mandou um e-mail, hein? Sim, senhor. josecandeias.programa@rtp.pt. E também aqui os últimos cumprimentos em Lyon, aí já circulando. O António Felício. Muito bom dia, António. Também o Luís Miguel Silva, que cumprimenta a sua senhora. Ele está na A31, vai em direção a Alicante para deixar água. Oh, Luís, enganaste. A água não é para Alicante. A água era Almada. Coitados, pá. Vamos lá ver se se resolve. Muito bem, portanto, aqui as últimas mensagens, aqui também no WhatsApp, 912-120-501, ou em José Candeias no Facebook. Ora bem, estava aqui a dar, já a avançar com a trilha da meteorologia, não senhor, ela vai ser lida pelo José Carlos Trindade, que acaba de chegar. Zé, senta-te, se faz favor, já ligamos a luz. Olha, olha, agora, eu que sou Candeias, sol a bater-me, pôs-me aqui uns holofotes, vedete és tu, homem, não sou eu, para ter os holofotes sobre cima.
1: Pois é, foi preciso.
0: Um homem que fez um magnífico trabalho com a equipa desportiva aí durante o Mundial.
1: Fizemos.
0: Ai, parabéns, meus caros, parabéns.
1: Sou contente, mas foi um trabalho de muita gente e intenso, foi.
0: Se cale, foi muito bem feito. Zé, e depois das 7, vamos continuar a fazer bem o quê?
1: Olha, o Ricardo Sérgio, depois das 9h30, vem dar os parabéns a um ator muito conhecido chamado Tomás Fraga.
0: Sim.
1: Sabes quem é o Tomás Fraga?
0: Sim, claro, e até sei quem é o Ricardo também.
1: Tomás Fraga é o Tom Hanks, chama-se Tomás Fraga, porque a mãe é de origem portuguesa e hoje faz anos o Tom Hanks.
0: Exatamente.
1: O Portugalex.
0: Ele convidou, mas eu disse que não posso ter intervenções a fazer.
1: Eu também disse que na altura não podia.
0: Também te convidou a ti?
1: Também.
0: Também, meu
1: Olha,
0: Deus, não
1: pode nada. O JJ vem ao Portugalex falar sobre a possibilidade de ser o novo selecionador nacional de futebol.
0: Possibilidade?
1: Ele ainda não confirma. E será que vem um novo aumento de combustíveis com o recrudescer da guerra no Médio Oriente?
0: Só brincadeira.
1: Uma pergunta para as contas do dia, às 9h20.
0: Muito bem, Zé Carlos Trindade e Eduardo Maia. A equipa está toda aí a preparar amanhã da sua rádio. Fique bem, um ótimo dia para si. Se for caso disso, umas boas férias. Até amanhã às 5.

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0: edição de Exaltação de Pedro Brunhosa. Hoje é o teu dia. Estamos a menos de um minuto das 7 da manhã.
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0: Sol, temperaturas mais altas no interior. À tarde pode trovejar com aguaceiros dispersos. Chuva intensa de manhã nos grupos central e oriental dos Açores. Aguaceiros à noite no ocidental. Céu com poucas nuvens na Madeira. Castelo Branco, 37 graus é a máxima para o dia. Bragança e Évora devem chegar aos 36. Porto Alegre e Beja, 34 graus. Vila Real, 32. 31, Viseu, Guarda e Faro. Em Santarém e Setúbal, 30. Coimbra e Lisboa, 28. 27. Braga, 26 a máxima prevista para as Penhas Douradas, Funchal 25, 24 Leiria e Ponta Delgada, Aveiro 23, Viana do Castelo e Porto 22.
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0: Sete horas em Portugal Continental e na Madeira, 6 nos Açores. Quinta-feira, 9 de julho, bom dia, 4 de maio.
2: Olá, bom dia, José Carlos.
0: Estamos a semana quase no fim, não é? Estamos a aproximar-nos. Na atualidade, esta manhã, o Irão quer negociar-se, avisa Donald Trump.
2: Foi à saída de Ankara, o presidente dos Estados Unidos garantiu que o Irão quer entrar num novo acordo com Washington. Trump falou a bordo do antigo avião presidencial que o levou de volta a Washington, o regresso num avião diferente daquele que o tinha levado para a Turquia, e isso está a levantar questões de segurança. O último mês de junho foi o mais quente de sempre na Europa Ocidental, revelam os últimos dados do Copérnicus, do sistema europeu que monitoriza a Terra. Em Almada, a crise da água traz revoltada à população. Inês de Medeiros garante, em vídeo nas redes sociais, que só tem uma prioridade nesta altura, a de devolver a água a todos os almadenses.
0: Porto, Lisboa e Coimbra com 17 graus, a esta hora é o registro. Estão 20 no Funchal, 21 Ponta Delgada, 23 em Faro. As notícias com Eduardo Maia.
2: Donald Trump deixou a Turquia de madrugada depois da cimeira da NATO a bordo de um dos antigos aviões presidenciais e à saída de Ankara, onde participou na cimeira, anunciou aos jornalistas que o Irão entrou em contacto com a administração norte-americana, mostrando vontade de fazer um acordo com os Estados Unidos.
3: Nós já vencemos militarmente, já pouco resta do Irão, por isso é que eles querem fazer um acordo. Ligaram-me ainda há pouco. Querem fazer um acordo, mas eu simplesmente não sei se eles são dignos, porque não sei se eles o vão honrar. Esse é que é o problema. É que, para ser sincero, eles são malucos e estão um pouco fora do controlo, apesar de quererem muito fazer um acordo.
2: Declarações feitas por Donald Trump há poucas horas, quando deixava a Turquia. Segundo o jornal do New York Times, que conta o facto de Donald Trump ter saído de Ankara a bordo de um antigo avião presidencial e não do novo que foi oferecido pelo Qatar, como tinha chegado, diz o jornal do New York Times que isso está a levantar razões de segurança ou questões de segurança. A mudança de avião terá sido feita a pedido dos serviços secretos dos Estados Unidos, responsáveis pela proteção do presidente. Os jornalistas que viajavam com o presidente de regresso a Washington receberam também instruções para manter fechadas as persianas das janelas durante a partida de Ankara, e questionado sobre isso na conferência de imprensa que Trump dá habitualmente quando viaja de avião, ele deu a entender que quer o presidente, quer quem segue com ele no avião, poderiam ser um alvo potencial do Irão, numa altura em que os combates entre os dois países estão de regresso.
3: Mandamos outro avião um pouco mais cedo para que eles o pudessem ver. Toda a base saiu e viu o avião e depois aterramos. Agora, estas pessoas são doentes e recebo ameaças a toda a hora. Sou o número um da lista deles.
2: Foi a explicação que Trump deu para o facto de ter trocado de avião. Chegou a Ankara a bordo do avião novo que tinha sido oferecido pelo Qatar. Saiu de Ankara, de regresso a Washington, num dos antigos aviões presidenciais. É uma questão de segurança, provavelmente, diz o The New York Times. Uma história que, com certeza, nas próximas horas vai ter mais desenvolvimentos. Os Estados Unidos voltaram a atacar durante a madrugada o Irão e um dos ataques no oeste do país, nos arredores da cidade de Avaz, provocou 3 mortos e vários feridos, é o que anuncia esta manhã a agência iraniana de notícias IRNA. Saiu o boletim de junho do sistema europeu Copérnicos, o programa que faz a observação da Terra em permanência, e ele aponta este mês de junho deste ano como o mais quente de sempre na Europa Ocidental e o segundo mais quente a nível global. A subida recorde das temperaturas terá ajudado também o facto de o mar à superfície estar mais quente. Oriana Barcelos.
4: Esteve quente em terra, mas também no mar, e por isso as temperaturas registadas no mês passado na Europa Ocidental foram recorde. Nunca nesses países tinha havido tanto calor no mês de junho. Segundo o Serviço Copérnicos para as Alterações Climáticas, um serviço gerido pela Comissão Europeia, a Europa Ocidental, países como a Alemanha, os Países Baixos, o Reino Unido, eles registaram no mês passado uma temperatura média de 20,74 graus Celsius. Mais 3 graus acima das temperaturas registadas entre 1991 e 2020. Já a temperatura da superfície do mar no Oceano Extrapolar chegou aos 20,86 graus, foi a mais alta de sempre. Em junho, vários países da Europa passaram por ondas de calor que foram históricas, e para o Copérnicos ficou claro no mês passado a profundidade das alterações climáticas. A vice-presidente do serviço já deixou alertas. Ela diz que o território europeu está a aquecer mais rápido do que a média global e garante que as ondas de calor vão ser mais frequentes, mais intensas e mais longas.
2: São os dados mais recentes do Copérnicos, o sistema europeu que monitoriza a Terra e que nos dá conta também dos recordes de temperatura, neste caso em relação a junho. Já se previa que junho fosse o mês mais quente de sempre, e agora há este relatório do Copérnicos a confirmar o mês mais quente de sempre na Europa Ocidental. A crise da água em Almada vai durar pelo menos mais 2 semanas. Ontem, ao fim do dia, centenas de pessoas no concelho protestaram e pediram a demissão da Presidente Inês de Medeiros. Durante a tarde, o município tinha entrado em alerta pela escassez de água para 15 zonas do concelho, que fazem parte de 6 freguesias. São elas Charneca da Caparica, Sobreda, Costa da Caparica, Palhais, Caparica e Trafaria. E à noite, a autarca deixou nas redes sociais um vídeo com declarações garantindo que a única prioridade que tem nesta altura é de devolver, Camila Vidal, a água às torneiras dos almadenses.
5: Inês de Medeiros gravou e publicou ao final da noite um vídeo no Centro de Controlo dos SEMAS, os Serviços Municipalizados de Água e Saneamento de Almada, para dizer que está a trabalhar.
6: Quero assegurar-vos que esta é, neste momento, a minha única prioridade.
5: A autarquia anunciou a declaração de situação de alerta que a Presidente justificou.
6: Permite-nos mobilizar todos os meios necessários e reforçar as medidas para reduzir o consumo e garantir o abastecimento de água à população e aos serviços essenciais.
5: Até porque, admite a autarca, o plano de contingência não correu bem.
6: Permitiu evitar que qualquer zona do concelho ficasse 24 horas seguidas sem água, mas revelou também os seus limites. A imprevisibilidade dos cortes acabou por causar ainda mais constrangimentos às famílias e às empresas.
5: A partir de agora, noites sem água em alguns locais, entre as 10 da noite e as 6 da manhã, mas com aviso.
6: Cortes programados, cujo calendário será divulgado pela Câmara Municipal, pelos SEMAS e pelas juntas de freguesia, com a maior antecedência possível.
5: Acompanhados de várias proibições.
6: Todas as utilizações de água pública para rega, lavagem de viaturas e de vias, enchimento de piscinas e quaisquer outras utilizações recreativas ou não essenciais de elevado consumo.
5: E a partir de sábado,
6: encerrados os equipamentos balneários e infraestruturas desportivas municipais que impliquem consumos significativos de água, exceto quando estejam em causa competições oficiais.
5: Inês de Medeiros promete o reforço da fiscalização e pede de novo a compreensão dos municípios.
2: Uma informação comunicação que Inês de Medeiros quis deixar de viva voz através das redes sociais aos munícipes, explicando o que é que está em causa aqui e também garantindo que está a fazer tudo aquilo que pode para resolver este problema. Ontem Inês de Medeiros, a Presidente da Câmara de Almada, reuniu-se com a Agência Portuguesa do Ambiente, esteve também reunida com a entidade que regula a água e os resíduos e há a informação de que hoje vai encontrar-se com a Ministra do Ambiente. Não há horas ainda nem local para este encontro entre a Presidente da Câmara de Almada e a Ministra do Ambiente, Graça Carvalho. A horas do Parlamento votar na especialidade conhecida Lei das Burcas, conhecida por este nome, Lei das Burcas, o Chega revela que submeteu uma proposta de alteração ao projeto e sugere ter chegado a um acordo com o PSD para aprovar esta iniciativa. Foi através de um comunicado que foi enviado já de madrugada que o partido de André Ventura deu conta de que houve um acordo com o PSD e, nos termos desse acordo, o Chega vai retirar um conjunto de alterações que tinha apresentado e vai aceitar assim o PSD utilizar a proposta do Chega. Esta nova versão mantém no título a referência à ocultação de rosto em espaços públicos, mas junta-lhe a expressão por razões de segurança e de ordem pública, acrescentando também alterações que vão ao encontro da proposta do PSD. O Conselho de Oeiras conta a partir de hoje com ligações fluviais de barco. A Transtejo vai prolongar para Algés vários horários que já existem entre Porto Brandão e Trafaria, em Almada, e ainda Belém, em Lisboa. A travessia no Rio Tejo vai ser testada durante 6 meses, ao longo dos próximos 6 meses, a começar já a partir de hoje, desta tarde, às 16h30, pensando no Nosa Live que está a começar. É o que explica a Antena 1, o presidente da Transtejo, Rui Rei.
7: Nos próximos dias vamos fazer o início de uma operação que tem com vista nestes primeiros dias o serviço a Oeiras e ao Nosa Live. É ao mesmo tempo de serviço e em paralelo de dar a conhecer este início da operação. A partir daí, a partir de segunda-feira, faremos o serviço, ainda com caráter experimental e provisório. Teremos carreiras durante o dia, mas, a bem da verdade, nós iremos dar grande ênfase amanhã e ao fim do dia para começar a testar a operação, testar a necessidade dos nossos passageiros. Esta estação, este ponto de amarração e de serviço público está neste momento situado aqui dentro da Doca de Pedrouços, ao lado.
2: Esta manhã de que fala Rui Rei é hoje. O presidente da Transtejo considera os barcos mais rápida e mais eficiente, mais rápida e eficiente do que os autocarros e do que os comboios que atravessam a ponte 25 de Abril. E por isso este é um serviço que vai acrescentar qualidade a quem vive na margem sul do Tejo.
7: Temos factos evidentes dos milhares de pessoas que moram na margem sul, nomeadamente em Almada, e trabalham em Oeiras, em Lisboa, e que usam muito o autocarro e o comboio para vir para este lado da cidade. E esta ligação é uma ligação muito mais eficiente e muito mais rápida para as pessoas. E, portanto, neste momento, vamos testar essa operação durante uns meses. Não teremos dúvidas que ajustes vamos ter que o fazer e vamos ter que aumentar a nossa oferta a prazo. Portanto, é isso que nós vamos testar durante estas semanas, durante estes meses.
2: A Transtejo a manifestar o desejo de melhorar os serviços que presta nesta altura às populações entre a margem sul e a margem norte do Tejo, e esta nova ligação que começa hoje à tarde, como dizia aqui, tem também como teste o Nosa Live, que arranca hoje no passeio marítimo de Algés. É já a edição número 18 este ano. Ao palco comédia e aos palcos da música habituais junta-se também um novo espaço com os livros e

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0: Neste jornal, Eduarda, a crise da água em Almada.
1: 6 da manhã, torneira aberta à espera da água. É assim em Almada, em várias localidades de 6 freguesias. O repórter Gonçalo Costa Martins está, nesta altura, no Funchalinho. É uma das zonas afetadas. Vamos saber se a água voltou a horas. Donald Trump garante à saída de Ankara que o Irão quer entrar num acordo com os Estados Unidos, na mesma altura em que lançava uma segunda vaga de ataques sobre o Irão. O último mês de junho foi o mais quente de sempre na Europa Ocidental, revelam os últimos dados do Copérnicos, o sistema europeu que monitoriza a Terra.
0: Em Portugal hoje está mais fresco do que nos últimos dias, a esta hora 22 graus, Ponta Delgada e Faro, 21 Funchal, Lisboa e Coimbra 18, Porto com 17. Edição de Eduardo Maio.
1: A água devia voltar às torneiras em Almada, nas zonas que estão desde ontem a sofrer o corte noturno a partir das 6 da manhã, mas o regresso parece que não foi pontual em Almada. Gonçalo Costa Martins, estás numa das zonas atingidas pela supressão do abastecimento, no Funchalinho. Já há água para os cafés aí?
2: A água está a ser muito irregular aqui o regresso no Funchalinho. Já falei com vários moradores esta manhã que ora me diziam que ainda não havia água, e esta pergunta foi feita por volta das 7, portanto uma hora depois desse corte, mas outras pessoas também diziam que sim, que já havia, mas que não tem pressão suficiente. E eu estou num café que comprova essa falta de pressão, porque a máquina de onde habitualmente saem os cafés não tem a pressão suficiente para funcionar, para que os cafés saiam. E então a dona do café, Ana Monteiro, trouxe uma máquina mais pequena de casa, e eu vou-lhe perguntar, Ana, foi a solução que arranjou hoje ou já nos últimos dias tem sido assim?
3: Tem sido assim. Há 3 ou 4 dias que é assim.
2: E é a solução provisória que arranjou?
3: Sim.
2: A carinha até estava a dizer que é como se estivesse a brincar...
3: Agora estamos a fazer de Barbies. Estamos a brincar com a casa das bonecas, né? Porque já viu...
2: É uma máquina de facto pequena, em comparação com a outra que está mesmo ao lado. A máquina grande são 3 vezes a máquina pequena.
3: É.
2: Portanto, vai tirando um café de cada vez.
3: Sim.
2: E assim se tem vivido, tem sido difícil gerir aqui depois no café a oferta, digamos, do estabelecimento por causa da falta de água?
3: Sim, tem. E a solução que há é que esta dá para tirar café, que é mesmo da marca, né? Não é de cápsula, tive uma aí de cápsulas. E a única solução é esta, porque vou tirar café e o café é, pronto, é da marca. E é outra coisa, não é? Porque a bonde, as cápsulas que eu tenho em casa não é igual, não é? E esta sempre tira um cafezinho melhor.
2: Refeições também? Houve refeições que deixou de conseguir fazer porque tem menos água? Apenas pode contar com a água engarrafada?
3: Não há água. Temos dias que não temos água. Corre um fiozinho.
2: E hoje já, a pressão já está a aumentar?
3: A pressão está a aumentar, mas não é suficiente para aquecer esta máquina. Esta máquina, para tirar café, este ponteiro branco que está aqui tinha que estar no 8. O ponteiro está no 2 ou no 3.
2: Ainda falta quase o dobro, não é?
3: Vamos ver a que horas é que nós vamos ter máquina para tirar café.
2: Ficamos aqui com este testemunho. Muito obrigado, Ana Monteiro, dona deste café, já há 9 anos, instalada aqui no Funchalinho. E também para dar esta imagem final, Eduarda falava há bocadinho com uma cliente que descrevia que também tem faltado água nos últimos dias e que já vai de forma engenhosa procurando ter reservatórios em casa. Ora são garrafas, ora são alguidares. Diz que esta manhã foi buscar a maior panela que tinha em casa, foi a expressão que ela disse, a maior panela, para conseguir guardar um pouco mais de água quando ela começasse a regressar com regularidade e assim guardar mais um pouco de água.
1: Reportagem em direto do Gonçalo Costa Martins, no Funchalinho, em Almada. Ele vai continuar ao longo da manhã a percorrer o concelho nas zonas que estão mais atingidas pela supressão do abastecimento. Como ouvimos aqui, muito irregular o regresso da água esta manhã a uma das zonas que teve o corte noturno. A água também sem pressão, com os cafés, como ouvimos aqui, a serem tirados a conta-gotas no Funchalinho. Esta crise da água em Almada vai durar pelo menos 2 a 3 semanas. Ontem, ao fim do dia, centenas de pessoas no concelho protestaram, pediram também a demissão da Presidente Inês de Medeiros por causa da escassez da água, e o município anunciou a entrada em alerta para a escassez de água com cortes noturnos entre as 10 da noite e as 6 da manhã, pelo menos em 15 zonas de 6 freguesias. À noite, a autarca Inês de Medeiros Medeiros sentiu a necessidade de vir às redes sociais e de fazer um vídeo com declarações para dar explicações aos munícipes e para garantir também que é a única prioridade dela nesta altura a devolver a água às torneiras dos almadenses. Camila Vidal.
4: Inês de Medeiros gravou e publicou ao final da noite um vídeo no Centro de Controlo dos SEMAS, os Serviços Municipalizados de Água e Saneamento de Almada, para dizer que está a trabalhar.
5: Quero assegurar-vos que esta é, neste momento, a minha única prioridade.
4: A autarquia anunciou a declaração de situação de alerta que a Presidente justificou.
5: Permite-nos mobilizar todos os meios necessários e reforçar as medidas para reduzir o consumo e garantir o abastecimento de água à população e aos serviços essenciais.
4: Até porque, admite a autarca, o plano de contingência não correu bem.
5: Permitiu evitar que qualquer zona do concelho ficasse 24 horas seguidas sem água, mas revelou também os seus limites. A imprevisibilidade dos cortes acabou por causar ainda mais constrangimentos às famílias e às empresas.
4: A partir de agora, noites inteiras sem água em alguns locais, entre as 10 da noite e as 6 da manhã, mas com aviso.
5: Cortes programados, cujo calendário será divulgado pela Câmara Municipal, pelos SEMAS e pelas juntas de freguesia, com a maior antecedência possível.
4: Acompanhados de várias proibições.
5: Todas as utilizações de água pública para rega, lavagem de viaturas e de vias, enchimento de piscinas e quaisquer outras utilizações recreativas ou não essenciais de elevado consumo.
4: E a partir de sábado?
5: Encerrados os equipamentos balneários e infraestruturas desportivas municipais que impliquem consumos significativos de água, exceto quando estejam em causa competições oficiais.
4: Inês de Medeiros promete o reforço da fiscalização e pede de novo a compreensão dos munícipes.
1: Almada é um caso isolado ou pode replicar-se nas principais cidades do país? A Agência Portuguesa do Ambiente já tem alertado de que Portugal pode perder entre 30 a 40% da disponibilidade física de água até 2050. É uma questão que vamos discutir no Ponto Central esta manhã com a ajuda de Joaquim Poças Martins, especialista em gestão da água. Trump garante à saída de Ankara, ou garantiu, que Teherão contactou Washington e que quer negociar. Foi já dentro do avião presidencial, em declarações aos jornalistas, que o presidente dos Estados Unidos deixou esta informação.
6: Nós já vencemos militarmente, já pouco resta do Irão, por isso é que eles querem fazer um acordo. Ligaram-me ainda há pouco. Querem fazer um acordo, mas eu simplesmente não sei se eles são dignos, porque não sei se eles o vão honrar. Esse é que é o problema. É que, para ser sincero, eles são malucos e estão um pouco fora do controlo, apesar de quererem muito fazer um acordo.
1: Estas declarações eram feitas ao mesmo tempo que o exército dos Estados Unidos lançava sobre o Irão uma nova vaga de ataques, atingindo, segundo fonte do exército norte-americano, 90 alvos militares do Irão, incluindo sistemas de defesa antiaérea. O Comando Central dos Estados Unidos para o Médio Oriente adianta que estes ataques servem para reduzir a capacidade de Teherão de ameaçar a navegação numa das rotas marítimas mais importantes do mundo, que é o Estreito de Hormuz. Donald Trump deixou a Turquia de madrugada, depois da cimeira da NATO, a bordo de um dos aviões presidenciais antigos. Segundo o jornal do New York Times, por razões de segurança, a mudança de avião terá sido feita a pedido dos serviços secretos dos Estados Unidos, responsáveis pela proteção do presidente. Os jornalistas que viajavam com o presidente dos Estados Unidos receberam também instruções para manter fechadas as persianas das janelas durante a partida de Ankara. Questionado sobre isso na conferência de imprensa habitual de Trump, quando viaja de avião, Donald Trump deu a entender que quer ele, quer quem segue com ele no avião presidencial, poderia ser alvo potencial do Irão, numa altura em que os combates estão de regresso entre os dois países.
6: Mandamos outro avião um pouco mais cedo para que eles o pudessem ver. Toda a base saiu e viu o avião e depois aterramos. Agora, estas pessoas são doentes e recebo ameaças a toda a hora. Sou o número um da lista deles.
1: Donald Trump a responder às perguntas dos jornalistas sobre a mudança de avião no regresso a Washington e também sobre as instruções precisas que foram dadas para quem estava dentro do avião. Orlando Samões, bom dia, coordenador da licenciatura em Ciência Política e Relações Internacionais da Universidade Católica. Como é que podemos ler o objetivo ou os objetivos estratégicos que estarão na base do regresso dos ataques dos Estados Unidos ao Irão?
7: Bom dia, muito obrigado pelo convite. Nós estamos mais numa situação de novo um pouco confusa, não é? Em que ainda ontem é dita a frase sobre o fim do memorando, it's over, portanto temos aquela impressão de que Trump, pelo menos de uma maneira para já superficial, dá a entender que terminou, quando se calhar aquilo que temos, visto de uma perspectiva um bocadinho mais profunda, é Trump a experimentar várias óticas sobre esse mesmo memorando. Se calhar ainda não está totalmente terminado, aliás, como acabaram de dizer, ele quando diz não sei se quero fazer um acordo, parece deixar uma porta ligeiramente entreaberta. E sabemos que ele está aqui numa espécie de experimentação, não é? Ele já tentou de quase tudo, várias modalidades, nomeadamente até pela maneira como trata a própria liderança do Irão. Repare-se que agora passámos para aquelas palavras muito duras, aqueles adjetivos scum, sick people, portanto eles são, enfim, doentios, agora acabaram de dizer malucos, mas quando o jornalista perguntou, bom, ainda há pouco tempo disse que esta liderança era na realidade mais razoável e até mais racional, ele disse, pois, estávamos em negociação e também achamos que sim. Ou seja, ele, no fundo, o que queria era conseguir acelerar este processo de fim e vai também testando até que ponto é que uma ou outra estratégia será a melhor.
1: Sim, e para podemos, Orlando Samuel, esperar que as negociações regressem?
7: A porta nos atualmente fechada, parece que está mais difícil, mas nós sabemos que isso, se calhar até do ponto de vista mais secreto e por trás da dimensão pública, devem continuar tentativas de negociação. A última vez eram aquelas negociações técnicas, que sabemos que por técnicas também o significado é que estavam apenas a fazer conversações sobre como fazer conversações. Agora, os Estados Unidos também não poderiam deixar passar um ataque a navios de mercadorias assim que tentam rotas que não sejam aquelas que estavam previstas pelo Irão. A resposta tem que ser feita, e repare-se que esta resposta, estes ataques são, entre outras coisas, torres de controlo de tráfego marítimo, ou seja, o que os Estados Unidos estão a sinalizar é que querem facilitar a navegação no Estreito de Hormuz e que estão investidos na liberdade de trânsito no Estreito de Hormuz, que era um dos pontos do memorando. E, portanto, apesar do memorando estar, enfim, finalizado, ainda é para alvincar e para tentar obrigar aquilo que foi escrito no memorando que os Estados Unidos também está a atuar. A própria resposta do Irão também não ultrapassa muito os limites do espectável, não é? Voltam a ser estes, as bases nestes países, Bahrein e Kuwait, e numa medida quase proporcional. Sim. O que significa, parece que estamos aqui numa
1: espécie de
7: pico-fall
1: ataque. Que os ataques voltaram de parte a parte, mas que se deixou ali uma porta entreaberta para poder regressar ao memorando de entendimento. Orlando Samães, agradeço a análise, obrigada por ter vindo esta manhã à Antena 1, especialista em Ciência Política, Relações Internacionais da Universidade Católica.
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0: quinta-feira, 9 de julho, voos da TAP e Eduardo regressam à Venezuela.
1: É já na segunda-feira, a notícia foi dada à Antena 1 pelo secretário de Estado das Comunidades, Emídio Sousa, a partir de Caracas. Vamos ouvir as declarações dele mais adiante neste jornal. A Almada tem de separar na origem a água que capta, abastecimento público para um lado e agricultura para o outro. O especialista em gestão da água, Joaquim Poças Martins, aponta este problema como o principal para a crise que o Conselho está a viver. A Transtejo testa ligações fluviais a Oeiras a partir de hoje, a contar com o fluxo de pessoas para o festival Nós Alive.
0: 24 graus a esta hora em Faro, 23 Funchal, 21 Ponta Delgada. Em Lisboa estão 19 graus, 18 em Coimbra, 17 no Porto. As notícias com Eduardo Amaro.
1: Voltamos em reportagem à Almada, costa da Caparica, depois da primeira noite em que em várias zonas de 6 freguesias do Conselho de Almada a água foi suspensa das torneiras entre as 10 da noite e as 6 da manhã. Aí na costa da Caparica, Gonçalo Costa Martins, como é que as pessoas passaram a noite e o arranque da manhã quando a água deve ter regressado às torneiras a partir das 6?
2: O arranque da manhã trouxe uma boa notícia. Havia água, há água neste momento, das pessoas com quem eu falei aqui na costa da Caparica, no centro da costa onde estou. Esta até nem foi uma das localidades que estava entre as 15 que a Câmara e o SEMAS previam que tivesse um corte total. Mas ainda assim, Eduardo, a imprevisibilidade vai sendo tanta que realmente mudam-se rotinas. Estou aqui ao lado de Palmira Soares. Palmira, bom dia. Estamos aqui um pouco abrigados ao pé da porta de sua casa. Tem acordado um pouco mais cedo agora. Sim, por causa da imprevisibilidade da água.
3: Exatamente, para poder tomar banho, para poder adiantar o almoço, ou que seja, porque não há água, e depois a pessoa chega a um ponto que tem mesmo que mudar a rotina.
2: E é o que tem acontecido, tem mudado um pouco as suas rotinas?
3: É o que tem acontecido. Por acaso hoje eu levantei, mas havia água, por acaso havia água, mas... Olha... Ainda foi há dois dias, eu vi à rua, tinha posto a máquina da louça a lavar, e depois faltava 20 minutos, e a máquina estava, 20 minutos, e assim, bem, a água, vou às compras, entretanto.
2: Mas
3: a máquina...
2: Mas depois quando voltou...
3: Voltei, olha, travessei ali, fui ali tomar café, entretanto veio uma pessoa conhecida... a dizer que não havia já água, tive que vir a casa para vir desligar a máquina. É que isto depois avaria também os aparelhos.
2: Até esta imprevisibilidade, e terminava só perguntando-lhe, confessava-me há pouco que até já pediu ao filho para trazer água, ele que nem sequer é daqui da costa e da Almada.
3: Não, ele mora aqui comigo, mas trabalha em Oeiras. Mas como aqui não havia, nos supermercados, não havia água, nem garrafão, nem garrafas, ele teve que trazer lá.
2: E assim vai conseguindo ter reservas,
3: assim,
2: não é? Palmeira, muito obrigado. Ficamos aqui com este testemunho, um exemplo de como a imprevisibilidade troca as voltas a quem por aqui mora, à costa da Caparica. Ontem foi palco de um protesto, precisamente por causa da revolta que tem sido sentida e o desalento. Tem sentido o desalento das pessoas com quem falo por causa da falta de água.
1: Só quem passa por elas é que percebe exatamente qual é o problema. Era muito impressivo este testemunho da mudança de rotinas desta habitante da costa da Caparica, a acordar mais cedo para poder adiantar o almoço, para poder tomar banho, a questão dos aparelhos que podem avariar por causa da falta de água e a água também a desaparecer dos supermercados. O especialista em gestão da água, Joaquim Poças Martins, aponta em Almada um problema que é preciso resolver para acabar com esta crise da escassez, que é separar a captação de água na origem entre aquela que é destinada para o abastecimento público e aquela que vai ser usada depois pela agricultura. A falta desta separação na origem faz com que haja um consumo sem controle por parte da agricultura, que deixa depois o sistema urbano de abastecimento à míngua. Sara Araújo de Almeida.
4: É o que está a acontecer em Almada e a solução, explica o especialista em gestão de água, Joaquim Poças Martins, passa por separar as origens de abastecimento de água.
5: O abastecimento público tem prioridade sobre todos os outros, designadamente sobre os usos agrícolas e industriais. Não é fácil controlar os consumos agrícolas é o que está a acontecer nessa zona. Portanto, há grandes consumos agrícolas que vão baixar os aquíferos e depois esses aquíferos são partilhados com abastecimento público, depois vai faltar. Portanto, a primeira coisa do meu ponto de vista é não haver, em regra, partilha de origens, de maneira a que o abastecimento público nunca possa ser afetado.
4: O especialista em gestão de água não compreende como é que ainda há situações de falta de água no país.
5: Não há razão em 2026 para haver situações destas em Portugal. Em Portugal há água que chega.
4: E, portanto, por isso, há poucos centros urbanos que ainda partilham a fonte de abastecimento de água com a agricultura.
5: Não há muitas zonas no país assim. Há essencialmente o Algarve, dessa zona aí do aquífero de Setúbal. Por exemplo, Lisboa não tem, o Grande Porto não tem, o Norte não tem. Portanto, na generalidade dos casos, nós temos origens de grande qualidade e abundantes para os grandes centros urbanos e aí a situação está resolvida, as secas já não chegam às torneiras.
4: Mas além da partilha, há também o problema da gestão da água.
5: Portanto, é possível baixar as perdas para metade num ano, ou menos de um ano, foi o que fizemos no Porto, há uns anos atrás. Com boa gestão, é possível baixar muito as perdas. Muitas vezes o que se diz é, ai, não temos fundos. Não, não. Para chegar a valores baixos das perdas, basta boa gestão. Não é preciso muito dinheiro sequer. É preciso saber o que se faz e consegue-se rapidamente isso.
4: São os conselhos de Joaquim Poça Martins, separar a captação de água na origem e fazer uma boa gestão da água.
1: Ele é especialista em gestão da água, estive esta manhã no Ponto Central a analisar a situação que se vive nesta altura em Almada. A TAP vai retomar os voos para a Venezuela na segunda-feira. A informação foi dada à Antena 1 pelo secretário de Estado das Comunidades. Emílio Sousa chegou há poucas horas a Caracas, a capital da Venezuela, e em entrevista à Antena 1 ele revelou que há pedidos de portugueses que vivem na Venezuela, mas que pretendem regressar a Portugal. Na próxima semana, quem quiser voltar já pode usar os voos comerciais como o da TAP.
6: Há, de facto, algumas pessoas que querem regressar e nós estamos a analisar caso a caso qual é a situação de cada um dos casos. Não são muitos, admito que vá continuar, mas a TAP vai retomar os voos para a Venezuela a partir de segunda-feira, através do aeroporto de Valência, que é aqui a 200 km de Caracas. Penso que com o retomar dos voos comerciais, isto vai acontecer muito e a TAP vai estar a partir daí, as pessoas poderão optar pela solução que lhes for mais favorável.
1: Portugal enviou dois aviões militares com toneladas de ajuda humanitária, um apoio que vai continuar a seguir para a Venezuela nas próximas semanas. É sobretudo material médico que é fornecido pelo Ministério da Saúde, como explicou também a Antena 1, Emílio Sousa.
7: Nós estamos a meio de um processo e fala-se de caos desde que começou o processo.
1: Vamos já ouvir Emílio Sousa dar conta aqui do material que seguiu para a Venezuela nos dois aviões militares que levaram ajuda humanitária para o país depois dos sismos sofridos na região. Uma explicação deixada por Emílio Sousa esta manhã à Antena 1.
6: Trouxeram-nos dois aviões com 12 toneladas de material de sobrevivência, de higiene, de saneamento, para conforto, porque as pessoas não têm onde dormir. Nós estamos a trabalhar desde o início de procurar canalizar os esforços para dois projetos que nós temos possibilidades de auditar, que são da Caritas e da OICOS, são duas entidades que estão acreditadas junto do nosso Ministério e do Camões e que todo o trabalho que desenvolvem é auditável. Portanto, nós temos pedido às pessoas que querem ajudar e contribuir para ir fazer para estas duas entidades, publicamos nas nossas redes sociais.
1: Informações deixadas por Emílio Sousa numa entrevista dada esta madrugada à Antena 1, já a partir de Caracas. Ele seguiu, acompanhou estes dois aviões militares com ajuda humanitária que Portugal enviou para a Venezuela. Hoje vai ter reuniões com os representantes da comunidade portuguesa, 15 dias depois dos sismos que provocaram mais de 3 mil mortos. Mais de 100 são portugueses ou lusodescendentes. O Ministro da Educação diz que, apesar do início atribulado, 65% das provas do ensino secundário, os exames nacionais distribuídas para a avaliação, já estão corrigidas. Foi em entrevista na SIC Notícias ontem à noite, Fernando Alexandre garantiu que a plataforma para as correções torna o processo mais cómodo para os professores.
7: Nós estamos a meio de um processo e fala-se de caos desde que começou o processo. Eu ainda não tinha começado, já havia quem adivinhasse o caos. De facto, não começou bem, tivemos algumas perturbações, foram fundamentalmente de software, têm vindo a ser resolvidas na quase totalidade. Nós temos 93% das provas distribuídas pelos professores na correção dos exames. Nós temos 65% das provas distribuídas corrigidas neste momento. A vantagem que nós trazemos de digitalizar o processo, que é muito mais cómodo para o professor, veja, nós estamos a ver a rapidez com que eles conseguem corrigir, obviamente com grande esforço, mas o sistema é muito mais cómodo.
1: Fernando Alexandre insiste na importância desta mudança digital na correção dos exames nacionais, apesar das dificuldades que ele tem trazido. Os professores têm até terça-feira para classificar as provas da primeira fase dos exames nacionais do ensino secundário e os resultados vão ser fixados 3 dias depois, o que quer dizer desta sexta-feira a 8. Trump garante à saída de Ankara, ou garantiu que Teherão contactou Washington e que quer negociar. Foi já dentro do avião presidencial, no regresso a casa, em declarações aos jornalistas, que o presidente dos Estados Unidos deixou a informação.
8: Nós já vencemos militarmente, já pouco resta do Irão, por isso é que eles querem fazer um acordo. Ligaram-me ainda há pouco. Querem fazer um acordo, mas eu simplesmente não sei se eles são dignos, porque não sei se eles o vão honrar. Esse é que é o problema. É que, para ser sincero, eles são malucos, estão um pouco fora do controle, apesar de quererem muito fazer um acordo.
1: Declarações que eram feitas por Donald Trump ao mesmo tempo que o exército dos Estados Unidos lançava sobre o Irão uma nova vaga de ataques, atingindo, de acordo com fonte do exército norte-americano, 90 alvos militares no Irão. Há também esta manhã a informação deixada na última hora pelo governo de Teherão de um balanço de 14 mortos e 78 feridos nos ataques aéreos dos Estados Unidos feitos nos últimos 2 dias. O Conselho de Oeiras vai contar a partir de hoje com ligações fluviais de barco. A Transtejo vai prolongar a Algés vários horários que existem já em Porto, entre Porto Brandão e Trafaria, em Almada e ainda em Belém, em Lisboa. A travessia no Rio Tejo é testada durante os próximos 6 meses. Começa já a partir de hoje à tarde, a partir das 16h30, a pensar no festival Nós Alive. Foi o que explicou à Antena 1 o presidente da Transtejo, Rui Rei.
9: Nos próximos dias vamos fazer o início de uma operação que tem com vista nestes primeiros dias o serviço a Oeiras e ao Nós Alive. Serve ao mesmo tempo de serviço e em paralelo de dar a conhecer este início da operação. A partir daí, a partir de segunda-feira, faremos o serviço ainda com caráter experimental e provisório. Teremos carreiras durante o dia, mas a bem da verdade, nós iremos dar grande ênfase amanhã e ao fim do dia para começar.
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0: está a mudar os hábitos nestes dias do banho, das refeições. A água engarrafada desaparece das prateleiras dos supermercados, mas também há histórias de entreajuda num momento difícil, como vai contar daqui a pouco o repórter Gonçalo Costa Martins, na Costa da Caparica. O Conselho precisa de separar a água que capta na origem, o abastecimento público para um lado e a agricultura para o outro. O especialista em gestão da água, Joaquim Poças Martins, aponta este problema como o principal para a crise que a Almada está a atravessar. A TAP retoma os voos para a Venezuela na segunda-feira. A notícia foi dada à Antena 1 pelo secretário de Estado das Comunidades, Emídio Sousa, a partir de Caracas.
1: A esta hora, 24 graus em Faro e no Funchal, Ponta Delgada 22, Lisboa 20, 19 em Coimbra, 18 no Porto. Edição de Eduardo Maia.
0: A PSP fez esta manhã 10 detenções na área metropolitana de Lisboa, numa operação que investiga crimes ligados à violência no desporto. Os principais alvos da operação da PSP, que começou às 7 da manhã, foram elementos da claque No Name Boys, uma das claques do Benfica, por suspeitas de agressões antes de um jogo de futsal entre o Sporting e o Benfica, que aconteceu em fevereiro. A PSP fez mais de uma dezena de buscas domiciliárias e há pouco deixou às redações em comunicado a informação desta operação feita ao longo da manhã. O especialista em gestão da água, Joaquim Poças Martins, aponta em Almada um problema que é preciso resolver para acabar com a crise de escassez de água. Separar a captação de água na origem entre aquela que é destinada para o abastecimento público e aquela que vai depois servir à agricultura. A falta desta separação na origem faz com que haja um consumo sem controle para a agricultura, que deixa depois o sistema urbano de abastecimento à míngua. Sara Araújo de Almeida.
2: É o que está a acontecer em Almada e a solução, explica o especialista em gestão de água, Joaquim Poças Martins, passa por separar as origens de abastecimento de água.
3: O abastecimento público tem prioridade sobre todos os outros, designadamente sobre os usos agrícolas e industriais. Não é fácil controlar os consumos agrícolas, é o que está a acontecer nessa zona. Portanto, há grandes consumos agrícolas que vão baixar os aquíferos e depois esses aquíferos são partilhados com abastecimento público, depois vai faltar. Portanto, a primeira coisa do meu ponto de vista é não haver partilha de origens, de maneira a que o abastecimento público nunca possa ser afetado.
2: O especialista não compreende como é que ainda há situações de falta de água no país.
3: Não há razão em 2026 para haver situações destas em Portugal. Em Portugal há água que chega.
2: Por isso, há poucos centros urbanos que ainda partilham a fonte de abastecimento de água com a agricultura.
3: Essencialmente o Algarve, dessa zona aí do aquífero de Setúbal. Por exemplo, Lisboa não tem, o Grande Porto não tem, o Norte não tem. Portanto, na generalidade dos casos, nós temos origens de grande qualidade e abundantes para os grandes centros urbanos e aí a situação está resolvida, as secas já não chegam às torneiras.
2: Mas, além da partilha, há o problema da gestão da água.
3: É possível baixar as perdas para metade num ano, ou menos de um ano, foi precisamos no Porto. Para chegar a valores baixos das perdas, basta boa gestão. É preciso saber o que se faz e consegue-se rapidamente isso.
2: São as recomendações de Joaquim Poças Martins. O consumo prioritário, ou seja, o do abastecimento público, não pode ser prejudicado pelos outros usos da água.
0: Aquilo que está a acontecer em Almada, esta falta da separação da água na origem para os vários tipos de consumo que ela tem, acontece também em várias zonas da região do Algarve e é um trabalho urgente a fazer para evitar que o consumo prioritário, o do abastecimento público, seja prejudicado pelos outros usos da água. Voltamos à Almada, onde temos estado toda a manhã a acompanhar a forma como a população vai enfrentando e resolvendo as dificuldades diárias que duram já há algum tempo das interrupções no fornecimento de água. Continuas a esta hora, Gonçalo Costa Martins, na Costa da Caparica, no meio desta crise que nos tens contado ao longo da manhã, das dificuldades que é viver com escassez de água, há também histórias de união e de solidariedade entre a população.
4: Precisamente a ajuda entre vizinhos. Nem toda a gente tem facilidade a sair de casa para ir buscar água. É o caso dos mais idosos. João Vaz apercebeu-se disso e dá um caso bem próximo dele.
5: Por exemplo, a nossa vizinha do lado é uma senhora mais idosa e, opa, e é-lhe complicado ir buscar, por exemplo, um ou dois garrafões, né, obviamente.
4: E funciona entre ajuda, entre vizinhos?
5: Sim, claro, mas...
4: Não foi o vosso caso, mas já ajudaram a vizinha?
5: Sim, foi o nosso caso, não é? Porque vimos e falámos, mas eu imagino que haja imensos outros casos em que haja pessoas mais idosas na mesma situação da nossa vizinha que não têm capacidade para fazer.
4: João falava com o pronome nós, porque vive com a namorada, também com a cadela. João estava a passear com a cadela quando falou com a Antena 1, diz que ela própria tem sofrido um pouco com a falta de água. Percebemos então estas mudanças de rotinas. Ele em casa tem evitado cozinhar por causa da loiça, mas há também uma outra dor de cabeça, vamos ouvir, a de gerir os banhos.
5: Eu tenho de ir para o escritório, estou sempre, no dia anterior, começo sempre a ver quando é que há água para aproveitar para tomar banho, porque não sei se vou ter de manhã, não sei se vou ter à noite, nunca sei, então aproveito quando tenho. E, opa, e na questão da lavagem da louça também, ou seja, pá, cozinhar para nós mudou um bocadinho só por causa disso, para não termos ali pilhas de louça a acumular, porque nós nunca sabemos quando é que vamos ter água, opa, e é isso.
4: Mudanças de hábitos nas rotinas de quem vive na costa da Caparica. Aqui neste caso, João estava a falar com alguma paciência com a Antena 1, mas não tem acontecido isso. Já falei também com outra pessoa de que, em poucas palavras, quis dizer que realmente também tem tido cortes de água em casa, mas a impaciência vai, nota-se isso, vai tomando conta de alguns moradores aqui da costa da Caparica.
0: Reportagem em direto do Gonçalo Costa Martins. Contar aqui como a escassez de água por estes dias está a alterar a rotina dos almadenses. Ontem, Inês de Medeiros, a Presidente da Câmara, anunciou que o município estava em alerta em várias zonas do concelho. Foi também cortada a água em várias freguesias ou em localidades dentro das freguesias durante a noite, com as torneiras deixarem de ter água às 10 da noite até às 6 da manhã. Inês de Medeiros, num vídeo que deixou ontem à noite nas redes sociais, dirigido aos almadenses, dava conta também que é prioridade dela, nesta altura, tentar retomar o abastecimento normal de água para todo o concelho. E já se sabe que o encontro dela hoje com a Ministra do Ambiente para tratar deste problema vai acontecer às 2:30 da tarde na sede dos Serviços Municipalizados de Águas e Saneamento de Almada, o SEMAS de Almada, encontro da autarca de Almada com a Ministra do Ambiente, Graça Carvalho, ao início da tarde. A TAP vai retomar os voos para a Venezuela na segunda-feira. A informação foi dada à Antena 1 pelo Secretário de Estado das Comunidades, Emídio Sousa. Ele chegou há poucas horas a Caracas e, em entrevista à Antena 1, revelou que há pedidos de portugueses que vivem na Venezuela, mas que pretendem regressar a Portugal. Ora, durante a próxima semana, quem quiser regressar vai poder já usar os voos comerciais, entre eles o da TAP.
6: Há, de facto, algumas pessoas que querem regressar e nós estamos a analisar caso a caso qual é a situação de cada um dos casos. Não são muitos, admito que vá continuar, mas a TAP vai retomar os voos para a Venezuela a partir de segunda-feira, através do aeroporto de Valência, que é aqui a 200 km de Caracas. Penso que com o retomar dos voos comerciais, isto vai acontecer muito e a TAP vai estar a partir daí, as pessoas poderão optar pela solução que lhes for mais favorável.
0: Foi notícia nos últimos dias o envio de 2 aviões com ajuda humanitária para a Venezuela, eles já lá estão. É sobretudo material médico fornecido pelo Ministério da Saúde, como explicou também a Antena 1, Emídio Sousa.
6: Nós temos muita ajuda ainda para transportar. Posso dizer que, por exemplo, ao nível de medicamentos, o Ministério da Saúde vai enviar já na segunda-feira, num avião da TAP, mais 7,5 toneladas de ajuda, essencialmente à base de materiais de saúde e de farmácia. E temos lá mais várias toneladas para transportar.
0: Hoje, Emílio Sousa, o secretário de Estado das Comunidades, vai encontrar-se em Caracas com representantes da comunidade portuguesa também para receber mais informação sobre a forma como a comunidade portuguesa está nesta altura, ao fim de 2 semanas dos sismos que provocaram no país, na Venezuela, mais de 3 mil mortos, mais de 100 são portugueses ou lusodescendentes. Donald Trump anunciou de madrugada que recebeu um contacto do Irão a pedir o regresso das negociações para pôr fim ao conflito no Médio Oriente. Ao mesmo tempo, os Estados Unidos tinham em marcha a segunda vaga de ataques contra o país, atingindo, de acordo com o exército dos Estados Unidos, 90 alvos militares iranianos. Já de manhã, o governo de Teherão atualizou as baixas destes dois dias de ataques, 14 mortos, 78 feridos no Irão, e denunciou também o ataque dos Estados Unidos a infraestruturas civis, como pontes ferroviárias, considerando estes ataques crimes de guerra. Dois deles, de acordo com o Irão, atingiram a linha férrea que leva à cidade santa de Mashhad, onde estão a acontecer esta quinta-feira as cerimónias fúnebres do Ayatollah Ali Khamenei. Daqui a uma hora começa em Mashhad, a terra natal do Ayatollah, o momento mais simbólico deste funeral, que é o sepultamento de Khamenei. Isso vai acontecer no santuário do Imã Reza, numa cerimónia em que são esperados alguns milhões de pessoas. A população da cidade pode mesmo quintuplicar ao longo do dia de hoje por causa destas cerimónias que terminam ao fim de seis dias de culto a Khamenei. O corpo do líder supremo foi transportado pelos locais xiitas mais importantes do país e também do Iraque. Ele morreu, Ali Khamenei, em fevereiro, tinha 86 anos, durante um ataque aéreo norte-americano. Há uma atualização a esta hora da epidemia de ébola na República Democrática do Congo, que é feita pela Organização Mundial de Saúde e que dá conta de 600 mortos até agora, mais de 1.700 casos confirmados. No Uganda, o país vizinho, o balanço mantém-se nesta altura em 20 casos confirmados e duas mortes, são dados atualizados na última hora pela Organização Mundial de Saúde. No passeio marítimo de Algés, já mexe o Nós Alive, é a edição 18 que está quase a começar, e além do palco comédia e dos palcos da música, este ano há mais um palco dedicado, Margarida Vaz, aos livros.
7: O palco literário é o novo palco do Nós Alive. David Lopes é o curador.
8: Os livros fazem parte do universo da música, das letras, dos autores, e por isso mesmo acho que é um casamento muito feliz.
7: Os livros juntam-se à programação do festival.
9: Primeira vez que se cria um palco literário num festival de música, o que pode ajudar a ganhar para o espaço da literatura um público que não está tão tipicamente ligado às discussões sobre literatura, sobre a escrita, sobre a gênese da escrita também.
7: Ana Bárbara Pedrosa e Francisco Guimarães vão estar à conversa.
10: Não me interrompas, Ana Bárbara.
9: Infelizmente, também quero.
10: Não me interrompas. Vamos falar da escrita como desafio do cotidiano, não é? O que é que a literatura pode dar à nossa vida do dia-a-dia?
7: A música portuguesa continua a ser uma aposta do festival.
11: Mais de 50% dos artistas são artistas nacionais. Ter artistas como Beatriz, Diana Vilarinho, Ana Sofia Varela, ter grandes fadistas, também muito orgulho.
7: Álvaro Covões, diretor do Nós Alive. O concerto dos Buracas São Sistema é oportunidade única.
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0: Bonnie Tyler tinha 75 anos, estava internada no hospital de Faro. José Luís Carneiro acusa a ministra do Ambiente e da Energia de mentir sobre as falhas no abastecimento de água em Almada. O líder do PS diz que é falso que a autarquia não se tenha candidatado a verbas do PTRR para melhorar a rede. O Irão acusa os Estados Unidos de crimes de guerra flagrantes, em causa os ataques militares contra infraestruturas civis.
1: As notícias com edição de Frederico Moreno.
0: Morreu a cantora Bonnie Tyler. A artista tinha 75 anos, estava internada há mais de um mês e meio no hospital de Faro, onde tinha sido submetida a uma cirurgia aos intestinos, tendo chegado a estar em coma induzido e com um prognóstico muito reservado. A notícia da morte de Bonnie Tyler foi confirmada na última hora pela BBC. O jornalista e crítico de música João Goberne recorda Bonnie Tyler como uma cantora com uma voz única, protagonista de canções que deixaram marca.
2: Na viragem do final dos anos 70 para os anos 80, ela conseguiu ali uma série de canções que deixou marca. Eu julgo que a primeira que me lembro de ouvir era uma coisa chamada Lost in France. Depois o It's a Heartache, que chegou a estar no top de vendas em Portugal. E depois os seus êxitos maiores, o Holding Out for a Hero, e o Total Eclipse of the Heart, que de alguma maneira são os símbolos de uma carreira em que eventualmente lhe terá faltado só mais material original bom e mais foco na direção que queria seguir. Além disso, no meu caso particular, que tive a oportunidade de a entrevistar, era uma senhora de uma simpatia extrema, absolutamente lúcida em relação à sua própria condição de intérprete, portanto sabia que não era uma criadora nem de perto nem de longe.
0: Jornalista e crítico de música João Goberne, ele que entrevistou Bonnie Tyler, lembra a simpatia da artista galesa que tinha casa em Albufeira, no Algarve, onde vivia parte do ano. O presidente da Câmara Municipal de Albufeira, Rui Cristina, afirma que o município está de luto e diz que, além da tristeza e da saudade, fica o reconhecimento por tudo o que Bonnie Tyler significa para aquela autarquia algarvia.
3: O município de Albufeira, neste momento, está de luto. Bonnie Tyler, além de ter sido uma embaixadora do Algarve, uma embaixadora de Albufeira, onde residia, onde estava integrada na nossa sociedade e onde sempre defendeu carinhosamente este concelho que é o segundo maior destino turístico do país. E deve-se muito à Bonnie Tyler nós sermos um destino tão reconhecido a nível europeu como a nível do Reino Unido. E é algo que não podemos esquecer. Estamos a falar de uma cantora com uma carreira internacional bastante diferenciadora, com músicas que serão imortais. E há aqui um sentimento misto de tristeza e de saudade, não é? Mas de reconhecimento por tudo que Bonnie Tyler significa para o município de Albufeira.
0: O presidente da Câmara de Albufeira refere que a cantora era uma espécie de símbolo do município. Bonnie Tyler, nascida no País de Gales, dona de uma voz rouca e inconfundível, atingiu o estrelato nos anos 80 do século passado com canções icónicas, Cláudia Guerra Rodrigues, como It's a Heartache, Holding for a Hero e ainda Total Eclipse of the Heart.

0: Além de Total Eclipse of the Heart, em 1983, que alcançou o primeiro lugar nos tops musicais tanto nos Estados Unidos como no Reino Unido, os sucessos de Bonnie Tyler incluíram Holding Out for a Hero, que trouxe uma energia explosiva à banda sonora do filme Footloose, e a It's a Heartache, que marcou a ascensão de Tyler ao estrelato em 1977. Nascida Gaynor Hopkins, numa aldeia no país de Gales, Bonnie Tyler cresceu num bairro pobre, com 5 irmãos mais velhos, e por isso afirmou sempre em diferentes entrevistas que as oportunidades chegavam através de muito trabalho. Começou por cantar versões de músicas de outros artistas em casas noturnas locais, enquanto trabalhava numa mercearia. Teve um primeiro single, considerado um fracasso, mas o segundo, Lost in France, entrou para o top 10 do Reino Unido. Depois de uma cirurgia bem-sucedida para remover nódulos nas cordas vocais, surgiu então It's a Heartache. Tyler passou pelas baladas, pelo pop, até pelo country, e mostrou-se sempre muito versátil. Foi em 1984 que a parceria com Giorgio Moroder, na faixa Here She Comes, teve uma indicação ao Grammy. Em 2013 foi escolhida para representar o Reino Unido na Eurovisão, mas a música Believe in Me não conquistou o público europeu, e ela terminou na 19ª posição entre 26 países.
1: As estrelas da música no fim do século passado, Bonnie Tyler, morreu ontem à noite aos 75 anos. O líder do PS acusa a ministra do Ambiente e da Energia de mentir em relação às falhas no abastecimento de água em Almada. Maria da Graça Carvalho afirmou ontem que a autarquia não tem feito os investimentos necessários no sistema de abastecimento e defendeu que a Câmara de Almada, liderada pela socialista Inês de Medeiros, deveria recorrer aos fundos disponíveis para reduzir perdas e modernizar as infraestruturas. Há pouco, em declarações aos jornalistas, o secretário-geral do PS, José Luís Carneiro, considerou que a ministra fez declarações falsas sobre esta matéria.
2: Assunto de natureza local e que está a ser acompanhado pelo Ministério do Ambiente. Sei que a ministra do Ambiente ontem fez declarações que são afirmações que não correspondem à realidade, mas aquilo que se passou em Almada, infelizmente, vai passar-se muitas vezes no futuro em muitas regiões do país, se não houver um cuidado de gestão integrada das bacias hidrográficas, como aliás se recordarão, passou-se numa das maiores cidades da África do Sul, no Cabo, em 2017. Houve meses em que a população esteve sem água. Mas é um assunto de natureza local, não quero substituir as autoridades locais. Quer uma reunião entre a Ministra do Ambiente e a Sra. Presidente da Câmara, poderão explicar que declarações é que fez, que afirmações é que fez, que não corresponderão à verdade, nomeadamente dizer que a Câmara Municipal de Almada não se candidatou ao PTRR para fins de investimento na rede de água.
1: José Luís Carneiro, com críticas à Ministra do Ambiente e Energia, Maria da Graça Carvalho, que hoje se vai reunir com a autarca de Almada, Inês de Medeiros, sobre estas falhas de água no município. O líder do PS desvalorizou esta polémica e preferiu concentrar as críticas noutro assunto, problemas no processo de correção digital dos exames nacionais do secundário.
2: Isso é um assunto demasiadamente grave, que afeta milhares de alunos, afeta milhares de famílias, e até agora, e do meu ponto de vista, incompreensivelmente, não ouvimos uma palavra do Primeiro-Ministro. O Primeiro-Ministro mostra uma insensibilidade atroz na forma como desconsidera matérias de uma grave condição para aquilo que é a vida das famílias.
1: Secretário-Geral Socialista, esta manhã em Algés, a atacar o Primeiro-Ministro, considerando que Luís Montenegro já deveria ter vindo a público falar sobre estas falhas na correção digital dos exames do secundário. Foi este o tema em debate esta manhã aqui na Antena 1, no programa Entre Políticos. O deputado do PSD, Pedro Alves, não vê necessidade de o Primeiro-Ministro vir defender o Ministro da Educação e considera que estes processos de transformação são naturais e geram habitualmente críticas.
3: Eu penso que é normal as críticas que são feitas por parte da oposição. Algumas delas não têm sensatez, outras não têm fundamento, mas é normal, perante uma situação de dificuldade em que houve um problema num momento relevante do ponto de vista daquilo que é a gestão do sistema educativo e, neste caso, do calendário dos exames, é natural que haja críticas.
1: O PSD encara como naturais as críticas a este processo. Já a deputada do Chega, Maria José Aguiar, reconhece que os problemas têm vindo a aumentar, mas não pede a demissão do Ministro da Educação.
4: Penso que neste momento esse não é o foco, não é isso que importa. O que importa é dar resposta às famílias, aos alunos que estão realmente, ao contrário daquilo que foi, e tenho que rebater aquilo que o Sr. Deputado Pedro Alves aqui referiu, é que pretendeu defender, mas no fundo está a defender aquilo que não é defensável. Porque, efetivamente, isto desde o início, desde logo o final da primeira fase dos exames, os problemas começaram a surgir e foram-se adensando.
1: Também a deputada socialista Aida Carvalho não pede a demissão do Ministro da Educação, mas solicita que sejam apuradas responsabilidades políticas.
5: Isto é preciso apurar responsabilidade política. O que o Partido Socialista mais quer neste momento é que este processo chegue ao fim, se resolva com sucesso e depois sim haverá tempo e oportunidade para o escrutínio político e tentar perceber efetivamente o que é que se passou. Nós temos aqui três dimensões, que é a decisão política, a execução administrativa e o impacto pedagógico. São dimensões diferentes, mas todas elas desembocam na mesma questão, que foi a alteração orgânica do Ministério da Educação.
1: Posição do PS. Já o deputado do Bloco de Esquerda, Fabián Figueiredo, espera que o Primeiro-Ministro venha tranquilizar os portugueses, assegurando que este problema na correção dos exames não volta a acontecer.
6: O Ministro antecipou-se, e bem,
7: e fez bem,
6: reconhecendo que havia falhas graves de segurança. Por isso é que a plataforma esteve em baixo. Porquê? Uhum. Porque o Gabinete Nacional de Segurança auditou as plataformas e foram pedir ajuda à Deloitte. Depois houve uma segunda suspensão. Nessa segunda suspensão disseram que era para manutenção. Não foi para manutenção. Sabe porquê é que não foi para manutenção? Porque no dia a seguir os professores classificadores acordaram
4: tudo da mesma maneira,
6: com dezenas de perguntas novas. Eu espero, sim, que o Sr. Primeiro-Ministro, quando recuperar do jet lag, consiga dar uma palavra de tranquilidade aos portugueses para garantir que isto nunca mais acontece.
1: Fabián Figueiredo, do Bloco de Esquerda, partido que já veio pedir uma comissão parlamentar de inquérito para investigar o processo de digitalização dos exames. Foram os argumentos dos partidos no programa Entre Políticos, esta manhã aqui na Antena 1, com a moderação da jornalista Inês Ameixa. O Irão acusa os Estados Unidos de crimes de guerra flagrantes, em causa ataques militares contra infraestruturas civis. O governo de Teherão critica os Estados Unidos por ter atingido pontes ferroviárias na linha de comboio que leva à cidade onde está a ser realizado o funeral do Ayatollah Ali Khamenei. De acordo com o Irão, os ataques norte-americanos dos últimos dois dias já provocaram 14 mortos e 78 feridos.
8: As notícias com edição de Frederico Moreno, simultâneo RTP Antena 1 Madeira, Açores e RTP Mundo. 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Manhã de quinta-feira, 9 de julho, boa viagem. A esta hora, como é que está a circulação do trânsito? Sandra Pereira.
9: Neste momento, atenção ao Porto, a ver se aí no sentido da Rábida Freixo há uma carrinha avariada a seguir a Bessa Leite e que está a provocar a via mais à direita, ou melhor, neste momento até estão a acabar de sair e a circulação já está a querer retomar a normalidade, sendo que parte da via direita ainda está cortada.
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1: Era 11 horas da manhã nos Açores.
2: Vamos agora conhecer os títulos do Jornal do Meio-Dia.
3: José Luís Carneiro critica o Primeiro-Ministro por ainda não ter falado ao país sobre os problemas na correção dos exames do secundário. Quanto à falta de água em Almada, o líder do PS acusa a Ministra do Ambiente de mentir quando afirmou que a autarquia socialista não se candidatou a verbas para melhorar a rede de água. Depois de dois adiamentos da votação, o Parlamento aprovou esta manhã na especialidade o projeto conhecido como a Lei das Burcas, com a oposição da esquerda parlamentar, PSD, Iniciativa Liberal, CDS e Chega deram luz verde ao diploma. Bonnie Tyler morreu aos 75 anos. Neste jornal, recordamos a carreira da cantora que vivia em Albufeira, no Algarve.
2: As notícias com edição de Frederico Moreno.
3: O líder do PS acusa a Ministra do Ambiente de mentir em relação às falhas no abastecimento da água em Almada. Maria da Graça Carvalho afirmou ontem que a autarquia não tem feito os investimentos necessários no sistema de abastecimento e defendeu que a Câmara de Almada, liderada pela socialista Inês de Medeiros, deveria recorrer a fundos disponíveis para reduzir perdas e modernizar as infraestruturas. Esta manhã, em declarações aos jornalistas, o secretário-geral do PS, José Luís Carneiro, considerou que a Ministra fez declarações falsas sobre esta matéria.
4: Assunto de natureza local e que está a ser acompanhado pelo Ministério do Ambiente. Sei que a Ministra do Ambiente ontem fez declarações que são afirmações que não correspondem à realidade, mas aquilo que se passou em Almada, infelizmente, vai passar-se muitas vezes no futuro em muitas regiões do país. Se não houver um cuidado de gestão integrada das bacias hidrográficas, como aliás se recordarão, passou-se numa das maiores cidades da África do Sul, no Cabo, em 2017. Houve meses em que a população esteve sem água. Mas é um assunto de natureza local, não quero substituir as autoridades locais. Reunião entre a Ministra do Ambiente e a Sra. Presidente da Câmara poderão explicar que declarações é que fez, que afirmações é que fez, que não corresponderão à verdade, nomeadamente dizer que a Câmara Municipal de Almada não se candidatou ao PTRR para fins de investimento na rede de água.
3: José Luís Carneiro a acusar a Ministra do Ambiente e da Energia de ter feito falsas declarações. Maria da Graça Carvalho, que hoje se reúne com a autarca de Almada, Inês de Medeiros, a propósito das falhas de água no município. O líder do PS desvaloriza esta polémica, prefere concentrar críticas noutro assunto, os problemas no processo de correção digital dos exames nacionais do secundário. José Luís Carneiro considera incompreensível que o Primeiro-Ministro ainda não tenha vindo a público falar sobre estes problemas na educação.
4: Isso é um assunto demasiadamente grave que afeta milhares de alunos, afeta milhares de famílias e até agora, e do meu ponto de vista, incompreensivelmente, não ouvimos uma palavra do Primeiro-Ministro. O Primeiro-Ministro mostra uma insensibilidade atroz na forma como desconsidera matérias de uma grave condição para aquilo que é a vida das famílias.
3: José Luís Carneiro a concentrar atenções na questão das falhas na correção dos exames nacionais do secundário, desvalorizando as falhas no abastecimento de água em Almada, cortes no abastecimento que têm levado bombeiros a distribuir água a quem precisa. Os bombeiros de Cacilhas estão a fornecer água quer no quartel sede, como no posto da Costa da Caparica, onde vários estabelecimentos comerciais já recorreram a esta ajuda. Alguns desses negócios, Gonçalo Costa Martins, são os cabeleireiros.
5: A imprevisibilidade tem tomado conta de muitas torneiras aqui na costa da Caparica. Os cabeleireiros também não escapam a essa incerteza. Tatiana Gardi é dona de um cabeleireiro aqui na costa, bem perto dos bombeiros. Como é que tem conseguido trabalhar nestes dias com a falta de água que tem existido?
6: Com muita dificuldade, com muita instabilidade e medo de simplesmente estar atendendo uma cliente e não ter água para lavar a cabeça dela. E tive que desmarcar clientes também no sábado.
5: Sábado foi um dia em que foi preciso fechar?
6: Foi preciso fechar. Às 14 horas já tinha fechado o estabelecimento porque não havia água. os cafés também sofrem, as bombas também vendem café, também não vendiam café por causa da pressão da água, porque a água, só ter água não é o suficiente para lavar roupa, para servir café, tem que ter uma pressão, tem que ter uma quantidade de água um pouquinho maior. Então,
5: como é que vai fazendo neste caso, por exemplo, para lavar cabelos? Vai guardando alguma água que não tem ou vai conseguindo buscar a algum lado?
6: Os bombeiros agora, essa semana, ficaram disponíveis à população para distribuir água. E nós, como estamos aqui ao pé, também temos essa disponibilidade.
5: Foi apenas chegar lá, pedir um garrafão, não sei se foi um garrafão?
6: Sim. Eu levei meu garrafão e eles encheram com a maior boa vontade. Só que isso é muito desconfortável para as clientes e para nós. Quando vê, não pode usar a casa de banho por causa da falta de água. Então, espero que essa situação de emergência se resolva rapidamente.
5: Ficamos aqui com este exemplo. Obrigado, Tatiana, dona deste cabeleireiro. Ela está a trabalhar neste momento de luvas. Presumo que ia pintar neste momento o cabelo de uma cliente. Exatamente, acertei. E assim vai-se conseguindo trabalhar. É certo que com alguma imprevisibilidade e também com os garrafões, neste caso, dos bombeiros que ficam bem perto aqui, o quartel instalado na Costa da Caparica.
7: Reportagem de Gonçalo da Costa Martins em Almada, com um retrato da forma como alguns negócios, como os cabeleireiros, estão a ser afetados pelos cortes no abastecimento de água naquele município. Os partidos de direita aprovaram hoje na especialidade no Parlamento a chamada Lei das Burcas. O projeto destina-se a proibir a ocultação do rosto em espaços públicos, apesar da oposição da esquerda. PSD, CDS, Iniciativa Liberal e Chega deram luz verde a uma nova versão do diploma submetido pelo partido de André Ventura ontem à noite e no qual há uma aproximação das posições defendidas pelos sociais-democratas. A votação decorreu esta manhã, Teresa Borges, em sede de Comissão de Assuntos Constitucionais.
8: O Chega já tinha revelado ao início da madrugada ter garantias de aprovação por parte do PSD e o projeto acabou mesmo aprovado na especialidade. Os sociais-democratas retiraram a proposta de substituição que tinham apresentado na semana passada, justifica António Rodrigues.
9: O PSD entende que todas as suas questões que estavam previstas no projeto estão subsumidas agora no projeto do Chega.
8: O Chega submeteu uma nova versão a horas da votação. Nas alterações propostas, altera o nome do projeto, substitui o proíbe a ocultação do rosto em espaços públicos, salvo determinadas exceções, por razões de segurança e de ordem pública. Acrescenta a idade ou a origem dos cidadãos à lista de motivos pelos quais não se poderá coagir alguém a ocultar o rosto e baixa o regime sancionatório e penal previsto. Madalena Cordeiro, do Chega, deixa um apelo aos partidos.
10: E todas as bancadas que acham que isto é algo contra uma minoria, um atentado contra uma religião, reconsiderem mesmo.
8: O tema divide esquerda e direita. Pela Iniciativa Liberal, Rui Rocha recusa tornar a discussão num debate sobre segurança.
11: Parece-me revelar alguma cobardia moral da parte daqueles que dizem que o que está em causa aqui é uma questão de segurança. O que está em causa é, manifestamente, a dignidade das mulheres.
8: À esquerda, Livre fala numa lei errada e atabalhoada. O PCP diz que contribui para a estigmatização. Acompanha aos reparos o socialista Pedro Delgado Alves.
12: Podemos ser sonsos, podemos assobiar para o lado, mas verdadeiramente esta é uma lei que cria, incentiva e fomenta um clima dirigido a quem pratica a fé islâmica em particular.
8: Com direito à resposta de António Rodrigues, do PSD.
9: Este processo deixou de ser, ao contrário do que alguns diziam no princípio, a lei das burcas para passar a ser um diploma sobre segurança.
8: Quase 9 meses depois de ser aprovado na Generalidade, o projeto Chega tem luz verde na especialidade. A votação final global deve acontecer no final da próxima semana.
7: Foi hoje aprovada pelos partidos de direita a chamada Lei das Burcas no Parlamento. O Tribunal da Relação de Lisboa confirmou hoje a aplicação de prisão preventiva aos 7 agentes da PSP que foram detidos em março por tortura em esquadras de Lisboa, alegando o Tribunal que existe o risco de continuarem a cometer crimes. O Tribunal da Relação ponderou os locais onde estes crimes terão sido cometidos, esquadras de polícia e a especial qualidade dos arguídos, agentes policiais. Em comunicado, o Tribunal assinala o especial desvalor ético das condutas, o desrespeito pelas funções atribuídas e o comportamento grupal Nacional demonstrado, concluindo assim existir perigo de continuação da atividade criminosa. Os juízes desembargadores salientam ainda que existem fortes indícios de que os arguídos, 6 da Esquadra do Rato e 1 do Bairro Alto, cometeram os crimes, sublinhando que é previsível que, com as provas existentes, os arguídos sejam alvo de penas de prisão efetivas quando forem julgados. Morreu a cantora Bonnie Tyler. A artista tinha 75 anos, estava internada há mais de um mês e meio no Hospital de Faro, onde tinha sido submetida a uma cirurgia aos intestinos, tendo chegado a estar em coma induzido e com um prognóstico muito reservado. A notícia da morte de Bonnie Tyler foi confirmada esta manhã pela BBC. A cantora, nascida no país de Gales, era dona de uma voz rouca inconfundível, atingiu o estrelato nos anos 80 do século passado através de canções icónicas, Cláudia Guerra Rodrigues, como It's a Heartache, Holding for a Hero e ainda Total Eclipse of the Heart.
13: Além de Total Eclipse of the Heart, em 1983, e que chegou ao primeiro lugar nos tops musicais dos Estados Unidos e do Reino Unido, os sucessos de Bonnie Tyler incluíram Holding Out for a Hero e a banda sonora do filme Footloose. Nascida Gaynor Hopkins, numa aldeia no país de Gales, Bonnie Tyler cresceu num bairro pobre, com 5 irmãos mais velhos, e por isso afirmou sempre em diferentes entrevistas que as oportunidades chegavam sempre através de muito trabalho. Começou por cantar versões de músicas de outros artistas em casas noturnas locais, enquanto trabalhava numa mercearia. Teve um primeiro single, considerado um fracasso, mas o segundo, Lost in France, entrou para top 10 do Reino Unido. Depois de uma cirurgia bem-sucedida para remover nódulos nas cordas vocais, surgiu então It's a Heartache, que marcou a entrada no estrelato. Tyler passou pelas baladas, pelo pop, até pelo country, mostrando sempre grande versatilidade em palco. Foi em 1984 que a parceria com Giorgio Moroder, na faixa Here She Comes, que alcançou a terceira indicação ao Grammy. Em 2013, foi escolhida para representar o Reino Unido na Eurovisão, mas a música Believe in Me não conquistou o público europeu, conquistando a 19ª posição entre os 26 países. Bonnie Tyler, a rainha do pop, com voz rouca, fez do amor um palco.

0: fim do século passado, Bonnie Tyler morreu ontem à noite aos 75 anos. A cantora Viviane confessa que foi apanhada por surpresa desta notícia, soube através aqui da Antena 1. Viviane recorda o dia em que conheceu a cantora galesa e reforça a importância que Bonnie Tyler teve para a região do Algarve.
1: Eu estava com esperança que ela melhorasse, mas infelizmente há bocadinho, através da Antena 1, tive a notícia do seu falecimento. E fiquei muito triste porque realmente, para além de ser uma voz única que acompanhou também a minha adolescência, não é? Tive o privilégio de a conhecer aqui no meu estúdio no Algarve. Ela veio na altura do Covid, penso eu, 2022, acho eu, com um DJ alemão. E tive a oportunidade de a conhecer. Ela e o marido eram realmente pessoas fantásticas e muito simpáticas mesmo, e sei que ela tinha...
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0: Os saberia trabalhar melhor, os superegos do Brasil.
1: O Ancelotti é muito bom, já mostrou que ele é um treinador excepcional, mas ele veio da Europa e não viveu o futebol brasileiro, entendeu? Então não tem ainda aquele futebol, que o futebol brasileiro é assim, futebol inteligente, futebol mais de malandragem, em termos de malícia, né? E não é cintura dura, o cara tem que deixar o cara jogar, fazer com que ele jogue, compreender os jogadores, né? E colocar para jogar.
0: Por fim, nesta entrevista ao jornalista Walter Madureira, Fernando Vasquinho deseja as maiores felicidades a Jorge Jesus e à equipa das Esquinas para este novo ciclo.
1: Eu estou aqui no Brasil, no Flamengo, e também, né, em um dos países onde ele foi treinador, ter uma pessoa bem capaz, um treinador qualificado, e tenho certeza que a seleção de Portugal vai estar bem servido com esse treinador Jorge Jesus, que é um excelente técnico.
0: Quem também se mostra agradado pela aposta da Federação em Jesus é o atual treinador do Flamengo, Leonardo Jardim.
2: Com certeza que é uma opção, é um dos nomes importantes do futebol português. Como existem outros, o Jorge é um amigo meu e com certeza se isso acontecer, fico feliz por ele e fico feliz pela seleção de voltar a ter um técnico português.
0: Jardim, aos jornalistas na última noite, após o jogo de preparação do Mengão, que está em estágio no Algarve, deixou meia revelação no ar.
2: Eu estive com ele no Brasil, talvez há um mês atrás, falámos de algumas coisas, conversas privadas.

0: Mão há várias semanas levará o dinamarquês a triplicar o salário que oferia em Alvalade. Ou seja, iminente o fim da mini-novela de verão a envolver Hjulmand e o Sporting. Voltando a Leonardo Jardim, que escutávamos após a vitória sobre os suíços do Lausanne por 2-0, sábado há duelo de relevância frente ao Benfica de Marco Silva, também no Algarve, mas que ninguém espera uma espécie de final intercontinental. O treinador dos cariocas explica o seu ponto de vista.
1: É um jogo amigável, um jogo de preparação entre duas boas equipas com história. Com certeza que os dois vão querer jogar bem e ter um bom resultado, mas com certeza que não vamos arriscar situações que possam lesionar, por exemplo, os nossos jogadores para as competições que temos agora no fim do mês, porque já somos poucos. Pode não ser um jogo mais competitivo, mas com certeza que não temos um risco de um jogo oficial. Quer do lado do Benfica, quer do nosso lado, não vamos correr esse risco.
0: E no estádio Algarve, de sábado, a partir das 19h30, os adeptos do Benfica poderão ter a oportunidade de ver em ação aqueles que até agora são os dois únicos reforços para a nova temporada. Clément Longley já se estreou ontem na vitória 5-2 sobre o Estrela da Amadora, mas o polaco Jakub Kaminski prepara-se para ter direito aos primeiros minutos de águia ao peito. João Amaral, avançado que chegou a ter contrato com o Benfica, apadrinhou a subida de um então jovem Kaminski à equipa principal do Lech Poznan. Não duvida, em Portugal, o ex-colónia da Alemanha vai fazer muita diferença.
2: Ele em Portugal pode realmente fazer a diferença e pode ser um jogador muito válido no Benfica, pode dar muita coisa que o Benfica não tem, e acho que é um jogador que em Portugal pode realmente fazer a diferença. Tenho certeza absoluta que ele vai estar preparado para isso. Principalmente vindo de uma Alemanha, de um campeonato alemão, para um campeonato português. Tenho a certeza absoluta que ele está preparado para isso.
0: E ainda em tenra idade, já se percebia que Kaminski ia voar bem alto.
2: Notava-se aquela coisa especial, que ele tinha capacidade para ficar com a bola e vir para dentro e chutar, fazer aqueles remates no segundo poste, e isso já se via a diferença, e acreditámos sim que, principalmente a meio dessa época, quando fomos campeões, vimos que se continuasse assim, com toda a certeza iria sair para uma liga melhor, até pelo jovem que era. Ele tinha 19 anos, penso eu, no ano em que fomos campeões, e logo aí via-se que podia dar o salto.
0: Contratado para, das duas uma, ombrear com o Schjelderup ou suceder como titular ao norueguês, que está em grande plano no Campeonato do Mundo, Kaminski está pronto para tudo, garante João Amaral.
2: O Schjelderup tem estado muito bem, ainda no Campeonato do Mundo também tem mostrado muita qualidade, mas eu acho que o Kaminski é um jogador muito, muito parecido com o Schjelderup nas partes ofensivas, e talvez tenha um extra. O Kaminski, ele dá muito mais defensivamente, ou seja, ajuda a equipa, é muito comprometido com a equipa. O Schjelderup, não estou a dizer que não é comprometido com a equipa, mas é um jogador que já não dá tanto defensivamente ao Benfica. Ou seja, o Kaminski é um jogador rápido, é um jogador explosivo, é um jogador que sai bem em fintas curtas. Se o Benfica vender o Schjelderup, o Kaminski pode muito bem vir a ser uma opção muito válida.
0: João Amaral, 34 anos, vai avançar para a segunda época ao serviço dos turcos do Bandırmaspor.
2: Tenho mais um ano de contrato na Turquia, para já irei continuar fora com toda a certeza. Penso que ainda não é um momento ideal para voltar a Portugal, talvez na próxima época. Penso nisso, sem qualquer promessa, mas talvez, quem sabe, na próxima época tentar voltar a Portugal.
0: Amaral à Rádio Pública. Em Inglaterra, em estágio, mantém-se o Sporting de Braga e com reforço de peso para Carlos Vicente. O treinador espanhol já contou com a integração de Lukáš Hornicek, guarda-redes que esteve ao serviço da seleção da Chequia no Mundial. Amanhã, em St. George's Park, a casa da seleção inglesa, há jogo treino frente ao Stoke City do Championship, com os arsenalistas de olhos postos na segunda pré-eliminatória da Liga Conferência, frente aos sérvios do Zvezdničar Pančevo. Entretanto, menos de duas semanas depois de ter iniciado funções como diretor desportivo do Rio Ave, João Meira está de saída do cargo. O antigo defesa SAB Antena 1 abandona o projeto. Do resto do mercado, nota relevante do dia até agora: Jota Silva é emprestado pelo Nottingham Forest ao Olympiacos e mantém-se assim no universo Marinakis. Recorde-se que o avançado, há quase um ano, viu curada a transferência para o Sporting. Entretanto, e que no que diz respeito a treinadores, José Fonte, campeão da Europa por Portugal em 2016 e que pendurou as botas há algumas semanas ao serviço do Casa Pia, inicia carreira técnica como adjunto do Sunderland da Premier League. O dia fica ainda marcado pela operação Kickoff, que levou a PSP a deter 10 pessoas ligadas ao grupo de adeptos Afeto ao Benfica, No Name Boys, em causa suspeita de agressões antes de um derby de futsal entre Sporting e Benfica em fevereiro, e que na altura levaram à detenção de 124 pessoas junto ao estádio José Alvalade em Lisboa. Durante toda a manhã foram levadas a cabo 11 buscas domiciliárias e apreendidas várias provas materiais. Agora o Mundial, porque depois do dia de pausa de ontem, arrancam hoje os quartos de final em Boston com o França-Marrocos. Do lado galês, fez elogios ao adversário e Didier Deschamps

0: a afirmar que as equipas conhecem-se como as palmas das próprias mãos.
1: Já jogamos
2: com eles nas meias finais do último Mundial há 4 anos. Desde então estiveram numa final da Taça das Nações Africanas, mesmo tendo mudado de selecionador, os jogadores são os mesmos. Muitos deles jogam com os meus jogadores, alguns até são amigos. Estão nos melhores clubes e esta equipa de Marrocos está entre as melhores seleções a nível mundial.
0: Ora, o selecionador de Marrocos, Mohamed Ouabi, desconfia de tanta generosidade francesa e demonstra ambição máxima.
3: Quando
2: dizem que tivemos sucesso no Mundial, eu respondo que os balanços fazem-se no fim. Nós queremos mesmo ganhar e vamos fazer tudo para ganhar. As pessoas até podem dizer que o que fizemos até agora já foi muito bom, perdemos com a França, que é a favorita. Não, nós vamos fazer tudo o que estiver ao nosso alcance para vencer. Acreditem em mim, não vamos cair nessa armadilha. Vamos jogar para seguir para as meias finais. Eu não gosto desse sentimento de que o que fizeram até aqui já foi muito bom e que tudo o resto é bónus. Não há bónus. O único bónus é ganhar o Mundial.
0: França-Marrocos, pontapé de saída nos quartos de final do Campeonato do Mundo a partir das 9 da noite. A volta a Portugal em bicicleta deste ano tem tudo para ser decidida com emoção máxima no Alto da Senhora da Graça. Como se já não bastasse o misticismo próprio do dia, a edição 87 reserva para a penúltima etapa não uma, mas duas subidas ao Monte Farinha. O presidente da Federação de Ciclismo, Cândido Barbosa, explicou tudo na última noite.
4: Vamos ter uma subida bastante difícil, porque a primeira parte é dura, os terratos também, sobretudo o último quilómetro. Irá ser feito um percurso lá embaixo para depois voltarmos a subir. É uma etapa espetáculo, é uma etapa dureza e provavelmente a etapa que se irá decidir a volta a Portugal, porque o outro dia será o dia da consagração Maia-Porto.
0: Ao todo, 10 etapas, quase 1.400 quilómetros de estrada, 10 equipas continentais portuguesas e a Emirates de Rui Oliveira a ocupar lugar do World Tour, transmissão em direto para todo o mundo, tudo isto com o objetivo de que a volta regresse ao coração do povo.
4: Todos os portugueses gostam de ciclismo. Diria que há mais bicicletas na casa dos portugueses que bolas de futebol, com todo o respeito que tenho pelo futebol, mas há uma razão que move as pessoas a gostar de ciclismo. Nós passamos à porta delas. De qualquer forma, o ciclismo tem que ser apelativo. Na última década, a volta a Portugal, se calhar do ponto de vista desportivo, não foi tão apelativo como aquilo que poderia ter sido.
0: E o lado mais apelativo da volta não fica por aí.
4: A nossa volta a Portugal é a quarta maior volta por etapas do mundo. E o que se pretende realmente é que possam olhar para a volta a Portugal como uma volta que, antes de ir a um tour, se possa vir a testar ciclistas que realmente possam ser jovens futuros nos tours, nas vueltas e nos giros que são corridas de 3 semanas.
0: Nesse sentido, a UCI vai receber o pedido da Federação para que a volta a Portugal suba de categoria.
4: Essa autorização vai ser submetida à UCI. Sabemos que há regulamento, sabemos tudo isso, mas a nossa vontade é essa e temos que fazer esse pedido e esse forcem junto das entidades que regulam e tutelam a nossa modalidade.
0: Pois bem, para o diretor da volta, o espanhol Ezequiel Mosquera, este é um ponto fundamental.
5: A experiência mais cercana a uma grande volta para um jovem talento, para um corredor com futuro, é a volta a Portugal. Um corredor que anda aqui e que no décimo dia saia, que chega aqui na frente no nono dia, é uma equipa que no ano seguir pode levar a volta à França, porque sabes que responde bem com os dias de competição, com a alta montanha, com a média montanha, com o contrarrelógio. Esse é o argumento que nós temos que agarrar. E depois, paralelamente, que já está a trabalhar a Federação nesse ponto, que é uma corrida que merece outra categoria. É uma corrida com uma dimensão que não tenha muitas corridas World Tour.
0: Volta a Portugal apresentada, vai para a estrada de 5 a 16 de agosto e passará por 71 concelhos do país. Ainda no ciclismo, já está na estrada a 6ª etapa do Tour, ligação de 186 km entre Pau e Gavarnie-Gedre, com a mítica passagem pelo Tourmalet pelo meio, ainda com o norueguês Thorstein Trauen vestido de amarelo e com quase 8 minutos conservados de avanço sobre os favoritos Tadej Pogacar e Jonas Vingegaard. O português Nelson Oliveira continua fora dos 50 primeiros da geral. Viramos agulhas para o handebol de praia. A seleção feminina estreou-se esta quinta-feira com vitória sobre a Turquia por 2-0 na fase final do Campeonato da Europa. O selecionador Agustín Collado analisa este triunfo em dia de dose dupla, porque a partir das 3 da tarde haverá partida frente à Suíça. Vamos já escutar Agustín Collado nestas declarações após a vitória sobre a congénere turca.
6: Começamos bem o caminho. E agora a corrigir aqueles aspectos que fizemos mal com a Suíça. Temos que ser mais consistentes, a jogar um bocado mais confortável, sem nervos, e ir a buscar o jogo. O nosso objetivo é fazer hoje 2 vitórias.
0: Já no handball de pavilhão, depois da goleada expressiva aplicada à Grécia no arranque da fase de grupos do Euro masculino de sub-20 que decorre na Roménia, Portugal tem esta tarde jogo com a campeã do mundo em título da categoria. Uma Alemanha com outra geração, é certo, mas com todo o poderio do seu lado, admite o selecionador nacional Carlos Martingo.
3: Será um jogo com características completamente diferentes, um adversário com uma valia muito diferente desta Grécia, os atuais campeões do mundo desta geração. Mas tudo iremos fazer para conseguir um resultado positivo.
0: O Portugal-Alemanha está marcado para as 3 da tarde. E no ténis, hoje fica definida a final feminina de Wimbledon. Esta tarde, destaque para o duelo entre as favoritas a vencer o torneio, a norte-americana Coco Gauff, 7ª do ranking ATP, defronta a 9ª, a checa Karolina Muchova, e na outra meia-final, frente a frente entre outra checa, Linda Noskova, e a ucraniana Marta Kostyuk.
7: Jornal de Desporto, a edição foi de José Pedro Pinto. 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
7: Qual é a situação do trânsito agora, Sandra?
13: Neste momento há bastante demora na Estrada Nacional 3, entre Carregado e Azambuja, nos dois sentidos. Tivemos conhecimento de haver trabalhos a decorrer e, por isso mesmo, o trânsito vai abrandando. Depois, já na zona de Lisboa, para a Ponte 25 de Abril, de Almada para Lisboa, há paragens na subida do Pregal, em direção à Praça das Bordagens. A segunda circular, Benfica Aeroporto, em intensidade entre o Nodo Oeste Norte-Sul e o Campo Grande. Há 5 na descida de Monsanto, em direção às Amoreiras, quanto ao Porto, há 28, Viana do Castelo Porto, com intensidade na Avenida AEP até à Avenida Sidónio Paes.
7: Sandra, até amanhã.
13: Até amanhã, Augusto.
7: Morreu no hospital de Faro, onde estava internada Bonnie Tyler. Tinha 75 anos. Nasceu a 8 de junho de 1951, no país de Gales. Uma das vozes dos anos 80, bom, e até aos dias de hoje. E aqui um dos hinos da década que não terminou. Holding Out of a Hero. Banda sonora de Footloose.

0: hospital de Faro, no Algarve, onde estava internada desde maio a cantora galesa Bonnie Tyler. Tinha 75 anos. Aqui numa canção que integrou a banda sonora do filme Footloose, 1984, Holding Out for a Hero. A minha canção preferida de Bonnie Tyler, posso partilhar Loving You is a Dirty Job, But Somebody Got to It, com Todd Rundgren. Secret Dreams and Forbidden Fire.
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0: Sol, quinta-feira de verão. Sentir o Astro Rei com a música também.
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0: Quinta-feira, 9 de julho. Mafalda Lopes da Costa, hoje, qual é a palavra do dia?
2: A palavra do dia é dialeto. Um dialeto é uma variedade local ou uma variante local ou regional de uma língua que se distingue em relação à língua padrão pelas suas especificidades a nível da pronúncia, do vocabulário ou ainda outras distinções. Dialeto vem do grego de dialectos, que significava conversa ou modo de falar. O termo é constituído pela junção de dois elementos do grego: dia, que significa entre, ou um com o outro, ou recíproco, e legem, que remete para falar ou dizer. Na origem, um dialeto era assim: falar com, falar um com o outro. O conceito de dialeto começou como um rótulo puramente descritivo para as variações da língua grega que apresentavam diferenças nítidas de uma região para outra. E mais tarde, e já a partir do latim, a partir da palavra dialectus, o termo foi consolidado para designar a fala própria de uma localidade, de uma comunidade ou de um grupo social.
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0: Nós,
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1: Castelo Branco, 37 graus. Bragança e Évora, 36. Porto Alegre e Beja, 34. Vila Real, 32. Viseu, Guarda e Faro, 31. Santarém e Setúbal, 30. Coimbra e Lisboa, 28. Braga, 27. Leiria, 24. Aveiro, 23. Viana do Castelo e Porto, 22 graus. São máximas previstas para hoje.

0: 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Uma hora da tarde no continente e na Madeira, é meio-dia nos Açores. Os títulos desta edição.
1: Os moradores de Almada têm o direito a ser compensados pelas quebras no fornecimento de água, é a garantia da DECO. A Associação de Defesa do Consumidor adianta a Antena 1 que está a receber queixas de habitantes devido a avarias nas máquinas de lavar roupa. Foi aprovada no Parlamento a chamada Lei das Burcas, votos a favor de toda a direita e o voto contra dos partidos de esquerda. Terminaram com acordo total as negociações entre Jorge Jesus e Pedro Proença. O treinador português deve assinar com contrato amanhã e assumir o cargo de selecionador.
0: As notícias com edição de Frederico Moreno.
1: Por causa das falhas de água em Almada, a DECO está a receber queixas de moradores devido a danos em eletrodomésticos. São, sobretudo, máquinas de lavar roupa. Adianta a Antena 1, a Associação de Defesa do Consumidor. A jurista Ingrid Pereira explica de que forma devem ser apresentadas as reclamações junto dos serviços municipalizados de água e saneamento de Almada.
2: Os consumidores devem apresentar essa reclamação por escrito, mas nestas situações depois terá que ser analisado caso a caso para se verificar se efetivamente o dano nesse equipamento decorreu desta falha no fornecimento. A reclamação deve ser apresentada junto da entidade gestora, portanto, junto dos SEMAS de Almada.
1: Para além de reclamações em caso de avaria de eletrodomésticos, a DECO explica também que os moradores do concelho de Almada têm o direito a pedir uma compensação pelas interrupções no abastecimento de água.
2: Estas compensações, devido a estas interrupções de fornecimento, elas não são automáticas. O consumidor tem que apresentar uma reclamação escrita descrevendo que teve essa interrupção e qual a duração da interrupção, para que depois tenha direito a essa compensação que será paga na fatura da água.
1: Ingrid Pereira deixa também algumas recomendações aos serviços municipalizados de água e saneamento da Almada sobre as formas de compensação aos municípios por estas falhas no abastecimento.
2: Não cobrar aos consumidores a tarifa fixa da fatura da água, também chamada tarifa de disponibilidade, uma vez que o serviço não tem estado disponível. Além disso, deveriam ser dados prazos mais alargados para o pagamento das faturas e não deveriam ser efetuados cortes de fornecimento por falta de pagamento das faturas, caso essas faturas sejam objeto de reclamação por parte dos consumidores.
1: Esclarecimentos da Associação de Defesa do Consumidor numa altura em que muitos habitantes no concelho de Almada estão a enfrentar dificuldades no acesso à água canalizada. O PSD acusa o PS de querer mascarar a incompetência dos socialistas na gestão da Câmara de Almada. O Partido Social Democrata queria ouvir com caráter de urgência no Parlamento a entidade reguladora dos serviços de água e resíduos, a Agência Portuguesa do Ambiente e as Águas de Portugal, audições que foram inviabilizadas pelo PS. Segundo o líder parlamentar do PSD, Hugo Soares aponta falta de bom senso aos socialistas e diz que esta é uma tentativa de camuflar a incompetência da autarca socialista Inês Medeiros.
3: Estas audições que nós requeremos com caráter de urgência foram inviabilizadas pelo Partido Socialista. O Partido Socialista quer ajudar a mascarar a incompetência do próprio Partido Socialista na gestão da Câmara Municipal. Eu creio que esta é uma matéria que tem que ser denunciada e que os portugueses devem conhecer. O Partido Socialista, face à crise que agora se vive em Almada e que afeta milhares de cidadãos, preferiu ajudar a camuflar a incompetência da senhora Presidente da Câmara Municipal ao invés de permitir que o Parlamento fizesse o seu trabalho. À altura de fazer essas audições, à altura dos deputados atuarem, o momento em que os deputados deviam atuar era este.
1: A acusação de Hugo Soares, questionado pela Rádio Pública, o PS recusa ter inviabilizado estas audições, diz que apenas pediu o adiamento da votação de forma potestativa, ou seja, com caráter obrigatório, para que aconteça na próxima reunião da Comissão de Energia e Ambiente. Aos jornalistas, o líder parlamentar do PSD afasta responsabilidades do governo neste caso e aponta o dedo à Presidente da Câmara de Almada.
3: Eu não tenho dúvidas de que a senhora Presidente da Câmara faltou à verdade, não tenho qualquer tipo de dúvida. Não é verdade. A senhora Presidente da Câmara teve anos para se candidatar ao PRR e para fazer os investimentos que a Almada precisava em matéria de distribuição e captação de água e não o fez. Ponto. Quanto a isso, não há dúvida. O Governo não pode nem deve ter estados de alma. O Governo, seja uma Câmara do Partido Socialista, seja uma Câmara do Partido Comunista Português, seja uma Câmara gerida pelo PSD, o Governo deve tratar todas as autarquias de forma igual. Mas a verdade é que hoje é sabido, é público, é notório, que não há qualquer responsabilidade nesta matéria por parte do Governo.
1: O líder parlamentar do PSD empurrar responsabilidades para a autarca de Almada. O secretário-geral do PS foi hoje questionado pelos jornalistas sobre os problemas no fornecimento de água numa Câmara liderada pela socialista Inês de Medeiros. José Luís Carneiro desvaloriza a questão, prefere acusar Luís Montenegro de não ter falado ao país sobre outra polémica, as falhas na correção digital dos exames nacionais.
4: O primeiro-ministro não teve sequer uma palavra de tranquilidade, de confiança às famílias portuguesas. Isso para mim é que é, de facto, neste momento muito relevante. A minha palavra, naturalmente, de solidariedade ao povo de Almada, à sua população, à autarca, aos autarcas do município, e aquilo que se pede aqui é que o Ministério do Ambiente mobilize todas as suas forças para responder a estas necessidades.
1: José Luís Carneiro esta manhã em Algés, a focar críticas na questão dos exames do secundário e a não se querer alongar sobre a polémica da falta de água em Almada. O líder socialista também acusou a ministra do Ambiente e Energia de mentir, depois de Maria da Graça Carvalho ter dito ontem que a Câmara da Almada não tem feito os investimentos necessários no sistema de abastecimento de água, sendo que poderia ter-se candidatado a fundos disponíveis para esse efeito. Com o ministro da Educação a ser alvo de críticas da oposição devido aos problemas registados na correção dos exames nacionais, Hugo Soares acredita que Fernando Alexandre vai ao Parlamento prestar declarações assim que os deputados quiserem. A Comissão de Educação apreciou ontem um pedido da audição obrigatória com caráter de urgência que foi apresentado pelo PCP, mas ao que a Rádio Pública apurou junto do partido, não há ainda indicação de uma data por parte do Governo. Questionado pelos jornalistas, o líder parlamentar do PSD insiste que o partido não se opõe à audição do Ministro da Educação e acredita que Fernando Alexandre terá vontade de prestar esclarecimentos no Parlamento.
3: Eu conversei com os senhores na segunda-feira no início das jornadas parlamentares e disse que, do parte do grupo parlamentar do PSD, não havia nenhum obstáculo a que isso acontecesse. Ela só é putestativa porque os partidos entenderam que ela fosse putestativa, porque teriam certamente o apoio do PSD. Quando é que o Sr. Ministro cá vem? É uma pergunta que os senhores devem fazer, mas eu estou absolutamente convencido que o Sr. Ministro não tem problema nenhum em vir ao Parlamento, como já veio noutras ocasiões, dar os esclarecimentos que assim os seus deputados entendem que deve dar.
1: Hugo Soares garante que o Ministro da Educação vai mesmo ao Parlamento prestar esclarecimentos depois de várias falhas registadas na plataforma de correção digital dos exames nacionais. Os partidos de direita aprovaram hoje na especialidade no Parlamento a chamada Lei das Burcas. O projeto destina-se a proibir a ocultação do rosto em espaços públicos, apesar da oposição da esquerda, que considera que esta lei fomenta a islamofobia. PSD, CDS, Iniciativa Liberal e Chega deram luz verde à nova versão do diploma, que foi submetida ontem à noite pelo partido de André Ventura e na qual há uma aproximação às posições defendidas pelos sociais-democratas. A votação decorreu esta manhã, 13 Borges, em sede de Comissão de Assuntos Constitucionais.
5: O Chega já tinha revelado ao início da madrugada ter garantias de aprovação por parte do PSD e o projeto acabou mesmo aprovado na especialidade. Os sociais-democratas retiraram a proposta de substituição que tinham apresentado na semana passada, justifica António Rodrigues.
6: O PSD entende que todas as suas questões que estavam previstas no projeto estão subsumidas agora no projeto do Chega.
5: O Chega submeteu uma nova versão a horas da votação. Nas alterações propostas, altera o nome do projeto, substitui o proíbe a ocultação do rosto em espaços públicos, salvo determinadas exceções, por razões de segurança e de ordem pública. Acrescenta a idade ou origem dos cidadãos à lista de motivos pelos quais não se poderá coagir alguém a ocultar o rosto e baixa o regime sancionatório e penal previsto. Madalena Cordeiro, do Chega, deixa um apelo aos partidos.
7: Se todas as bancadas que acham que isto é algo contra uma minoria, um atentado contra uma religião, reconsiderem mesmo.
5: O tema divide esquerda e direita. Pela Iniciativa Liberal, Rui Rocha recusa tornar a discussão num debate sobre segurança.
8: Parece-me revelar alguma cobardia moral da parte daqueles que dizem que o que está em causa aqui é uma questão de segurança. O que está em causa é, manifestamente, a dignidade das mulheres.
5: À esquerda, Livre fala numa lei errada e atabalhoada. O PCP diz que contribui para a estigmatização. Acompanha aos reparos o socialista Pedro Delgado Alves.
9: Podemos ser sonsos, podemos assobiar para o lado, mas verdadeiramente esta é uma lei que cria, incentiva e fomenta um clima dirigido a quem pratica a fé islâmica em particular.
5: Com direito à resposta de António Rodrigues, do PSD.
10: Este processo deixou de ser, ao contrário do que alguns diziam no princípio, a lei das burcas, para passar a ser um diploma sobre segurança.
5: Quase 9 meses depois de ser aprovado na Generalidade, o projeto Chega tem luz verde na especialidade. A votação final global deve acontecer no final da próxima semana.
1: Chamada Lei das Burcas foi aprovada hoje na especialidade com os votos da direita. Jorge Jesus vai mesmo tornar-se o próximo selecionador nacional. A Antena 1 apurou que estão concluídas as negociações entre o treinador e o presidente da Federação Portuguesa de Futebol para que Jesus seja o sucessor de Roberto Martínez. Com um entendimento total entre as partes, a expectativa, Walter Madureira, é que o contrato seja assinado já amanhã.
11: Jorge Jesus e a Federação Portuguesa de Futebol já chegaram a um entendimento total no acordo que vai ser assinado esta sexta-feira. E a apresentação vai decorrer na sede da Federação, no dia que se assinalam 10 anos da conquista do Europeu. A Antena 1 sabe que esta manhã as duas partes chegaram ao entendimento, limando as arestas e as pequenas divergências que existiam. Pedro Proença prometeu, assim que chegou a Lisboa depois do Mundial, tomar as rédeas do processo e que até final da semana estaria fechado. Conseguiu cumprir. O desejo das duas partes era grande e até assumido em público, principalmente pelo treinador Jorge Jesus, que estava sem clube desde que saiu do Al Nassr, onde foi campeão. O contrato é válido por 4 temporadas, do que recebia na Arábia Saudita, mas ao nível de Roberto Martínez. O acordo é válido até final do Campeonato do Mundo, em que Portugal é organizador com Espanha e Marrocos. Os adjuntos que têm acompanhado Jorge Jesus continuam a trabalhar com o técnico, que vai continuar também a ter antigos internacionais na equipa técnica e que, em setembro, inicia a participação na Liga das Nações, com um nível elevado de exigência. País de Gales, em setembro, na estreia em Alvalade, Noruega, também no mesmo mês, e depois, em outubro, Dinamarca e novamente a Noruega.
1: Jorge Jesus vai ser o sucessor de Roberto Martínez. As negociações com Pedro Proença terminaram com um acordo total entre as partes.
0: As notícias com edição de Frederico Moreno, simultâneo RTP Antena 1 Madeira, Açores e RTP Mundo. A informação está disponível também em noticias.rtp.pt.
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0: 1:13. Muito boa tarde. Uma ótima hora de almoço também. Já a seguir, converse. Converse. 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
14: No Converso com esta entidade reguladora dos serviços energéticos, vamos a falar de algumas notícias que têm aparecido a dizer que algumas zonas do país vão ficar sem eletricidade nos domingos de manhã. Pedro Costa vai ajudar-nos então a perceber de que estamos a falar. Pedro, é normal que isto aconteça, que as pessoas fiquem sem eletricidade ao domingo de manhã?
15: Olá, Noémia, boa tarde. As redes elétricas são sistemas complexos e, portanto, é normal que precisem de manutenção. Estas interrupções de que temos ouvido falar nas notícias são precisamente para efetuar manutenções que são programadas. Uhum. Ao contrário da reparação de avarias, que quando os clientes estão sem eletricidade devem ser feitas o mais rapidamente possível.
14: Mas não é então possível fazer estas manutenções sem cortar o fornecimento aos clientes?
15: É, muitas vezes é, e é a Redes, que é o operador de rede em quase todo o território nacional, até o faz. Leva, por exemplo, um gerador para junto do posto de transformação, que abastece aqueles clientes, e enquanto interrompe e afeta a manutenção, eles são abastecidos por aqui, por esse gerador. E há mesmo trabalhos que são feitos em tensão, sem cortar o abastecimento. São trabalhos complexos e feitos por equipas muito especializadas. mas também há aquelas situações em que não é mesmo possível deixar de interromper os clientes.
14: E Pedro, há regras para isto? É que ficar sem eletricidade é, claro, um grande transtorno.
15: É verdade, mas há regras e essas regras são estabelecidas pela ERSE. Portanto, no máximo, cada cliente num ano pode ter 5 interrupções destas e cada interrupção não pode durar mais do que 8 horas. Para além disso, os clientes são avisados, seja pelos jornais, pela rádio, por SMS. Quando não é possível acordar com cada um dos clientes a hora da interrupção, porque são muitos...

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0: consumidores devido a danos em eletrodomésticos. A Associação de Defesa do Consumidor explica que os clientes têm direito a pedir uma compensação à SEMAS, a empresa responsável pelo abastecimento de água canalizada. O PS quer ouvir o Ministro da Educação no Parlamento sobre os problemas no processo de classificação dos exames nacionais. Já o PSD garante que não se opõe à ida de Fernando Alexandre à Assembleia da República. Jorge Jesus é o senhor que segue. O treinador chegou a acordo com a Federação Portuguesa de Futebol e vai ser apresentado amanhã como novo selecionador nacional.
1: Notícias às 2 da tarde. A edição é do jornalista Frederico Moreno.
0: Máquinas de lavar roupa avariadas. Moradores de Almada estão a recorrer à DECO devido a problemas com eletrodomésticos alegadamente causados pelas falhas no abastecimento de água. Ouvida pela Antena 1, a jurista Ingrid Pereira, da Associação de Defesa do Consumidor, explica que os lesados devem apresentar uma reclamação junto dos serviços municipalizados de água e saneamento de Almada.
2: Os consumidores devem apresentar essa reclamação por escrito, mas nestas situações depois terá que ser analisado caso a caso para se verificar se efetivamente o dano nesse equipamento decorreu desta falha no fornecimento. A reclamação deve ser apresentada junto da entidade gestora, portanto junto dos SEMAS de Almada.
0: Para além de eventuais reclamações em caso de avaria de eletrodomésticos, a DECO explica também que os moradores do Conselho de Almada têm a possibilidade de pedir compensações pela interrupção no abastecimento de água.
2: Estas compensações, devido a estas interrupções de fornecimento, elas não são automáticas. O consumidor tem que apresentar uma reclamação escrita descrevendo que teve essa interrupção e qual a duração da interrupção, para que depois tenha direito a essa compensação que será paga na fatura da água.
0: A responsável da DECO, Ingrid Pereira, deixa também algumas recomendações aos serviços municipalizados de água e saneamento da Almada sobre a forma de compensação aos municípios por estas falhas no abastecimento.
2: Não cobrar aos consumidores a tarifa fixa da fatura da água, também chamada tarifa de disponibilidade, uma vez que o serviço não tem estado disponível. Além disso, deveriam ser dados prazos mais alargados para o pagamento das faturas e não deveriam ser efetuados cortes de fornecimento por falta de pagamento das faturas, caso essas faturas sejam objeto de reclamação por parte dos consumidores.
0: Esclarecimentos da Associação de Defesa do Consumidor numa altura em que muitos habitantes do Conselho de Almada enfrentam dificuldades no acesso à água canalizada. O PSD acusa o PS de querer mascarar a incompetência dos socialistas na gestão da Câmara de Almada. O Partido Social Democrata queria ouvir no Parlamento com urgência na entidade reguladora dos serviços de água e resíduos, as Águas de Portugal e a Agência Portuguesa do Ambiente, audições que foram inviabilizadas pelo PS, diz o líder parlamentar do PSD. Hugo Soares aponta falta de bom senso aos socialistas e diz que esta é uma tentativa de camuflar a incompetência da autarca Inês de Medeiros.
3: Estas audições que nós requeremos com caráter de urgência foram inviabilizadas pelo Partido Socialista. O Partido Socialista quer ajudar a mascarar a incompetência do próprio Partido Socialista na gestão da Câmara Municipal. Eu creio que esta é uma matéria que tem que ser denunciada e que os portugueses devem conhecer. O Partido Socialista, face à crise que agora se vive em Almada e que afeta milhares de cidadãos, preferiu ajudar a camuflar a incompetência da senhora Presidente da Câmara Municipal ao invés de permitir que o Parlamento fizesse o seu trabalho. À altura de fazer essas audições, à altura dos deputados atuarem, o momento em que os deputados deviam atuar era este.
0: Críticas de Hugo Soares, já questionado pela Rádio Pública, o PS recusa ter inviabilizado estas audições, diz que apenas pediu o adiamento da votação de forma potestativa, ou seja, com caráter obrigatório, para que aconteça na próxima reunião da Comissão de Energia e Ambiente. Daqui a pouco, pelas 14h30, terá início uma reunião em Almada entre a Presidente da Câmara e a Ministra do Ambiente e Energia. O Partido Socialista quer ouvir o Ministro da Educação no Parlamento sobre os problemas no processo de classificação dos exames nacionais. O líder parlamentar do PS, Eurico Brilhante Dias, só não sabe em que data será possível obter esclarecimentos de Fernando Alexandre na Assembleia da República.
4: Queremos ouvir o Sr. Ministro, queremos ouvir outras entidades envolvidas neste processo, quer o Educa, o antigo IAV, entre outras entidades. Queremos ouvir e convidar naturalmente entidades externas que foram fornecedoras deste processo e procurar escrutinar usando os instrumentos parlamentares que temos. E mais adiante fazer a reflexão se este tema em concreto merece ou não uma comissão parlamentar de inquérito, mas isso é uma decisão que tomaremos mais tarde.
0: Deputado do PS diz que o partido para já não se pronuncia sobre esse pedido de comissão parlamentar de inquérito proposto pelo Bloco de Esquerda. O PS quer ouvir no Parlamento o Ministro da Educação. Hoje o líder parlamentar do PSD, Hugo Soares, garante que os sociais-democratas não se opõem a esta audição a propósito dos problemas registados na correção dos exames nacionais. 12 pessoas tiveram de receber tratamento hospitalar devido à libertação de gases tóxicos num armazém de frutas no Bom Barral, distrito de Leiria. O acidente aconteceu por volta das 9 da manhã e levou à retirada de cerca de 150 pessoas que estavam no local quando aconteceu a libertação de ácido sulfúrico e hipoclorito de sódio. Para além dos 12 trabalhadores que foram transportados para o hospital, outros 79 foram assistidos no local por inalação de gases. A Antena 1 acaba de ouvir o presidente da Câmara do Bom Barral, Ricardo Fernandes, explica que neste momento a situação já se encontra resolvida.
5: Por alguma libertação de algumas substâncias, o que houve foi, de facto, um incómodo de vários trabalhadores que começaram a sentir várias irritações oculares e náuseas e má disposição geral, mas no fundo acabou por ser uma ocorrência que já está terminada e cujo saldo final monta a 12 vítimas ligeiras transportadas para o hospital. Os níveis de oxigênio neste momento estão perfeitamente normais, está tudo ok a esse nível, e a empresa, tanto quanto é possível apurar, vai voltar a laborar a partir exatamente mais ou menos de agora. É que a retoma por parte dos trabalhadores vai ser, ao dia de hoje, facultativa.
0: Presidente da Câmara Municipal do Bom Barral explica também que a libertação de gases se deveu a uma avaria no sistema de pesagem. Ricardo Fernandes diz que a empresa em causa tem elevados sistemas de segurança. A Câmara vai reunir em breve com esta empresa para perceber melhor o que aconteceu. No local estiveram meios dos bombeiros do Bom Barral, Torres Vedras, Cadaval, Caldas da Rainha, da Cruz Vermelha, da GNR, bem como a viatura médica de emergência e reanimação, no total de mais de 30 operacionais. Jorge Jesus vai mesmo tornar-se o próximo selecionador nacional. A Antena 1 apurou que estão concluídas as negociações entre o treinador e o presidente da Federação Portuguesa de Futebol. Com o entendimento total entre as partes, a expectativa, Walter Madureira, é que Jesus seja apresentado já amanhã.
6: Jorge Jesus e a Federação Portuguesa de Futebol já chegaram a um entendimento total no acordo que vai ser assinado esta sexta-feira. E a apresentação vai decorrer na sede da Federação, no dia que se assinalam 10 anos da conquista do europeu. A Antena 1 sabe que esta manhã as duas partes chegaram a um entendimento, limando as arestas e as pequenas divergências que existiam. Pedro Proença prometeu, assim que chegou a Lisboa depois do Mundial, tomar as rédeas do processo e que até final da semana estaria fechado. Conseguiu cumprir. O desejo das duas partes era grande e até assumido em público, principalmente pelo treinador Jorge Jesus, que estava sem clube desde que saiu do Al Nassr, onde foi campeão. O contrato é válido por 4 temporadas, com valores bem mais baixos do que recebia na Arábia Saudita, mas ao nível de Roberto Martínez. O acordo é válido até final do Campeonato do Mundo, em que Portugal é organizador com Espanha e Marrocos. Os adjuntos que têm acompanhado Jorge Jesus continuam a trabalhar com o técnico, que vai continuar também a ter antigos internacionais na equipa técnica e que, em setembro, inicia a participação na Liga das Nações, com um nível elevado de exigência. País de Gales, em setembro, na estreia em Alvalade, Noruega, também no mesmo mês, e depois, em outubro, Dinamarca e novamente a Noruega.
0: Jorge Jesus vai ser o sucessor de Roberto Martínez. A apresentação acontece amanhã, às 15h, na Cidade do Futebol, em Oeiras. Vai regressar amanhã a Portugal a equipa de busca e salvamento que tem estado na Venezuela a dar resposta aos sismos que atingiram o país sul-americano. A Força Operacional Conjunta, com 62 operacionais, vai regressar num voo da Força Aérea, devendo chegar a Beja durante o período da manhã. De acordo com as informações da Autoridade Nacional de Emergência e Proteção Civil, esta equipa vai ser recebida pelo Ministro da Administração Interna, Luís Neves, também pelo Presidente da Proteção Civil e pela Embaixadora da Venezuela em Portugal, assim como pelo Comandante Nacional de Emergência e Proteção Civil. A missão portuguesa ficou marcada pelo salvamento de Hernán Gil, de 44 anos, que permaneceu durante 7 dias debaixo dos escombros de um parque de estacionamento de um centro comercial. Nick Cave é o cabeça de cartaz no primeiro dia do Festival Alive. A música está de regresso a partir de hoje e até sábado no Passeio Marítimo de Algés. Para além das bandas e do palco de humoristas, esta nova edição do Alive também conta com uma novidade, Margarida Vaz, um espaço dedicado aos livros e aos escritores.
7: O palco literário é o novo palco do Nós Alive. David Lopes é o curador.
8: Os livros fazem parte do universo da música, das letras, dos autores, e por isso mesmo acho que é um casamento muito feliz.
7: Os livros juntam-se à programação do festival.
9: Primeira vez que se cria um palco literário num festival de música, o que pode ajudar a ganhar para o espaço da literatura um público que não está tão tipicamente ligado às discussões sobre literatura, sobre a escrita, sobre a gênese da escrita também.
7: Ana Bárbara Pedrosa e Francisco Guimarães vão estar à conversa.
10: Não me interrompas, Ana Bárbara.
9: Infelizmente, também quero. Não me interrompas.
10: Vamos falar da escrita como desafio do cotidiano, não é? O que é que a literatura pode dar à nossa vida do dia a dia?
7: A música portuguesa continua a ser uma aposta do festival.
11: Mais de 50% dos artistas são artistas nacionais. Ter artistas como a Beatriz, a Diana Vilarinho, a Ana Sofia Varela, ter grandes fadistas, também muito orgulho.
7: Álvaro Covões, diretor do Nós Alive. O concerto dos Buracas São Sistema é oportunidade única.
11: Há jovens que nunca os viram ao vivo, vão ter o privilégio de poder vê-los aqui no Nós Alive.
7: Este ano é possível chegar de barco. Álvaro Covões, contente com a nova travessia da Transtejo.
11: Finalmente vamos ter uma ligação fluvial ali a partir da Doca Pesca. Cada barco leva 500 pessoas. Vamos conseguir tirar daqui 2, 3 mil pessoas para a outra margem de uma forma muito mais tranquila e confortável.
7: Nós Alive, edição 18 no Passeio Marítimo de Algés, com Nick Cave, os Foo Fighters e Florence and the Machine em destaque no cartaz.
11: São imensos artistas. É o melhor cartaz sempre.
0: Festival Alive abre portas a partir de hoje no Passeio Marítimo de Algés.
1: Frederico Moreno, edição das 14h, num simultâneo com a RTP Antena 1 Madeira e RTP Mundo. Relembro que a informação segue em permanência em noticias.rtp.pt. Ora, viva, boa tarde. Passam 13 minutos das 2. Seja bem-vindo. Se só agora chegou, vamos saber como anda o trânsito. Retomamos as informações.
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0: da tarde nos Açores. Vamos conhecer as notícias que marcam esta quinta-feira, Frederico Moreno.
1: A autarca de Almada promete prestar todos os esclarecimentos sobre as falhas de abastecimento de água no concelho. Inês de Medeiros está reunida a esta hora com a Ministra do Ambiente e Energia, Maria da Graça Carvalho. O Ministro das Finanças admite preocupação com o ressurgimento das tensões no Médio Oriente. Miranda Sarmento diz que uma situação incerta e volátil terá custos económicos, com a possibilidade de uma nova subida do preço dos combustíveis. Há mais dois mortos confirmados nos da Venezuela entre a comunidade portuguesa. Amanhã regressa a Portugal a missão com cerca de 60 operacionais que esteve envolvida nas operações de busca e salvamento.
0: Notícias às 3 da tarde, a edição é do jornalista Frederico Moreno.
1: Com o Conselho de Almada em situação de alerta devido à escassez de água, a Presidente da Câmara está reunida a esta hora com a Ministra do Ambiente e Energia, um encontro que decorre nas instalações dos Serviços Municipalizados de Água e Saneamento de Almada. É para lá que vamos em direto ao encontro da repórter Ana Isabel Costa. A Ministra não quis falar à entrada para esta reunião, mas a autarca de Almada disse aos jornalistas, Ana, que pretende esclarecer a Ministra sobre as circunstâncias destas falhas de abastecimento de água.
2: Inês Medeiros diz que vai não só esclarecer a ministra, mas também vai responder ao grupo parlamentar do PSD, que disse que a Câmara de Almada não aproveitou fundos comunitários para fazer os investimentos devidos nas infraestruturas e então foi por isso que se chegou a esta situação de falta de água em dias consecutivos. Esta reunião marcada para as 14h30, Inês Medeiros foi a primeira a chegar aqui. A ministra chegou à hora marcada e há poucos minutos, já perto das 3, acabou por chegar também outro dos convidados para se sentar à mesa negocial, o presidente da APA, a Agência Portuguesa de Água, ele que também, Pimenta Machado, que também foi convidado para intervir neste encontro, que é o que nos disseram, vai ser curto, hora à entrada. Inês de Medeiros dizia aos jornalistas que vai fazer questão de repor a verdade.
3: Sim, vou explicar, vou também repor a verdade sobre algumas declarações e por isso venho justamente dar a conhecer a situação à Senhora Ministra e a explicar tudo o que temos feito, porque está na altura de falarmos a verdade e depois também irei, a seu tempo, responder a declarações do líder parlamentar.
2: A promessa de resposta da Presidente da Câmara de Almada, Inês de Medeiros, ela que ontem se dirigiu à população num vídeo onde explicava e onde assumia que esta situação é, na verdade, grave. A Câmara de Almada, ao que soubemos, já fez uma encomenda de 10 cisternas alimentares para fazer face a esta crise e poder distribuir água potável pelos munícipes. Esta reunião prossegue aqui na estação elevatória de controle de água, onde fica já no Conselho do Seixal. Foi aqui que foi criado este gabinete de crise. O Conselho, recordo, está em alerta devido à falta de água.
1: Ana Isabel Costa, em direto de Almada, onde decorre então essa reunião entre a Ministra do Ambiente e Energia e a Presidente da Câmara de Almada sobre as falhas no abastecimento de água canalizada no Conselho. Inês de Medeiros, que prometeu responder às acusações feitas pelo grupo parlamentar do PSD. PSD que acusa o PS de querer mascarar a incompetência dos socialistas na gestão da Câmara de Almada. O líder parlamentar, Hugo Soares, disse também que, neste caso da escassez de água em Almada, o governo não tem responsabilidades. A única responsável é a presidente da autarquia.
4: Eu não tenho dúvidas de que a senhora presidente da Câmara faltou à verdade. Não tenho qualquer tipo de dúvida. Não é verdade. A senhora presidente da Câmara teve anos para se candidatar ao PRR e para fazer os investimentos que a Almada precisava em matéria de distribuição e captação de água e não o fez. Ponto. Quanto a isso, não há dúvida. O governo não pode nem deve ter estados de alma. O governo, seja uma Câmara do Partido Socialista, seja uma Câmara do Partido Comunista Português, seja uma Câmara gerida pelo PSD, o governo deve tratar todas as autarquias de forma igual. Mas a verdade é que hoje é sabido, é público, é notório, que não há qualquer responsabilidade nesta matéria por parte do governo.
1: Líder parlamentar do PSD em empurrar responsabilidades para a autarca de Almada. Nos últimos dias tem-se registado no Conselho falhas de água com especial incidência na costa da Caparica. A Presidente da Câmara decretou situação de alerta no município. A Iniciativa Liberal quer ter acesso a toda a documentação relacionada com a correção digital dos exames nacionais. O partido liderado por Mariana Leitão considera que a situação é cada vez mais grave e dirigiu por isso um requerimento ao Ministério da Educação para que seja libertada toda a informação relacionada com este processo. A deputada Angélica de Tereza pede a divulgação de todas as datas, decisões e dos contratos que foram assinados.
5: Todo o cronograma, todo o fluxo de informação, de decisão, quem é que decidiu o quê, em que fases, contratos, memorandos, protocolos, identificação das entidades públicas ou privadas que estiveram envolvidas, saber exatamente naquele momento da reprogramação do PRR, porque aí isso obriga a que haja contactos com a Comissão Europeia, o que é que ficou realmente decidido.
1: A Iniciativa Liberal quer ter acesso a todos os documentos relacionados com a digitalização dos exames nacionais. De acordo com as normas parlamentares, o Ministro da Educação tem 30 dias para responder. A deputada da Iniciativa Liberal pede urgência. O PS quer ouvir o Ministro da Educação no Parlamento precisamente sobre este tema. O líder parlamentar socialista Eurico Brilhante Dias só não sabe em que data será possível obter esclarecimentos na Assembleia da República de Fernando Alexandre.
6: Queremos ouvir o Sr. Ministro. Queremos ouvir outras entidades envolvidas neste processo, quer o Educa, o antigo IAV, entre outras entidades. Queremos ouvir e convidar, naturalmente, entidades externas que foram fornecedoras deste processo e procurar escrutinar, usando os instrumentos parlamentares que temos. E, mais adiante, fazer a reflexão se este tema em concreto merece ou não uma comissão parlamentar de inquérito, mas isso é uma decisão que tomaremos mais tarde.
1: Eurico Brilhante Dias, do Partido Socialista, também hoje o líder parlamentar do PSD, insistiu que o partido não se opõe a esta audição do Ministro da Educação e acredita que Fernando Alexandre terá vontade de ir ao Parlamento prestar esclarecimentos. Subiu para 104 o número de portugueses e lusodescendentes que morreram nos sismos da Venezuela. São mais 2 mortos do que no balanço anterior. Há ainda 57 desaparecidos, de acordo com o Ministério Português dos Negócios Estrangeiros. E vão regressar amanhã a Portugal os operacionais da equipa de busca e salvamento que tem estado na Venezuela a dar resposta aos sismos. A força com 62 operacionais vai regressar a Beja durante o período da manhã desta sexta-feira. A equipa nacional vai ser recebida por várias entidades, incluindo pelo Ministro da Administração Interna, Luís Neves. O Ministro das Finanças garante que está a acompanhar com atenção e preocupação a evolução do preço dos combustíveis em Portugal no momento de escalada dos ataques militares entre os Estados Unidos e o Irão, que tem levado à subida do preço do barril de petróleo. Joaquim Miranda Sarmento garante que o Governo está vigilante. Em Bruxelas, à margem de uma reunião do Eurogrupo, o Ministro das Finanças recorda que as contas públicas têm sido afetadas neste ano por uma série de acontecimentos.
7: O ano 2026 era um ano com uma margem estreita, porque temos muitos empréstimos PRR para executar. Os bons resultados de 25 tornaram a margem um pouco menos estreita, mas entre o comboio de tempestades e a situação do Irão, a margem tinha voltado a ficar bastante estreita. Portanto, nós vamos acompanhar a situação, ver que efeitos é que isto vai ter nas próximas semanas no preço, sobretudo no preço dos combustíveis, e atuar em conformidade, como fizemos desde a primeira hora.
1: Miranda Sarmento a abordar um possível cenário de nova subida do preço dos combustíveis devido à mais recente onda de ataques no Irão. O Banco Central Europeu considera que os efeitos secundários da guerra no Irão são uma clara possibilidade, pelo que o aumento dos preços da energia pode ser transferido para os preços de outros produtos. Continuam os ataques iranianos contra países do Golfo. Nas últimas horas, as sirenes de emergência soaram em várias cidades da Jordânia e o Ministro dos Negócios Estrangeiros aéreos do Kuwait indicou que desde o amanhecer foram interceptados 3 mísseis balísticos, 1 míssil de cruzeiro e 10 drones naquele espaço aéreo. Os estilhaços resultantes de uma dessas interceptações deixaram uma pessoa ferida. Já tinham ocorrido também ataques semelhantes contra o Bahrein e o Qatar, onde o nível de ameaça foi elevado. As pessoas receberam avisos nos telemóveis pela primeira vez em vários meses. Na China, estão contabilizadas até ao momento 28 mortes num incêndio numa fábrica de sapatos. É um número adiantado por fontes oficiais. Quase 200 bombeiros e equipas de resgate estão ainda a combater este incêndio, que começou durante a madrugada em Zhejiang, na província de Fujian, no sudeste da China. Neste momento, ainda há pessoas presas no interior da fábrica. O número de vítimas poderá ser superior, dizem as autoridades. 12 pessoas tiveram de receber tratamento hospitalar devido à libertação de gases tóxicos num armazém de frutas no Bom Barral, distrito de Leiria. O acidente aconteceu por volta das 9 da manhã, levou à retirada de cerca de 150 pessoas que estavam no local. Para além dos 12 trabalhadores transportados para o hospital, outros 79 foram assistidos no local por inalação de gases. A libertação destes gases deveu-se a uma avaria no sistema de pesagem. Aprender a comunicar sem medo é um dos objetivos do campo de férias para crianças e jovens com gaguez, que está a decorrer por estes dias em Portugal. O campo de férias é inspirado no modelo criado nos Estados Unidos e realiza-se na Escola Superior de Saúde do Alcoitão, do Conselho de Cascais. É orientado por terapeutas da fala e estudantes daquela escola. A repórter Sandra Henriques foi ao local perceber as estratégias que permitem às crianças com gaguez ter a confiança necessária para falar em público.
8: O telemóvel dá para arrumar?
9: Ó, pessoal, arrumar telemóvel.
10: A professora Jacqueline Carmona orienta tudo antes de uma das monitoras explicar a atividade que vão fazer. É para mostrar como ser um bom comunicador.
11: Então, a nossa primeira atividade vai ser sobre a expressão facial e corporal.
10: Muito atentos, estão 2 dezenas de crianças e jovens entre os 5 e os 15 anos. Sentados à sombra em dia de calor, olham agora para uma das meninas que está a apresentar-se.
12: Olá, eu sou a Caetana, eu tenho 11 anos e gosto muito de dançar e fazer ginástica.
10: Entretanto, aproxima-se uma menina que quer falar connosco. Diz que gosta muito de uma banda de música em particular.
12: Scorpions.
13: E sabes cantar? Lembras-te agora de alguma música?
12: Na, na, na, na, na.
10: A mãe da Camila, Karina Ramos, lamenta que ainda haja muitas pessoas que não lidam bem com a gaguez.
14: A Camila, portanto, vai a um restaurante, é ela que faz o seu pedido, leva o tempo que precisar de levar.
10: Precisamente para treinar este tipo de situações, uma das atividades é simular uma gelataria. Vão poder mesmo comer gelados, mas vão ter que pedir a 2 pessoas que acabaram de conhecer. A professora Jacqueline Carmona explica a importância desta experiência.
15: Em crianças, jovens e até adultos, comem, bebem, não exatamente o que queriam, porque apontam, por exemplo, para uma montra de bolos e a pessoa que está do outro lado diz bola de Berlim e não era bola de Berlim.
10: Exemplos e inspiração esta semana de muitos ensinamentos para crianças e jovens com gaguez.
1: Um campo de férias especial é uma história para ouvir com mais desenvolvimento daqui a pouco no programa de...
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1: E na Madeira são 3 nos Açores. Olá, boa tarde, Nuno Rodrigues.
2: Olá, não é a minha vida.
1: Começamos agora o programa da tarde desta quinta-feira 9 e em destaque nas notícias a esta hora.
2: Foi um erro. O governador do Banco de Portugal admite que errou ao comprar ações, já depois de ter assumido o cargo. Os lucros desse investimento foram doados a uma instituição de solidariedade social. Adiante, escutamos as declarações de Álvaro Santos Pereira esta tarde no Parlamento. O ministro das Finanças está preocupado com os impactos do agravamento das tensões no Médio Oriente. Miranda Sarmento promete acompanhar com particular atenção um eventual aumento do preço dos combustíveis em Portugal. O regime iraniano continua a responder aos ataques norte-americanos da última hora. Atualizamos informações também mais à frente nesta edição às 4 da tarde. Damos ainda conta dos desenvolvimentos do encontro que está a decorrer nesta altura entre a Ministra do Ambiente e a Presidente da Câmara Municipal de Almada à procura de soluções para a falta de água no concelho.
1: Ora, e nesta altura, no que diz respeito a temperaturas no Porto estão 19 graus, 21 em Ponta Delgada, 24 no Funchal e em Coimbra, estão 28 em Faro e em Lisboa. As notícias às 4, a edição é de Nuno Rodrigues.
2: O governador do Banco de Portugal assume que errou ao ter comprado ações de várias empresas já depois de ter ocupado o cargo. Os lucros deste investimento, cerca de 3 mil euros, foram entregues a uma instituição de solidariedade social. Ouvido esta tarde no Parlamento a propósito deste caso, Álvaro Santos Pereira assumiu o erro que tentou corrigir de imediato.
3: Foi proativamente que eu declarei praticamente no mesmo dia ou nos dias a seguir que era a entidade da transparência, onde vem, foi público. Público, não é? Tudo que foi feito, nos dias que foi feito, e a mesma coisa do BCE, e foi o BCE depois que me informou, então, como eu expliquei, que obviamente tinha ocorrido um erro, uma imprevidência, sem dúvida nenhuma, e ninguém mais lamenta essa imprevidência do que eu.
2: Esclarecimentos do Governador do Banco de Portugal, ouvido esta tarde no Parlamento, Álvaro Santos Pereira já justificou também as recomendações que entram em vigor no próximo mês, com regras mais apertadas nos créditos à habitação e ao consumo. A taxa de esforço, por exemplo, passa de 50% para 45%. O Governador explica que a instituição decidiu responder assim a vários sinais de alerta que envolvem o mercado imobiliário.
3: Nós estamos, obviamente, perante um cenário alarmante. Os níveis de incumprimento, respondendo ao Sr. Deputado, continuam baixos, mas existem vários sinais de alerta que não podemos ignorar. Se só atuarmos quando os riscos se materializarem, podemos estar a agir tarde demais. Foi com esta determinação e a determinação de evitar a acumulação de riscos para a estabilidade financeira e prevenir cenários de sobreendividamento das famílias que levou o Banco de Portugal a rever a sua recomendação macroprudencial relativa à concessão de novo crédito a consumidores.
2: O acesso ao crédito, que passa a ter regras mais apertadas já a partir do próximo mês, novas regras que o Governador do Banco de Portugal explicou há instantes na Assembleia da República. É também no Parlamento que está a ser ouvido o Ministro da Economia. Castro Almeida já explicou que o regime de layoff simplificado garantiu salários a mais de 5 mil trabalhadores de empresas afetadas pelas tempestades do início do ano. Os números foram atualizados há pouco. O Ministro da Economia corrigiu dados que disponibilizou no mês passado e aproveitou para fazer um novo balanço do apoio do Estado às empresas afetadas.
4: O número de trabalhadores que beneficiaram dos incentivos à manutenção dos postos de trabalho foram 22.500 trabalhadores. Eu tinha falado de 3.500, mas eram empresas e não trabalhadores. E já agora também, o número de trabalhadores abrangidos pelo regime de layoff simplificado foram 5.500 trabalhadores, e o número de trabalhadores que beneficiaram de isenção temporária de contribuições para a Segurança Social foram 123.500 trabalhadores.
2: Quanto aos apoios à reconstrução de habitações afetadas pelas tempestades deste ano, Castro Almeida explicou que os municípios já avaliaram praticamente todas as candidaturas, à exceção das regiões de Leiria e da Marinha Grande, que concentram o maior volume de pedidos de apoio.
4: As candidaturas de 93 municípios apresentam-se concluídas a 100%. Se considerarmos os municípios com mais de 90% de avaliações feitas, são 116 concelhos abrangidos. Acho que merece uma referência particular aqui os municípios da região de Lisboa e Val do Tejo e a CCDR de Lisboa e Val do Tejo, que hoje têm analisadas e decididas 97% das candidaturas. Se tirarmos Leiria e Marinha Grande, que são os casos mais complexos, ficamos com 91% de candidaturas analisadas.
5: Ministro da Economia, Manuel Castro Almeida, que continua a ser ouvido na comissão criada depois das tempestades que atingiram o país no início do ano, depois das férias parlamentares, até às férias parlamentares. Os deputados ainda pretendem ouvir a Associação Nacional de Municípios e também a Comissão de Coordenação e Desenvolvimento Regional do Centro. Em Almada, à procura de soluções para a falta de água no concelho, a Ministra do Ambiente continua reunida a esta hora com a Presidente da Autarquia. O encontro decorre aí, Ana Isabel Costa, nas instalações dos Serviços Municipalizados de Água e Saneamento de Almada, numa altura em que já se sabe que há localidades que na próxima noite vão ser afetadas de novo pela interrupção no abastecimento.
6: Foi uma notícia que chegou através das redes sociais, quer da Câmara Municipal de Almada, quer dos Serviços Municipalizados de Água e Saneamento, enquanto decorre esta reunião, onde para além da Câmara e do Governo estão também representados os responsáveis da APA, Agência Portuguesa do Ambiente. Ora, estes locais que vão ver a água totalmente cortada entre as 20 horas de hoje e as 6 horas de amanhã são a Charneca da Caparica, Arueira, Marisol, Fonte da Telha, Palhais, Lazarim, Botequim, Vila Nova de Caparica, Capuchos, Pilotos, Funchalinho, Val Rosal, Val Cavala, Quintinhas e Quinta de Santa Teresa. São muitos os locais e são diferentes dos que viram a água cortada nesta noite. Há locais que, por exemplo, onde a água só foi reposta a meio do dia e não logo de manhã, como estava previsto, e que, portanto, vão ver novamente a água a ser cortada esta noite. A Presidente da Câmara já disse que está a pôr em marcha um plano para abastecer água potável à população. Vamos saber qual quando esta reunião aqui terminar.
5: O Conselho de Almada continua em situação de alerta por causa das falhas no abastecimento registadas nos últimos dias, que têm afetado as famílias e também o comércio. Ao longo do programa de tarde, regressamos aí à Almada para conhecermos as conclusões desta reunião entre a Presidente da Câmara de Almada e a Ministra do Ambiente. A Iniciativa Liberal quer ter acesso a toda a documentação relacionada com a correção digital dos exames nacionais do secundário. O partido diz que a situação é cada vez mais grave e já fez seguir um pedido para o Ministério da Educação no sentido de ter acesso a toda a informação relacionada com este processo. É isso que explica a deputada da Iniciativa Liberal, Angélique da Teresa.
7: Todo o cronograma, todo o fluxo de informação, de decisão, quem é que decidiu o quê, em que fases, contratos, memorandos, protocolos, identificação das entidades públicas ou privadas que estiveram envolvidas, saber exatamente naquele momento da reprogramação do PRR, porque aí isso obriga a que haja contactos com a Comissão Europeia, o que é que ficou realmente decidido.
5: Questões que a Iniciativa Liberal quer ver esclarecidas. O Ministro da Educação tem 30 dias para responder. Angélique da Teresa, a deputada da Iniciativa Liberal, pede urgência na resposta a estes pedidos do partido que quer ter acesso a todos os documentos relacionados com a correção digital dos exames nacionais. O Ministro das Finanças garante que o Governo está a acompanhar com especial atenção o preço dos combustíveis em Portugal, o agravamento dos dos preços. É uma das consequências esperadas do agravamento também das tensões no Médio Oriente. Miranda Sarmento assume que está preocupado e lembra já a extensa lista de acontecimentos que têm afetado as contas públicas nos últimos largos meses.
8: O ano 2026 era um ano com uma margem estreita, porque temos muitos empréstimos PRR para executar. Os bons resultados de 25 tornaram a margem um pouco menos estreita, mas entre o comboio de tempestades e a situação do Irão, a margem tinha voltado a ficar bastante estreita. Portanto, nós vamos acompanhar a situação, ver que efeitos é que isto vai ter nas próximas semanas no preço, sobretudo no preço dos combustíveis, e atuar em conformidade, como fizemos desde a primeira hora.
5: Ministro das Finanças, ao início da tarde em Bruxelas, à margem de uma reunião do Eurogrupo e já depois de os Estados Unidos e o Irão terem voltado a trocar ataques. De resto, Sérgio Infante, o regime iraniano, continua a responder às ofensivas norte-americanas da última noite.
9: E a resposta mais recente foi dada pela Guarda Revolucionária do Irão, que afirma que disparou 10 mísseis balísticos contra a base militar de Azraq, na Jordânia. Um alvo tem uma importância especial porque é aqui que está o centro de comando e controle dos Estados Unidos. O Irão garante que destruiu as instalações. As Forças Armadas da Jordânia confirmam que os sistemas de defesa aérea conseguiram interceptar e abater em voo 8 destes mísseis lançados a partir do Irão. A Guarda Revolucionária avisa também que qualquer país no Golfo com bases norte-americanas é um alvo e por isso já foi alvejado o Bahrein, em concreto um porto marítimo onde está sediada a 5ª Frota da Marinha Norte-Americana. O Kuwait também já foi visado nesta bateria de ataques e visado em duas bases militares que têm pessoal norte-americano. O Qatar também foi atacado. Os alvos foram infraestruturas de alerta e depósitos de combustível utilizados pelas tropas norte-americanas. Entretanto, nesta quinta-feira realiza-se a etapa final do funeral do ex-líder supremo do Irão. Ali Khamenei vai ser sepultado e entre a multidão já foi possível ver uma enorme faixa onde estava escrito "Vamos matar Trump".
5: De resto, o Irão acusa os Estados Unidos de estarem a prejudicar a reabertura do Estreito de Hormuz. Os guardas revolucionários avisam que os ataques militares norte-americanos estão a pôr em risco os interesses de muitos países que dependem da circulação de navios neste estreito, por onde passa uma parte importante do petróleo mundial. Vai regressar amanhã a Portugal a equipa de busca e salvamento que tem estado na Venezuela depois dos violentos sismos que atingiram este país. A Força Conjunta, com 62 operacionais, regressa num voo da Força Aérea, deve chegar a Beja durante a manhã do dia de amanhã. Entretanto, subiu para 104 o número de portugueses e lusodescendentes que morreram na sequência dos sismos. Há ainda nesta altura 57 desaparecidos. É esse o balanço avançado também esta tarde pelo Ministério dos Negócios Estrangeiros.
1: Nuno Rodrigues com as notícias às 4 na RTP Antena 1, simultâneo com Madeira, Açores e o Mundo. 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

0: últimas semanas. Foi essa a ideia que saiu há pouco do encontro entre a Ministra do Ambiente e a Presidente da Câmara Municipal de Almada. Há, no entanto, mais cortes programados no abastecimento de água já previstos para esta noite. Muitas questões ficaram por esclarecer, com a autarca Inês de Medeiros a virar as costas aos jornalistas. Controlar as rendas não é a solução. O Governador do Banco de Portugal pede consensos e alternativas para resolver o problema da habitação no país. As autarquias vão receber apoios do Estado para recuperar infraestruturas e equipamentos afetados pelas tempestades deste ano.
1: E nesta altura no Porto estão 19 graus, 22 em Ponta Delgada, 24 no Funchal e em Coimbra, 25 em Lisboa, 28 em Faro. As notícias às 5, a edição é de Nuno Rodrigues.
0: Já terminou a reunião entre a Ministra do Ambiente e a Presidente da Câmara Municipal de Almada, concelho que continua nesta altura em situação de alerta por causa das falhas no abastecimento de água que nos últimos dias têm afetado as famílias e também o comércio. Ana Isabel Costa, agora em direto, a situação só deverá estar ultrapassada dentro de algumas semanas, disse a Ministra do Ambiente, mas muitas perguntas ficaram sem resposta, até porque a autarca Inês de Medeiros acabou por virar as costas aos jornalistas.
2: Até porque esta é a primeira vez que a autarca dá cara, digamos assim, depois de a situação se ter agudizado no último fim de semana. Ela tinha apenas feito um vídeo em que se explicava aos munícipes. Esta é a primeira vez em que responde às perguntas dos jornalistas. Eram muitas, fomos-nos atropelando uns aos outros e no final a autarca disse que não tinha mais nada para dizer e saiu. Antes disso tinha falado a Ministra do Ambiente, Maria da Graça Carvalho, para dizer precisamente que ainda precisamos de 2 ou 3 semanas para que a situação se volte a regularizar aqui no Conselho de Almada.
3: A situação completamente reposta, estamos a falar de 2 ou 3 semanas, mas as medidas que estão a ser feitas para estabilizar o sistema, progressivamente, todos os dias vai melhorar.
2: Vai melhorar, diz a Ministra Maria da Graça Carvalho, a Ministra do Ambiente, que explica qual foi a solução encontrada, o recurso a captações subterrâneas.
3: A Câmara já tem um furo que vai entrar até ao fim de semana em funções, que já vai aumentar cerca de 20% as fontes de água, e já foi identificado um outro furo, esse sim muito grande, que vai praticamente suprir as quantidades de água necessária, continuando a poupar, que isto é preciso continuar a poupar, a água é um bem escasso, mas esse segundo furo está em processo de licenciamento e nós garantimos que a Agência Portuguesa do Ambiente garante que vai licenciar de imediato.
2: O licenciamento foi agilizado, disse a Ministra do Ambiente, para que estes 2 furos entrem em funcionamento o mais rapidamente possível e possam assim suprir as falhas de água que se registam aqui no Conselho de Almada de forma mais persistente há já 5 dias. Ora, a Presidente da Câmara de Almada, Inês de Medeiros, referiu que esta falha de água aconteceu porque foi motivada por uma situação inesperada. De acordo com ela, as falhas de água ou a escassez de água costuma acontecer no segunda quinzena de julho, quando há mais frequência das praias da costa, mas este ano isso começou a acontecer em maio, as reservas foram até 10%, não havia como supri-la, mas Inês de Medeiros garantiu aqui aos jornalistas que ninguém no concelho esteve mais de 24 horas sem água.
4: Desde maio que nós estamos a trabalhar neste problema, sim, com toda a consciência. O que tem, é, vamos com calma. Vamos com calma. O que, e isso também permite clarificar aqui uma questão. Não há nenhuma zona do concelho que tenha estado sem água mais de 24 horas, até menos.
5: A Quinta da Corvina, portanto, 30 horas sem
4: não
5: água,
4: é verdade. Não é verdade.
2: Inês de Medeiros a negar que alguém da população tenha estado mais de 24 horas sem água durante este período em que ela foi faltando nas torneiras em vários sítios. Ora, ela vai faltar porque a Câmara mandou novamente cortar entre as 22 e as 6 da manhã noutras localidades. Já ontem isso tinha acontecido. No entanto, não foi possível obter mais esclarecimentos da Câmara de Almada, por exemplo, se foram ou não feitos os investimentos nas infraestruturas de abastecimento e se foi isso que levou a que esta situação de ruptura acontecesse. Inês de Medeiros diz que dará novas explicações quando entender.
0: O que foi feito para evitar que se chegasse a esta situação foi uma das perguntas que ficou sem resposta esta tarde nas declarações aos jornalistas da Presidente da Câmara de Almada e também da Ministra do Ambiente. O Chega quer chamar Inês de Medeiros à Assembleia da República. André Ventura critica a gestão política que está a ser feita deste caso e quer explicações.
5: Como Presidente da Câmara, que diz que não vai haver água entre as 10 da noite e as 6 da manhã de hoje, num momento como este, de intensidade, quer populacional, quer sazonal, no Conselho, sem ativar nenhuma solução, nem apresentar nenhuma solução que não seja, desculpem lá, eu sei os constrangimentos que estão a passar, mostra que não tem planeamento absolutamente nenhum. Nós vamos chamar ao Parlamento essas entidades, sabemos que há limites na questão municipal, o Parlamento pode aceitar ou pode não aceitar, entendemos que é mesmo importante, mas também os responsáveis do Ministério do Ambiente, porque é importante que se esclareça quais são as soluções para o futuro.
0: Motivos que levam André Ventura a querer ouvir na Assembleia da República Presidente da Câmara Municipal de Almada. Já o Partido Socialista acusa o PSD de oportunismo político a propósito deste caso. O PS decidiu adiar as audições urgentes sobre esta situação e foi acusado pelo PSD de querer mascarar a incompetência da Câmara de Almada. Pedro Vaz, deputado socialista, diz que a Assembleia da República não fiscaliza a atuação dos municípios e deixa um aviso.
6: É que no dia em que começarmos a fiscalizar no Parlamento a atividade dos municípios, eu gostava de dizer que o grupo parlamentar do Partido Socialista irá também apresentar requerimentos para ouvir estas entidades que estão agora a ser requeridas pelos outros grupos parlamentares sobre 7 dos 10 municípios do país com mais perdas de água no nosso país e que são geridos pelo PSD, com perdas de água de mais de 70%, municípios como Mourão, Sabugal, Vieira do Minho, Vimioso, Famalicão, Celurique de Basto.
0: Os argumentos do PS para responder ao PSD, ainda ontem saíram à rua várias centenas de pessoas num protesto contra a falta de água na costa da Caparica, um problema que tem afetado as famílias e também o comércio. Os cortes programados de abastecimento de água no Conselho de Almada vão manter-se até que se consigam equilibrar as reservas. Esta noite esses cortes vão acontecer nas localidades de Trafaria, Raposeira, Corvina, Fonte Santa, Banática e Porto Brandão. O Chega insiste num debate de urgência sobre os problemas relacionados com os exames nacionais do secundário, depois do Presidente da Assembleia da República ter rejeitado o pedido deste partido por entender que não estavam reunidos os pressupostos regimentais para a realização do debate. André Ventura anunciou esta tarde que vai insistir para que a discussão sobre os exames nacionais do secundário possa acontecer um dia depois do debate do Estado da Nação.
5: Quando a resposta que se dá a isto é o Parlamento está, entre aspas, encerrado para plenários e não vamos maçar os deputados com coisas dessas durante a semana, acho que é uma má imagem que damos dos políticos, do Parlamento e da própria atividade parlamentar. Por isso é que se chamam debates de urgência, porque eles devem, em princípio, corresponder à situação de urgência. Em qualquer caso, eu queria dar aqui a nota que o Chega não aceita esta não realização do debate de urgência, porque ela é mesmo urgente, e reintroduziu esse pedido para ser realizado no dia seguinte ao debate do Estado da Nação, especificamente sobre educação, especificamente sobre as falhas na correção dos exames e no caos em que o Governo está a colocar famílias, alunos, professores, por causa da sua teimosia.
0: Posição do Chega, que insiste num debate de urgência sobre a questão dos exames nacionais do secundário. Já a Iniciativa Liberal fez saber hoje que quer ter acesso a toda a documentação relacionada com a correção digital destas provas. Já fez seguir um requerimento para o Ministério da Educação para que seja libertada toda a informação relacionada com este processo. O Ministro da Economia revela que as câmaras municipais vão ter um apoio do Estado de 60% para recuperar infraestruturas e equipamentos. Numa audição esta tarde no Parlamento, a propósito das tempestades do início do ano, Castro Almeida explicou que o Governo está a negociar também uma linha de crédito no Banco Europeu de Investimento para ajudar a financiar os restantes 40%.
7: E a intenção do Governo é que é suportar 60% da despesa que vier a ser comprovada depois de deduzidos os apoios dos seguros. Portanto, aquilo que vier a ser o prejuízo efetivo da Câmara Municipal, suportaremos 60% desse prejuízo e permitiremos, e que estamos a montar uma linha de crédito no BEI para que o BEI possa financiar os restantes 40%, a parte que não for comparticipada pelo Estado.
0: Castro Almeida já anunciou também esta tarde que as autarquias receberam, entretanto, um adiantamento de perto de 80 milhões de euros para pagar as despesas com a recuperação dos territórios depois das tempestades deste ano. É também na Assembleia da República que o Governador do Banco de Portugal esteve a ser ouvido, aproveitou para pedir consensos na procura de medidas para responder à crise no setor da habitação. Álvaro Santos Pereira apontou caminhos e deixou um apelo claro aos deputados.
8: Eu fazia um apelo aos senhores e senhoras deputados. Eu acho que tem que haver um consenso nacional nas duas áreas que temos de trabalhar, que é agilizar licenciamentos, é conseguirmos fazer com que haja construção, muito mais construção, e também trabalharmos na área da habitação social e pública, que é fundamental para resolvermos a questão.
0: O Governador deu ainda exemplos de outros países para afirmar que controlar as rendas não é a solução.
8: Também percebemos que controles de rendas nunca funcionam. Estocolmo tem 800 mil pessoas que estão à espera de ter uma casa, há um mercado paralelo de rendas, não funciona, a mesma coisa na Holanda. Portanto, essas questões é preciso ver o que é que olhar para os outros países e perceber o que é que funciona e o que é que não funciona.
0: Álvaro Santos Pereira, o Governador do Banco de Portugal, ouvido no Parlamento, justificou lá também as recomendações que entram em vigor no próximo mês, com regras mais apertadas nos créditos à habitação e ao consumo. A taxa de esforço para quem pede empréstimos passa de 50% para 45%. O Governador explicou que a instituição decidiu responder com estas medidas a vários sinais de alerta. Álvaro Santos Pereira assumiu também que errou ao ter comprado ações de várias empresas, já depois de ter chegado ao cargo. Os lucros desse investimento, cerca de 3 mil euros, foram entregues a uma instituição de solidariedade social. O Ministro das Finanças garante que o Governo está a acompanhar com especial atenção o preço dos combustíveis em Portugal. O aumento dos preços é uma das consequências esperadas do novo agravamento das tensões no Médio Oriente. Miranda Sarmento assumiu esta tarde em Bruxelas que está preocupado.
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0: Água nas torneiras sem limitações, só dentro de 2 a 3 semanas. Foi essa a indicação deixada esta tarde pela Ministra do Ambiente, depois de um encontro com a Presidente da Câmara de Almada. O Conselho continua em situação de alerta por causa das falhas no abastecimento. Para esta noite há novos cortes programados. Despejos mais rápidos e liberdade total para os senhorios na atualização das rendas são algumas das medidas aprovadas hoje em Conselho de Ministros. O Governador do Banco de Portugal pede consenso aos deputados na resposta à crise na habitação.
1: Nesta altura no Porto estão 19 graus, 22 em Ponta Delgada, 24 em Coimbra e no Funchal, Lisboa 25, Faro 28 graus. As notícias às 6, a edição é de Nuno Rodrigues.
0: O abastecimento de água em Almada só vai regressar à normalidade dentro de 2 a 3 semanas. Foi essa a indicação que a Ministra do Ambiente deixou esta tarde, Ana Isabel Costa, depois de um encontro com a Presidente da Autarquia.
2: A Ministra do Ambiente, Maria da Graça Carvalho, diz que ainda faltam pelo menos 1 a 2 semanas, até que a situação comece a normalizar.
3: Situação completamente reposta, estamos a falar de 2 ou 3 semanas, mas as medidas que estão a ser feitas para estabilizar o sistema, progressivamente, todos os dias vai melhorar.
2: E a solução encontrada foi a captação de água subterrânea.
3: A Câmara já tem um furo que vai entrar até ao fim de semana em funções, que já vai aumentar cerca de 20% as fontes de água, e já foi identificado um outro furo, esse sim muito grande, que vai praticamente suprir as quantidades de água necessária, continuando a poupar.
2: Inês Medeiros, a Presidente da Câmara de Almada, garante que ninguém esteve mais do que um dia sem ter água, porque os cortes estão a ser feitos de forma faseada.
4: Não há nenhuma zona do concelho que tenha estado sem água mais de 24 horas, até menos.
5: A Quinta da Corvina esteve 30 horas sem
4: não
5: água.
4: Não é verdade, não é verdade.
2: Muitas perguntas foram ainda feitas à Presidente da Câmara de Almada, nomeadamente se houve falta ou não de investimento nas infraestruturas de abastecimento de água ao concelho, perguntas que ficaram sem resposta.
0: Muitas questões por esclarecer. A Presidente da Câmara de Almada virou as costas aos jornalistas. O líder do Chega, André Ventura, anunciou esta tarde que quer ouvir no Parlamento a autarca Inês de Medeiros.
6: Uma Presidente da Câmara que diz que não vai haver água entre as 10 da noite e as 6 da manhã de hoje, num momento como este, de intensidade, quer populacional, quer sazonal, no concelho, sem ativar nenhuma solução, nem apresentar nenhuma solução que não seja, desculpem lá, eu sei os constrangimentos que estão a passar, mostra que não tem planeamento absolutamente nenhum. Nós vamos chamar ao Parlamento essas entidades, sabemos que há limites na questão municipal, o Parlamento pode aceitar ou pode não aceitar, entendemos que é mesmo importante, mas também os responsáveis do Ministério do Ambiente, porque é importante que se esclareça quais são as soluções para o futuro.
0: A posição do Chega, já hoje também o PSD acusou o PS de querer mascarar a incompetência da Câmara de Almada na gestão da água. Na resposta, Pedro Vaz, deputado socialista, acusa os sociais-democratas de oportunismo político e avisa que a Assembleia não fiscaliza a atuação dos municípios.
7: É que no dia em que começarmos a fiscalizar no Parlamento a atividade dos municípios, eu gostava de dizer que o grupo parlamentar do Partido Socialista irá também apresentar requerimentos para ouvir estas entidades que estão agora a ser requeridas pelos outros grupos parlamentares sobre 7 dos 10 municípios do país com mais perdas de água no nosso país e que são geridos pelo PSD, com perdas de água de mais de 70%. Municípios como Mourão, Sabugal, Vieira do Minho, Vimioso, Famalicão, Celurique de Basto.
0: Pedro Vaz, deputado socialista, que acusa também o PSD de usar as falhas no abastecimento de água em Almada para encobrir os problemas na correção dos exames nacionais do secundário. A esse propósito, André Ventura, o líder do Chega, anunciou esta tarde que vai insistir no agendamento de um debate de urgência sobre esta polémica, depois do Presidente da Assembleia ter travado a primeira proposta do partido para levar o tema a debate.
6: Quando a resposta que se dá a isto é o Parlamento está, entre aspas, encerrado para plenários e não vamos maçar os deputados com coisas dessas durante a semana, acho que é uma má imagem que damos dos políticos, do Parlamento e da própria atividade parlamentar. Por isso é que se chamam debates de urgência. porque eles devem, em princípio, corresponder à situação de urgência. Em qualquer caso, eu queria dar aqui a nota que o Chega não aceita esta não realização do debate de urgência, porque ela é mesmo urgente, e reintroduziu esse pedido para ser realizado no dia seguinte ao debate do Estado da Nação, especificamente sobre educação, especificamente sobre as falhas na correção dos exames e no caos em que o Governo está a colocar famílias, alunos, professores, por causa da sua teimosia.
0: O Chega quer esclarecimentos sobre as falhas que têm marcado o processo de correção dos exames nacionais do secundário. Também a Iniciativa Liberal anunciou hoje que quer ter acesso a toda a documentação relacionada com o processo de correção destas provas. Há pouco, no final do Conselho de Ministros, António Leitão Amar, o Ministro da Presidência, garantiu o foco total do Governo para resolver estes problemas dentro do calendário estabelecido. Leitão Amar garantiu que mais de 70% das provas já estão corrigidas.
8: Foco total dos responsáveis do Ministério da Educação, um crescimento significativo nas últimas horas das classificações concluídas. Vamos neste momento com 73% face a 65% ao final da tarde de ontem, noite de ontem, e portanto todos os esforços para que o que possa ser feito no plano da digitalização imperfeita e da comunicação e funcionamento dos serviços e da plataforma tecnológica possa ser resolvido no período mais rápido possível.
0: O Governo não prevê antecipar o calendário, não quer falar também sobre mecanismos de compensação para alunos e famílias e promete apenas empenho total por parte do Ministério da Educação. Foi isso que garantiu há pouco o Ministro da Presidência no final de uma reunião do Conselho de Ministros que aprovou medidas para o setor da habitação. 2 meses de atraso no pagamento da renda vão dar direito a despejo e os senhorios passam a ter liberdade total na atualização das rendas. Deixam de estar sujeitos ao aumento máximo de 2%. O Ministro da Habitação, Miguel Pinto Luz, justifica estas alterações com a necessidade de responder à pressão no mercado e incentivar quem cumpre.
9: Queremos penalizar aqueles que não cumprem, tendo mecanismos de salvaguarda social, que vos falei, mas queremos, de alguma forma, tornar o mercado mais rigoroso. E, portanto, o tempo que nós permitimos demora igual ou superior a 3 meses que mais habitação existia, nós agora passamos para 2 meses, ou a mora superior a 8 dias para 12 meses, por 4 vezes consecutivas, nós agora passamos para 3 vezes seguidas em 12 meses, ou 4 vezes interpoladas em 18 meses, e o direito à resolução passa a caducar após 6 meses. E, portanto, tornamos a malha mais apertada, se quiserem, desse ponto de vista, do ponto de vista da resolução por incumprimento.
0: O Governo prevê também uma antecipação em 3 anos do fim do controlo de rendas nos novos contratos.
9: O controlo de rendas, os 2% de controlo de rendas, para rendas entre 2018 e 2023, tinha uma vigência até 2029. Isto é importante dizermos, é importante que os portugueses saibam, para depois, no espaço público, não haver discussões estéreis, sem significado. O que nós estamos aqui a dizer é que já não faz sentido. Ela já provou que não funcionou, já provou que não serve, não serviu nem arrendatários, nem senhorios. E nós estamos a antecipar, em 3 anos, o fim do controlo das rendas.
0: Medidas que o Governo aprovou hoje em Conselho de Ministros para a área do arrendamento, na tarde em que o Governador do Banco de Portugal pediu consenso aos partidos na procura de medidas para responder à crise no setor da habitação no país. Álvaro Santos Pereira apontou caminhos e deixou esse apelo aos deputados.
10: Eu fazia um apelo aos senhores e senhoras deputados. Eu acho que tem que haver um consenso nacional nas duas áreas que temos de trabalhar, que é agilizar licenciamentos e conseguirmos fazer com que haja construção, muito mais construção, e também trabalharmos na área da habitação social e pública, que é fundamental para resolvermos a questão.
0: Nesta audição no Parlamento, o Governador do Banco de Portugal defendeu também que controlar as rendas não é a solução.
10: Também percebemos que controles de rendas nunca funcionam. Estocolmo tem 800 mil pessoas que estão à espera de ter uma casa, há um mercado paralelo de rendas, não funciona, a mesma coisa na Holanda. Portanto, essas questões é preciso ver o que é que se, olhar para os outros países e perceber o que é que funciona e o que é que não funciona.
0: Alva Santos Pereira, que decidiu alterar o projeto da nova sede do Banco de Portugal, em vez de dois edifícios, será comprado apenas um, que vai juntar os trabalhadores do banco, que estão espalhados por 4 locais em Lisboa, permitindo poupar 11 milhões de euros por ano em rendas. Este novo edifício vai custar menos do que o projeto de Mário Centeno.
10: Estimamos que esta nova solução, portanto, adquirir só um edifício em vez de dois, irá permitir poupar entre 35 milhões e 40 milhões de euros, em comparação com a opção inicialmente acordada com o promotor do empreendimento, incluindo poupanças estimadas com a aquisição do edifício.
0: O Governador do Banco de Portugal, hoje no Parlamento, por onde passou também o Ministro da Economia, ouvido pelos deputados, ainda a propósito das tempestades do início do ano. Castro Almeida revelou que as câmaras municipais vão ter apoios do Estado para a recuperação de infraestruturas e equipamentos.
11: E a intenção do Governo é que é suportar 60% da despesa que vier a ser comprovada, depois de deduzidos os apoios dos seguros. Portanto, aquilo que vier a ser o prejuízo efetivo da Câmara Municipal, suportaremos 60% desse prejuízo e permitiremos, e que estamos a montar uma linha de crédito no BEI para que o BEI possa financiar os restantes 40%, a parte que não for comparticipada pelo Estado.
0: Nesta audição no Parlamento, o Ministro da Economia adiantou também que as autarquias já receberam um adiantamento de perto de 80 milhões de euros para pagar as despesas com a recuperação do território depois das tempestades que no início do ano varreram várias regiões do país. O Ministro das Finanças garante que está a acompanhar com especial atenção o preço dos combustíveis em Portugal. O aumento dos preços é uma das consequências esperadas do agravamento das tensões no Médio Oriente. Miranda Sarmento assumiu esta tarde em Bruxelas que está preocupado e lembrou já a extensa lista de acontecimentos que têm afetado as contas públicas nos últimos meses.
12: O ano 2026 era um ano com uma margem estreita, porque temos muitos empréstimos PRR para executar. Os bons resultados de 25 tornaram a margem um pouco menos estreita, mas entre o comboio de tempestades e a situação do Irão, a margem tinha voltado a ficar bastante estreita. Portanto, nós vamos acompanhar a situação, ver que efeitos é que isto vai ter nas próximas semanas no preço, sobretudo no preço dos combustíveis, e atuar em conformidade como fizemos desde a primeira hora.
0: Miranda Sarmento em Bruxelas, à margem de uma reunião do Eurogrupo, já depois de uma nova troca de ataques entre os Estados Unidos e o Irão. O regime iraniano tem respondido.
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1: Esta hora em destaque nas notícias, Nuno.
2: Pelo menos 3 pessoas sofreram ferimentos ligeiros num acidente que envolveu um autocarro na autoestrada A10, esta tarde, na zona da Ruda dos Vinhos. Vamos saber o que aconteceu já a seguir nesta edição às 7. Despejos mais rápidos e liberdade para os senhorios na atualização das rendas são algumas das medidas aprovadas hoje em Conselho de Ministros. Os proprietários esperavam mais. Água nas torneiras, sem limitações, só dentro de 2 a 3 semanas. Foi essa a indicação deixada esta tarde pela Ministra do Ambiente depois de um encontro com a Presidente da Câmara de Almada.
1: Nesta altura no Porto estão 19 graus, 22 em Ponta Delgada, 24 em Coimbra e no Funchal, 25 em Lisboa e 28 em Faro. As notícias às 7, a edição é de Nuno Rodrigues.
2: 3 pessoas sofreram ferimentos ligeiros esta tarde num acidente que envolveu um autocarro e uma viatura ligeira na A10. O acidente aconteceu na saída desta autoestrada para a A9, próximo de Arruda dos Vinhos. O comandante Luís Santos, da Autoridade Nacional de Proteção Civil, escutado há momentos pela Antena 1, confirma que no autocarro seguiam crianças e que há notícia de pelo menos 3 feridos na sequência deste acidente.
3: Isto tratou-se de uma colisão entre um veículo de transporte de passageiros com 53 passageiros e uma viatura ligeira. Temos a informação que existem 3 vítimas a serem assistidas no local, consideradas leves, e ainda não sabemos se, não temos informação se vão ser transportadas ao hospitalar ou não. Aguardamos essa informação, uma vez que a ocorrência ainda está em curso.
4: Mas o autocarro transportava crianças?
3: Transportava crianças, exato.
4: E os feridos são crianças?
3: Não tenho ainda essa informação.
2: Comandante Luís Santos, da Proteção Civil, escutado há momentos pela jornalista Susana Barros, para já com as informações disponíveis sobre este acidente com um autocarro que transportava crianças. A esta hora ainda estão as equipas de socorro no local. 2 meses de atraso no pagamento da renda vão dar direito a despejo e os senhorios passam a ter liberdade total na atualização das rendas. Deixam de estar sujeitos ao aumento máximo de 2% nos novos contratos. São medidas aprovadas esta tarde em Conselho de Ministros. Teresa Borges.
5: O Governo diz querer incentivar cumpridores e tornar o mercado mais rigoroso e avança com um conjunto de alterações para acelerar os despejos. Os inquilinos passam a estar em cumprimento se não pagarem a renda durante 2 meses.
6: O tempo que nós permitimos demora igual ou superior a 3 meses que mais habitação existia, nós agora passamos para 2 meses, ou a mora superior a 8 dias para 12 meses, por 4 vezes consecutivas, nós agora passamos para 3 vezes seguidas em 12 meses, ou 4 vezes interpoladas em 18 meses, e o direito à resolução passa a caducar após 6 meses.
5: O plano passa por encurtar os prazos para os despejos.
6: Acelerar, mantendo garantias, mantendo equilíbrio, essa é a dimensão desta reforma. E, portanto, aqui eliminam-se passos administrativos, notificações absolutamente inúteis.
5: Antecipa-se também, em 3 anos, o fim do controle de rendas dos novos contratos.
6: O que nós estamos aqui a dizer é que já não faz sentido. Ela já provou que não funcionou, já provou que não serve, não serviu nem arrendatários, nem senhorios. E nós estamos a antecipar, em 3 anos, o fim do controle das rendas.
5: Miguel Pinto Luz promete prestações sociais, desde logo para os mais velhos. O Governo vai criar um fundo de emergência para a habitação, para apoiar o pagamento de rendas até 2.300 euros.
6: Para, precisamente, aqueles, por infortúnio, por incapacidade, forem convidados, de alguma forma, a abandonar as suas casas, o Estado estará lá.
5: O Governo está otimista que as alterações terão luz verde.
6: A nossa leitura das conversas que tivemos com os partidos e da leitura programática de cada um dos partidos, entendemos e olhamos com otimismo a próxima fase que iremos viver.
5: A proposta segue agora para o Parlamento.
2: Medidas que foram aprovadas hoje em Conselho de Ministros para o setor do arrendamento e que deixam os proprietários insatisfeitos. O presidente da Associação Lisbonense de Proprietários, Luís Menezes Leitão, escutado pela Antena 1, diz que esperava mais.
7: Isto é muito pouco relativamente ao que estava à espera. Enfim, não deixamos de salientar que não nos parece uma forma adequada de anúncio apresentar um PowerPoint. Nós gostaríamos ter visto um projeto de autorização legislativa, parece que é o que se vai pedir, para percebermos perfeitamente a dimensão do que está aqui em causa, porque até várias referências que aparecem são muito vagas. O que, no entanto, vemos é que o Governo, em lugar de alterar a filosofia do Mais Habitação, limita-se a fazer uns meros aperfeiçoamentos. Aliás, o PowerPoint está só a comparar com o Mais Habitação e grande parte das medidas são mantidas. Aliás, nós verificamos que os partidos da maioria, quando foi proposta a revogação desse diploma, que teve um impacto muito negativo no mercado de arrendamento, viabilizaram a manutenção do diploma.
2: Os proprietários insatisfeitos com as medidas aprovadas hoje em Conselho de Ministros, que também não agradam à líder parlamentar do PCP, Paula Santos.
8: Todo esse conjunto de alterações que vão sendo feitas ao pormenor é num sentido de os inquilinos terem menos instrumentos e menos direito. Na prática é isso que consta neste conjunto de medidas que foram apresentadas pelo Governo, seja na questão das cauções, seja na questão dos prazos que são colocados, ou seja, há claramente uma desproteção e um caminho de desproteção por parte dos inquilinos e naturalmente opomos.
2: Posição do PCP a propósito das medidas hoje aprovadas em Conselho de Ministros. A crise na habitação também marcou a passagem pelo Parlamento do Governador do Banco de Portugal. Álvaro Santos Pereira garantiu aos deputados que não há problemas no acesso ao crédito, faltam é casas no país. Ele apontou caminhos, pediu também consensos, deixou esse apelo aos deputados.
9: Eu fazia um apelo aos senhores e senhoras deputados, eu acho que tem que haver um consenso nacional, é nas duas áreas que temos de trabalhar, que é agilizar licenciamentos e conseguirmos fazer com que haja construção, muito mais construção, e também trabalharmos na área da habitação social e pública, que é fundamental para resolvermos a questão.
2: Álvaro Santos Pereira, o Governador do Banco de Portugal, nesta passagem pelo Parlamento, explicou também o que o levou a alterar o projeto da nova sede do Banco de Portugal. Em vez de dois edifícios, será comprado apenas um, que vai juntar os trabalhadores do banco, que estão espalhados por quatro locais em Lisboa. Este novo edifício vai custar menos do que o que estava projetado no tempo de Mário Centeno.
9: Estimamos que esta nova solução, portanto, adquirir só um edifício em vez de dois, irá permitir poupar entre 35 milhões e 40 milhões de euros em comparação com a opção inicialmente acordada com o promotor do empreendimento, incluindo poupanças estimadas com a aquisição do edifício.
2: Álvaro Santos Pereira e as contas do novo edifício da sede do Banco de Portugal. No Parlamento esteve precisamente o anterior governador, Mário Centeno. Foi lá que garantiu que a compra da nova sede em Entre Campos foi planeada com rigor e também aprovada por todos os elementos do Conselho de Administração. Mário Centeno lembrou que o projeto inicial, que previa dois edifícios e não apenas um, como decidiu o atual governador, estava destinado a todos os trabalhadores, ao contrário do que vai acontecer.
10: A decisão foi tomada com 4 anos de estudo, com rigor que as centenas de reuniões que eu aqui falei demonstram. O banco está a comprar um edifício onde pretende colocar, se for esse ainda ao princípio, era naquela altura, e eu só vou falar sobre esse momento, todos os serviços de Lisboa. Foi essa a definição que foi utilizada. A tesouraria iria para Entre Campos e aquele foi o negócio e as condições de transação mais vantajosas que existiam para o banco.
2: Mário Centeno, antigo governador do Banco de Portugal, ouvido no Parlamento a pedido do CDS. O Ministro da Presidência garante foco total do Governo na resolução dos problemas que têm marcado o processo de correção dos exames nacionais do secundário em formato digital. No final da reunião do Conselho de Ministros de hoje, António Leitão Amaro explicou que nesta altura 73% das provas já estão corrigidas.
11: Foco total dos responsáveis do Ministério da Educação, um crescimento significativo nas últimas horas das classificações concluídas. Vamos neste momento com 73% face a 65% ao final da tarde de ontem, noite de ontem, e portanto todos os esforços para que o que possa ser feito no plano da digitalização imperfeita e da comunicação e funcionamento dos serviços e da plataforma tecnológica possa ser resolvido no período mais rápido possível.
2: Perante os vários problemas que têm surgido, o Ministro da Presidência não quis falar de uma eventual antecipação do calendário ou sobre mecanismos de compensação para alunos e famílias, já admitido também pelo Ministro da Educação. O Partido Chega vai insistir num debate de urgência sobre esta polémica relacionada com os exames nacionais do secundário. André Ventura diz que o Chega quer mesmo levar este tema a debate, apesar do Presidente da Assembleia ter travado uma primeira iniciativa nesse sentido.
12: Quando a resposta que se dá a isto é o Parlamento está, entre aspas, encerrado para plenários e não vamos maçar os deputados com coisas dessas durante a semana, acho que é uma má imagem que damos dos políticos, do Parlamento e da própria atividade parlamentar. Por isso é que se chamam debates de urgência, porque eles devem, em princípio, corresponder à situação de urgência. Em qualquer caso, eu queria dar aqui a nota que o Chega não aceita esta não realização do debate de urgência, porque ela é mesmo urgente, e reintroduziu esse pedido para ser realizado no dia seguinte ao debate do Estado da Nação, especificamente sobre educação, especificamente sobre as falhas na correção dos exames e no caos em que o Governo está a colocar famílias, alunos, professores, por causa da sua teimosia.
2: É isso que leva o Chega a querer convocar um debate de urgência no Parlamento a propósito dos problemas relacionados com os exames nacionais do secundário. Nestas declarações no Parlamento, André Ventura anunciou também a intenção de chamar à Assembleia a Presidente da Câmara de Almada e a Ministra do Ambiente por causa das falhas no abastecimento de água neste concelho. O abastecimento que só vai regressar à normalidade dentro de 2 a 3 semanas, foi isso que adiantou esta tarde a Ministra do Ambiente, Ana Isabel Costa, depois de um encontro com a Presidente Inês de Medeiros.
13: Ainda vai ser preciso alguma paciência, pelo menos algumas semanas, até a situação estar regularizada, conforme disse a Ministra do Ambiente, Maria da Graça Carvalho.
14: Situação completamente reposta, estamos a falar de 2 ou 3 semanas, mas as medidas que estão a ser feitas para estabilizar o sistema, progressivamente, todos os dias vai melhorar.
13: E a solução encontrada foi a captação de água subterrânea.
14: A Câmara já tem um furo que vai entrar até ao fim de semana em funções, que já vai aumentar cerca de 20% as fontes de água, e já foi identificado um outro furo, esse sim muito grande, que vai praticamente suprir as quantidades de água necessária, continuando a poupar.
13: Inês Medeiros, a Presidente da Câmara de Almada, garante que ninguém esteve mais do que um dia sem ter água, porque os cortes estão a ser feitos de forma faseada.
15: Não há nenhuma zona do concelho que tenha estado sem água mais de 24 horas, até menos. Portanto, não é verdade. Não é verdade.
13: Muitas perguntas foram ainda feitas à Presidente da Câmara de Almada, nomeadamente se houve falta ou não de investimento nas infraestruturas de abastecimento de água ao concelho, perguntas que ficaram sem resposta.
2: O Conselho da Almada continua em situação de alerta e com cortes programados no abastecimento para equilibrar as reservas. Logo à noite há novos cortes previstos nas localidades da Trafaria, Raposeira, Corvina, Fonte Santa, Banática e Porto Brandão. Há vários dias que as falhas no abastecimento afetam famílias e também o comércio nesta região do país. Em São Tomé e Príncipe há eleições no próximo dia 19, faltam 10 dias para as presidenciais. O presidente e candidato, Carlos Villanova, está em campanha por esta altura na Ilha do Príncipe. Já o principal adversário nesta corrida esteve em campanha na capital, a apelar ao voto, de capacete, para um passeio de mota, momento que aproveitou para garantir que está pronto para acelerar para a vitória. A reportagem é do enviado especial da Rádio Pública, Frederico Pinheiro.
16: São centenas os motoqueiros que acompanham Nito Viegas de Abreu, candidato presidencial em São Tomé e Príncipe. Uma profissão destes motoqueiros tem sido muito desvalorizada, mas Nito Viegas de Abreu quer passar uma mensagem de solidariedade e os motoqueiros retribuem, acreditam na vitória nas presidenciais do dia 19 de julho.
17: Futuro presidente motoqueiro!
16: Por que é que apoiam o Nito?
17: É para mim, porque eu quero que o PT volte para o país, para o PT voltar para o país. frente é o nosso futuro.
16: Um presidente motoqueiro é esta a esperança de todos aqueles que acompanham a campanha de Nito Viegas de Abreu aqui em Santo Tomé e Príncipe.
2: Campanha de Nito Viegas de Abreu em São Tomé. No final, o candidato falou com a Rádio Pública e apelou à paz durante o processo eleitoral.
18: Sou um indivíduo pela paz, sou um cidadão de boa convivência. Eu aconselho os eleitores, aconselho as ruas que pudessem ter um, que nós pudéssemos participar nesse processo eleitoral num espírito de paz, de concórdia, de entendimento, porque no fundo, São Tomé e Príncipe, somos todos primos. Ganha quem ganhou, mas vamos manter a paz, manter a calma, que é aquilo que nos identifica e é a única que temos, a paz.
2: Eleições em São Tomé dentro de 10 dias, com 4 candidatos. A vitória deverá ser decidida entre Carlos Villanova, atual Presidente da República, e Nito Viegas de Abreu, o líder parlamentar da ADI, o partido que venceu as últimas legislativas. Vamos continuar a acompanhar a reta final desta campanha com o enviado especial da Rádio Pública a São Tomé e Príncipe.
19: Fica por aqui o programa da tarde, então até amanhã, Nuno.
2: Até amanhã. Olha.
19: Cá estaremos às 4. Nuno Rodrigues com as notícias às 7 na RTP Antena 1, simultâneo com Madeira, Açores e Mundo. 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
1: 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Susana, esta hora em destaque nas notícias.
2: O ministro da Educação foi recebido esta tarde em Coimbra com protestos. Deixem as pessoas trabalhar, pediu Fernando Alexandre. Os senhorios queriam mais, os inquilinos protestam também. O governo aprovou alterações à lei do arrendamento que prevê despejos mais rápidos e liberdade total para atualizar rendas. A nova sede do Banco de Portugal provocou uma guerra de palavras entre Álvaro Santos Pereira e Mário Centeno.
3: Nesta altura no Porto estão 18 graus, 20 em Coimbra, 21 em Ponta Delgada, 22 em Lisboa, 24 no Funchal e 25 em Faro. As notícias às 8, edição de Susana Barros.
2: Foi com protestos que o ministro da Educação foi recebido esta tarde em Coimbra contra o caos nos exames. Fernando Alexandre tinha à espera professores descontentes. Joaquim Reis.
4: O 47º aniversário do Politécnico de Coimbra fica marcado pelo protesto de uma 60ª de professores que aguardavam o ministro da Educação no convento de São Francisco.
5: Coimbra está presente por trabalho decente. Coimbra está presente.
4: Para a dirigente da FENPROF, Anabela Sutaia, é o descontentamento pela forma como está a decorrer o processo de exames do secundário.
6: O caos instalado na educação é aquilo que está a acontecer com os exames nacionais de 11º e 12º ano e queremos mostrar aqui o nosso descontentamento a toda esta situação, mas também em relação à governação deste ministro da Educação durante os quase 2 anos em que está a exercer este cargo.
4: Durante a cerimónia, no seu discurso, o Fernando Alexandre, ministro da Educação, não abordou a questão dos exames do secundário. Mas, à saída, os jornalistas abordaram-no.
7: Estamos milhares de pessoas a trabalhar, deixem as pessoas trabalhar. Está toda a gente a trabalhar, está toda a gente comprometida, não há nada mais importante que isto neste momento. Obrigado.
4: Depois, na inauguração das obras da residência de estudantes da Escola Superior de Agronomia do Politécnico de Coimbra, o ministro falou sobre os exames com uma linguagem otimista.
8: Estamos em processo controlado, estão milhares de pessoas a trabalhar. Neste momento, das provas distribuídas, os números estão sempre a subir, mas vai certamente já acima dos 75%. Os professores estão a corrigir as provas muito rapidamente, porque este modelo é muito mais eficiente. Há muitas provas que estão distribuídas que ainda precisam de correções e nós estamos a fazer, com o apoio técnico da sociedade, que esses erros são todos eliminados, mas nós estamos a garantir, a procurar garantir, o tempo necessário para essa avaliação.
4: Para muitos professores e encarregados de educação, as palavras do ministro geram dúvidas em relação ao futuro do que vai acontecer com a correção dos exames.
2: Deixem as pessoas trabalhar, o pedido do ministro da Educação recebido esta tarde em Coimbra, sob protestos em Coimbra, por causa da situação das falhas na correção dos exames nacionais. 2 meses de renda em atraso vão dar direito a despejo, atrasos repetidos no pagamento também. O governo aprovou esta tarde novas regras para o mercado de arrendamento. O objetivo é facilitar a resolução dos contratos por incumprimento. Teresa Borges.
9: O governo diz querer incentivar cumpridores e tornar o mercado mais rigoroso e avança com um conjunto de alterações para acelerar os despejos. Os inquilinos passam a estar em incumprimento se não pagarem a renda durante 2 meses.
10: O tempo que nós permitimos demora igual ou superior a 3 meses que mais habitação existia, nós agora passamos para 2 meses, ou a mora superior a 8 dias para 12 meses, por 4 vezes consecutivas, nós agora passamos para 3 vezes seguidas em 12 meses ou 4 vezes interpoladas em 18 meses e o direito à resolução passa a caducar após 6 meses.
9: O plano passa por encurtar os prazos para os despejos.
10: Acelerar, mantendo garantias, mantendo equilíbrio, essa é a dimensão desta reforma. E, portanto, aqui eliminam-se passos administrativos, notificações absolutamente inúteis.
9: Antecipa-se também, em 3 anos, o fim do controle de rendas dos novos contratos.
10: O que nós estamos aqui a dizer é que já não faz sentido. Ela já provou que não funcionou, já provou que não serve, não serviu nem arrendatários, nem senhorios. E nós estamos a antecipar, em 3 anos, o fim do controle das rendas.
9: Miguel Pinto Luz promete prestações sociais, desde logo para os mais velhos. O governo vai criar um fundo de emergência para a habitação, para apoiar o pagamento de rendas até 2.300 euros.
10: Para, precisamente, aqueles, por infortúnio, por incapacidade, forem convidados, de alguma forma, a abandonar as suas casas, o Estado estará lá.
9: O Governo está otimista que as alterações terão luz verde.
10: A nossa leitura das conversas que tivemos com os partidos e da leitura programática de cada um dos partidos, entendemos e olhamos com otimismo a próxima fase que iremos viver.
9: A proposta segue agora para o Parlamento.
2: Com o governo otimista, com a aprovação das medidas no Parlamento, mas nem senhorios nem inquilinos parecem satisfeitos por motivos diferentes. O presidente da Associação Lisbonense de Proprietários, Luís Menezes Leitão, queria que o governo tivesse ido mais longe.
11: Isto é muito pouco relativamente ao que estava à espera. Enfim, não deixamos de salientar que não nos parece uma forma adequada de anúncio apresentar um PowerPoint. Nós gostaríamos de ter visto um projeto de autorização legislativa, parece que é o que se vai pedir, para percebermos perfeitamente a dimensão do que está aqui em causa, porque até várias referências que aparecem são muito vagas. O que, no entanto, vemos é que o Governo, em lugar de alterar a filosofia do Mais Habitação, limita-se a fazer uns meros aperfeiçoamentos.
2: Ainda assim, o Presidente da Associação Lisbonense de Proprietários aplaude algumas medidas.
11: Algumas coisas que são positivas, por exemplo, retirar, ou melhor dizendo, antecipar o controle de rendas que estava a afastar muitos proprietários de mercado, é positivo. Também parece-nos positivo a ideia de clarificar de que o senhorio, quando se opõe à renovação, não tem um efeito diferido essa matéria, mas é apenas isso que vemos de concreto, porque tudo o resto é muito vago, não há indicação do que é que se passa, designadamente na questão dos despejos, da eficácia da recuperação do imóvel, e grande parte, como vimos, há apenas umas ligeiríssimas alterações ao Mais Habitação.
2: Programa, este Mais Habitação, programa do Governo PS. Para o porta-voz do Movimento Porta a Porta, André Escoval, as medidas anunciadas pelo Governo só vão piorar a situação dos inquilinos.
12: Medidas que despejam inquilinos, que garantem lucros com dinheiros públicos aos senhorios, que aumentam o valor da caução, que não metem limites às rendas pagas em antecipação, não vejo o que é que de bom pode vir daqui. Pelo contrário, é uma medida que já foi testada, com as consequências que temos visto, que são rendas a não parar de aumentar desde a Lei Cristas até agora, e nesse sentido esta machadada final que o Governo coloca, que liberaliza na totalidade do mercado, será trágica na nossa vida nacional e no momento em que estamos a viver, onde o fosso entre rendimentos e custos da habitação é o mais alto sempre na história do nosso país.
2: As críticas do Movimento Porta a Porta às novas regras para o mercado de arrendamento aprovadas hoje pelo Governo. O Governador do Banco de Portugal pediu também esta tarde consensos na procura de medidas para responder à crise no setor da habitação. Esta tarde no Parlamento, Álvaro Santos Pereira apontou caminhos e deixou um apelo aos deputados.
13: Eu fazia um apelo aos senhores e senhoras deputados. Eu acho que tem que haver um consenso nacional nas duas áreas que temos de trabalhar, que é agilizar licenciamentos e conseguirmos fazer com que haja construção, muito mais construção, e também trabalharmos na área da habitação social e pública, que é fundamental para resolvermos a questão.
2: Para Álvaro Santos Pereira, controlar as rendas não é a solução.
13: Também percebemos que controles de rendas nunca funcionam. Estocolmo tem 800 mil pessoas que estão à espera de ter uma casa, há um mercado paralelo de rendas, não funciona, a mesma coisa na Holanda. Portanto, essas questões é preciso ver o que é que olhar para os outros países e perceber o que é que funciona e o que é que não funciona.
2: Numa audição no Parlamento, Santos Pereira anunciou ainda a alteração do projeto da nova sede do Banco de Portugal, garantindo que vai poupar até 40 milhões de euros. Em vez de dois edifícios, será comprado apenas um, que vai juntar os trabalhadores do banco, que estão espalhados por 4 locais em Lisboa. O novo edifício vai custar 165 milhões, menos do que previa o projeto de Mário Centeno.
13: Estimamos que esta nova solução, portanto, adquirir só um edifício em vez de dois, irá permitir poupar entre 35 milhões e 40 milhões de euros, em comparação com a opção inicialmente acordada com o promotor do empreendimento, incluindo poupanças estimadas com a aquisição do edifício.
2: De acordo com Álvaro Santos Pereira, a venda de dois edifícios vai financiar o novo projeto em Entre Campos. A sede histórica do Banco de Portugal, na Baixa, essa é para manter. Também no Parlamento, Mário Centeno respondeu ao novo governador, assegurou que a compra da nova sede em Entre Campos foi planeada com rigor e aprovada por todos os elementos da administração. O antigo governador do Banco de Portugal lembrou que o projeto inicial estava destinado a todos os trabalhadores ao contrário do que vai acontecer.
14: A decisão foi tomada com 4 anos de estudo, com rigor que as centenas de reuniões que eu aqui falei demonstram. O banco está a comprar um edifício onde pretende colocar, se for esse ainda ao princípio, era naquela altura, e eu só vou falar sobre esse momento, todos os serviços de Lisboa. Foi essa a definição que foi utilizada. A tesouraria iria para Entrecampos e aquele foi o negócio e as condições de transação mais vantajosas que existiam para o banco.
2: Mário Centeno, no Parlamento, esta tarde, a pedido do CDS. O Governo aprovou também esta tarde a alteração do modelo de pagamento do IUC, o Imposto Único de Circulação. O imposto passa a ser liquidado em datas fixas, explica o Ministro da Presidência, António Leitão Amaro.
15: Passa a ser pago, por definição, até ao final do mês de abril. Pode ser numa prestação única, se o montante for igual ou inferior a 100 euros, em duas prestações, abril e outubro, se for superior a 100 e igual ou inferior a 500, em 3 prestações, abril, julho e outubro, se for superior a 500 euros. Isto, naturalmente, sem prejuízo de quem quiser pagar, como acontece aqui, numa prestação única, logo em abril, o poder fazer. Há um regime transitório para 2027 para tratar da transição.
2: Alterações ao pagamento do IUC, o Imposto Único de Circulação. Entre 2 a 3 semanas, só nessa altura é que a Ministra do Ambiente prevê que a normalidade regressa às torneiras de Almada. Graça Carvalho esteve reunida esta tarde com a Presidente da Câmara, Inês de Medeiros, e no final o anúncio de que vai ser necessário esperar até que o abastecimento de água volte a ser regular, Ana Isabel Costa.
16: Ainda vai ser preciso alguma paciência, pelo menos algumas semanas, até a situação estar regularizada. Conforme disse a Ministra do Ambiente, Maria da Graça Carvalho.
17: Situação completamente reposta, estamos a falar de 2 ou 3 semanas, mas as medidas que estão a ser feitas para estabilizar o sistema, progressivamente, todos os dias vai melhorar.
16: E a solução encontrada foi a captação de água subterrânea.
17: A Câmara já tem um furo que vai entrar até ao fim de semana em funções, que já vai aumentar cerca de 20% as fontes de água, e já foi identificado um outro furo, esse sim muito grande, que vai praticamente suprir as quantidades de água necessária, continuando a poupar.
16: Inês Medeiros, a Presidente da Câmara de Almada, garante que ninguém esteve mais do que um dia sem ter água, porque os cortes estão a ser feitos de forma faseada.
18: Não há nenhuma zona do concelho que tenha estado sem água mais de 24 horas, até menos. Não é verdade.
16: Muitas perguntas foram ainda feitas à Presidente da Câmara de Almada, nomeadamente se houve falta ou não de investimento nas infraestruturas de abastecimento de água ao concelho, perguntas que ficaram sem resposta.
2: O Conselho de Almada continua em situação de alerta e com cortes programados. Esta noite será nas localidades de Trafaria, Raposeira, Corvina, Fonte Santa, Banática e Porto Brandão.
19: Está fechada esta edição com Susana Barros. 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
0: Le temps de s'installer. Et puis on continue, chanson française, chanson portugaise. Là on va terminer en chanson des années 80 avec Rose Laurence, Africa. Tout de suite après, nous voyagerons un petit peu dans le temps. Les années 60, les années 70. Et puis nous retrouverons quelqu'un qui fête aujourd'hui ses 92 ans. Il nous a interprété comme chanson Lily, ou alors il y avait autre chose, il y avait le Zizi évidemment, très très connu. Et puis moi je vais vous proposer les jolies colonies de vacances d'ici quelques minutes, pour lui rendre un petit hommage à ce Castel Sarrasin, notre ami Pierrot. Allez, on continue tous ensemble, une belle soirée, un bel été, de bonnes vacances à l'écoute du 90.9 FM, votre radio antenne portugaise, dans la région de Tours.

0: 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Il est 22h.
1: De renda em atraso vão dar direito a despejo. Há mais medidas novas que o Governo aprovou hoje em Conselho de Ministros.
2: Edição a esta hora com Cláudia Almeida.
1: Dezenas de professores receberam hoje o Ministro da Educação em Coimbra com um protesto pela forma como decorre a avaliação da primeira fase dos exames do secundário. A reportagem de Joaquim Reis.
3: O 47º aniversário do Politécnico de Coimbra fica marcado pelo protesto de uma 60ª de professores que aguardavam o Ministro da Educação no convento de São Francisco.
4: Coimbra está presente por trabalho decente. Coimbra está presente.
3: Para a dirigente da FENPROF, Anabela Sutaia, é o descontentamento pela forma como está a decorrer o processo de exames do secundário.
5: O caos instalado na educação é aquilo que está a acontecer com os exames nacionais de 11º e 12º ano e queremos mostrar aqui o nosso descontentamento a toda esta situação, mas também em relação à governação deste Ministro da Educação durante os quase 2 anos em que está a exercer este cargo.
3: Durante a cerimónia, no seu discurso, o Fernando Alexandre, Ministro da Educação, não abordou a questão dos exames do secundário, mas à saída os jornalistas abordaram-no.
6: Estamos milhares de pessoas a trabalhar, deixem as pessoas trabalhar. Está toda a gente a trabalhar, está toda a gente comprometida, não há nada mais importante que isto neste momento. Obrigado.
3: Depois, na inauguração das obras da residência de estudantes da Escola Superior de Agronomia do Politécnico de Coimbra, o Ministro falou sobre os exames com uma linguagem otimista.
7: Estamos em processo controlado, estão milhares de pessoas a trabalhar. Neste momento, as provas distribuídas, os números estão sempre a subir, mas vai certamente já acima dos 75%. Os professores estão a corrigir as provas muito rapidamente, porque este modelo é muito mais eficiente. Há muitas provas que estão distribuídas que ainda precisam de correções e nós estamos a fazer, com o apoio técnico da sociedade, que esses erros são todos eliminados, mas nós estamos a garantir, a procurar garantir, o tempo necessário para essa avaliação.
3: Para muitos professores e encarregados de educação, as palavras do Ministro geram dúvidas em relação ao futuro do que vai acontecer com a correção dos exames.
1: Ora, precisamente sobre a correção dos exames, a Antena 1 conversou com a Presidente do Colégio de Engenharia Informática da Ordem dos Engenheiros. Ela diz-nos que não faz sentido que as falhas na correção dos exames tenham origem na plataforma de classificação. Cláudia Antunes acredita que os problemas estão na digitalização dos exames e na gestão dos utilizadores.
8: Atrasos nas entregas aos classificadores. Tem que ser um problema de entrada de dados dos classificadores. Do ponto de vista informático, não faz sentido que isto seja um problema da plataforma. Depois, o reporte de existência de folhas em branco e o reporte de falta de folhas de continuação. E nenhum destes erros pode ser atribuído à plataforma. Tem que ser atribuído ao processo de digitalização. Se estamos só a falar da plataforma da empresa privada, essa empresa não pode ser culpada destes dois tipos de erro. Depois, há alguns erros na distribuição de exames aos professores, que não era da sua disciplina. Eu não encontro nenhuma justificação informática para que isso possa acontecer. É muito mais provável que volte a ser um erro de digitalização, que haja um lote de provas ou que haja uma prova que foi codificada mal.
1: Cláudia Antunes, que é também professora do Instituto Superior Técnico, considera que a plataforma de classificação não é sequer complexa, porque apenas disponibiliza aos docentes os ficheiros que recebe de um sistema externo.
8: A plataforma é uma plataforma muito simples. No fundo, é uma espécie de site que acede a uma base de dados. Cada utilizador tem um conjunto de itens a que pode aceder. Portanto, tem direitos de acesso pré-estabelecidos. E, portanto, uma plataforma destas não é nem complexa, nem difícil de construir. Portanto, é uma plataforma que nós, na engenharia informática, estabeleceríamos como de nível 3. Nós temos 4 níveis. O nível 4 é o nível de maior risco. Esta é uma plataforma de nível 3 por ter tanto impacto na sociedade, ao nível da reputação do sistema, propriamente dito, e da credibilidade dos resultados que o sistema provém. E, portanto, não é um sistema extraordinariamente complexo.
1: Uma plataforma de nível 3, só só por causa da relevância para a sociedade, defende Cláudia Antunes, presidente do Colégio de Engenharia Informática da Ordem dos Engenheiros. Caso contrário, seria de nível inferior, considera a académica, por ser uma plataforma simples. 2 meses de renda em atraso vão dar direito a despejo e também atrasos repetidos no pagamento. São medidas que o Governo aprovou hoje em Conselho de Ministros, com o argumento de que é preciso facilitar a resolução dos contratos por incumprimento. Teresa Borges.
9: O Governo diz querer incentivar cumpridores e tornar o mercado mais rigoroso e avança com um conjunto de alterações para acelerar os despejos. Os inquilinos passam a estar em incumprimento se não pagarem a renda durante 2 meses.
10: O tempo que nós permitimos demora igual ou superior a 3 meses que mais habitação existia, nós agora passamos para 2 meses, ou a mora superior a 8 dias para 12 meses, por 4 vezes consecutivas, nós agora passamos para 3 vezes seguidas em 12 meses, ou 4 vezes interpoladas em 18 meses, e o direito à resolução passa a caducar após 6 meses.
9: O plano passa por encurtar os prazos para os despejos.
10: Acelerar, mantendo garantias, mantendo equilíbrio, essa é a dimensão desta reforma. E, portanto, aqui eliminam-se passos administrativos, notificações absolutamente inúteis.
9: Antecipa-se também, em 3 anos, o fim do controle de rendas dos novos contratos.
10: O que nós estamos aqui a dizer é que já não faz sentido. Ela já provou que não funcionou, já provou que não serve, não serviu nem arrendatários, nem senhorios. E nós estamos a antecipar, em 3 anos, o fim do controle das rendas.
9: Miguel Pinto Luz promete prestações sociais, desde logo para os mais velhos. O Governo vai criar um fundo de emergência para a habitação, para apoiar o pagamento de rendas até 2.300 euros.
10: Para, precisamente, aqueles, por infortúnio, por incapacidade, forem convidados, de alguma forma, a abandonar as suas casas, o Estado estará lá.
9: O Governo está otimista que as alterações terão luz verde.
10: A nossa leitura das conversas que tivemos com os partidos e da leitura programática de cada um dos partidos, entendemos e olhamos com otimismo a próxima fase que iremos viver.
9: A proposta segue agora para o Parlamento.
1: Aguarda-se então essa discussão no Parlamento. 200 de paletes com medicamentos, material de primeiros socorros e alimentos aguardam resposta da TAP para seguirem para a Venezuela. A campanha de recolha de bens da Associação Venexus terminou ontem. Agora o tempo é de fazer chegar os bens à comunidade portuguesa, diz Cristian On, presidente da Associação de Venezuelanos e Luso-Venezuelanos em Portugal.
11: Em este momento, em um armazém de Lisboa, temos 200 pallets prontas para sair, embaladas já tudo, com medicamentos, material de camping, primeiros socorros, comida, tudo aquilo que se está a pedir em Venezuela. Temos um acordo assinado com a Universidade Central de Venezuela para ser a Universidade Central de Venezuela a repartir todo aquele material que nós vamos enviar. E estamos à espera, urgentemente, de um pedido que fizemos à TAP para que a TAP nos voe esta carga de ajuda humanitária. Para nós é muito importante a quantidade de portugueses que morreram, a quantidade dos portugueses que estão ainda desaparecidos, e a comunidade gigantesca de portugueses que está a sofrer, e faço mesmo um apelo à TAP para que nos ajude a levar esta carga toda.
1: Em preparação está também um envio de ajuda via marítima já na próxima semana. Cristian On, luso-venezuelano, presidente da Associação Venexus, em declarações à Rádio Pública Internacional. A ajuda humanitária continua a chegar aos 2 armazéns da Venexus, no Porto e na Terrugem, perto de Sintra. Esta associação presta ajuda humanitária a venezuelanos vulneráveis e facilita o envio de medicamentos e bens essenciais para aquele país. No sul do Irão ouviram-se várias explosões nas últimas horas, incluindo em Bushehr, onde se situa uma das centrais nucleares iranianas. Meios de informação iranianos referem que as explosões surgem na sequência da mais recente onda de ataques a diversos alvos da região sul, incluindo aeroportos e redes logísticas e infraestruturas civis, como vias férreas, é o que está a referir a imprensa iraniana. Para os guardas da Revolução, é uma forma de Washington ofuscar o encerramento das cerimónias fúnebres de Ali Khamenei, que terminam hoje, Miguel Soares.
12: Prova da escalada das tensões foi o facto de um caça ter escoltado o avião civil que transportou o caixão de Ali Khamenei até Mashhad, a terra natal do ex-líder supremo no nordeste do país. Khamenei foi sepultado depois de 6 dias de homenagens em vários locais sagrados no Irão e no vizinho Iraque. A despedida final foi encerrada com uma oração fúnebre conduzida pelo Ayatollah Hossein Nouri Hamedani, um clérigo xiita de 101 anos de idade. Uma multidão acompanhou o último desfile do caixão pelas ruas da cidade. com gritos de morte aos Estados Unidos, a Israel e a Trump. Os participantes agitavam bandeiras iranianas e do Hezbollah libanês, além de bandeiras vermelhas de vingança. Entre maldições e lágrimas, havia quem expressasse de viva voz o desejo de vingança e o corte de negociações com os Estados Unidos. Autoridades políticas de 45 países e líderes religiosos e académicos de mais de 90 nações participaram na cerimónia, adianta a Agência Oficial de Notícias iraniana. O funeral não contou, no entanto, com a presença do atual líder supremo e filho do defunto, Mojtaba Khamenei.
1: Entretanto, o Comando Central dos Estados Unidos nega em declarações à Al Jazeera ataques recentes por parte dos Estados Unidos. Este gabinete do Departamento de Defesa norte-americano diz que os militares não realizaram ataques nas últimas horas em solo iraniano. O CENTCOM confirma apenas que os Estados Unidos não estão envolvidos. Mantém-se a incógnita sobre o motivo das explosões de hoje no sul do Irão, em Bushehr e Shokadak. Entretanto, no Mundial de Futebol, a França e Marrocos dão o pontapé de saída nos quartos de final da competição, jogo com arranque a esta hora. A seleção francesa é a atual vice-campeã do mundo, Marrocos é o quarto classificado do Mundial de 2022.
2: Está fechada esta edição com Cláudia Almeida. 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

0: bem-vindos a uma noite em forma de assim.
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0: 20% de água é uma das notícias que sai da reunião desta tarde entre a Ministra do Ambiente e a Autarca do Conselho. Em Coimbra, dezenas de professores receberam com vaias o Ministro da Educação por causa das polémicas com a correção dos exames nacionais do secundário. Ataques no Irão nas últimas horas. Os Estados Unidos negam qualquer disparo. Hoje também concluem-se as cerimónias fúnebres de Khamenei naquele país.
1: A Cláudia Almeida na edição é esta hora.
0: Há novos cortes no abastecimento de água esta noite em Almada, nas localidades de Trafaria, Raposeira, Corvina, Fonte Santa, Banática e Porto Brandão. Vai ser assim pelo menos mais duas a três semanas, mas esta tarde, depois do encontro com a autarca Inês de Medeiros, a Ministra do Ambiente, Maria da Graça Carvalho, referiu que um novo foro deve entrar em funcionamento já este fim de semana, aumentando em cerca de 20% as fontes de água no concelho. Ana Isabel Costa.
2: Ainda vai ser preciso alguma paciência, pelo menos algumas semanas, até a situação estar regularizada, conforme disse a Ministra do Ambiente, Maria da Graça Carvalho.
3: Situação completamente reposta, estamos a falar de duas ou três semanas, mas as medidas que estão a ser feitas para estabilizar o sistema, progressivamente, todos os dias vai melhorar.
2: E a solução encontrada foi a captação de água subterrânea.
3: A Câmara já tem um furo que vai entrar até ao fim de semana em funções, que já vai aumentar-se cerca de 20% as fontes de água, e já foi identificado um outro furo, esse sim muito grande, que vai praticamente suprir as quantidades de água necessária, continuando a poupar.
2: Inês Medeiros, a Presidente da Câmara de Almada, garante que ninguém esteve mais do que um dia sem ter água, porque os cortes estão a ser feitos de forma faseada.
4: Não há nenhuma zona do concelho que tenha estado sem água mais de 24 horas, até menos.
5: A Quinta da Corvina teve 30 horas sem água.
4: Não é verdade. Não é verdade.
2: Muitas perguntas foram ainda feitas à Presidente da Câmara de Almada, nomeadamente se houve falta ou não de investimento nas infraestruturas de abastecimento de água ao concelho, perguntas que ficaram sem resposta.
0: Quanto às duas a três semanas, isto significa que há o tempo para que a água volte aos níveis necessários em todo o território do Conselho de Almada. Dezenas de professores receberam hoje o Ministro da Educação com protesto pela forma como está a decorrer a avaliação da primeira fase dos exames do secundário. A reportagem de Joaquim Reis.
6: O 47º aniversário do Politécnico de Coimbra fica marcado pelo protesto de uma sessentena de professores que aguardavam o Ministro da Educação no Convento de São Francisco.
7: Coimbra está presente por trabalho decente. Coimbra está presente por trabalho decente.
6: Para a dirigente da FENPROF, Anabela Sutaia, é o descontentamento pela forma como está a decorrer o processo de exames do secundário.
8: O caos instalado na educação é aquilo que está a acontecer com os exames nacionais de 11º e 12º ano, e queremos mostrar aqui o nosso descontentamento a toda esta situação, mas também em relação à governação deste Ministro da Educação durante os quase dois anos em que está a exercer este cargo.
6: Durante a cerimónia, no seu discurso, o Fernando Alexandre, Ministro da Educação, não abordou a questão dos exames do secundário, mas à saída, os jornalistas abordaram-no.
9: Estamos milhares de pessoas a trabalhar, deixem as pessoas trabalhar. Está toda a gente a trabalhar, está toda a gente comprometida, não há nada mais importante que isto neste momento. Obrigado.
6: Depois, na inauguração das obras da Residência de Estudantes da Escola Superior de Agronomia do Politécnico de Coimbra, o ministro falou sobre os exames com uma linguagem otimista.
10: Estamos em processo controlado, estão milhares de pessoas a trabalhar. Neste momento, as provas distribuídas, os números estão sempre a subir, mas vai certamente já acima dos 75%. Os professores estão a corrigir as provas muito rapidamente, porque este modelo é muito mais eficiente. Há muitas provas que estão distribuídas que ainda precisam de correções, e nós estamos a fazer, com o apoio técnico da sociedade, que esses erros são todos eliminados, mas nós estamos a garantir, a procurar garantir, o tempo necessário para essa avaliação.
6: Para muitos professores e encarregados de educação, as palavras do ministro geram dúvidas em relação ao futuro do que vai acontecer com a correção dos exames.
0: E para a presidente do Colégio de Engenharia Informática da Ordem dos Engenheiros, não faz sentido que as falhas na correção destes exames tenham origem na plataforma de classificação. Cláudia Antunes acredita que os problemas estão na digitalização dos exames e na gestão dos utilizadores. classificadores?
11: Atrasos nas entregas aos classificadores. Tem que ser um problema de entrada de dados dos classificadores. Do ponto de vista informático, não faz sentido que isto seja um problema da plataforma. Depois, o reporte de existência de folhas em branco e o reporte de falta de folhas de continuação. E nenhum destes erros pode ser atribuído à plataforma. Tem que ser atribuído ao processo de digitalização. Se estamos só a falar da plataforma da empresa privada, essa empresa não pode ser culpada destes dois tipos de erro. Depois, há alguns erros na distribuição de exames aos professores, que não era da sua disciplina. Eu não encontro nenhuma justificação informática para que isso possa acontecer. É muito mais provável que volte a ser um erro de digitalização, que haja um lote de provas ou que haja uma prova que foi codificada mal.
0: Cláudia Antunes, que é também professora do Instituto Superior Técnico, considera que a plataforma de classificação não é sequer complexa, porque apenas disponibiliza aos docentes os ficheiros que recebe de um sistema externo.
11: A plataforma é uma plataforma muito simples. No fundo, é uma espécie de site que acede a uma base de dados. Cada utilizador tem um conjunto de itens a que pode aceder. Portanto, tem direitos de acesso pré-estabelecidos. E, portanto, uma plataforma destas não é nem complexa, nem difícil de construir. Portanto, é uma plataforma que nós, na engenharia informática, estabeleceríamos como de nível 3. Nós temos 4 níveis. O nível 4 é o nível de maior risco. Esta é uma plataforma de nível 3 por ter tanto impacto na sociedade, ao nível da reputação do sistema, propriamente dito, e da credibilidade dos resultados que o sistema provém. E, portanto, não é um sistema extraordinariamente complexo.
0: Plataforma de nível 3, só por causa da relevância para a sociedade, defende Cláudia Antunes, presidente do Colégio de Engenharia Informática da Ordem dos Engenheiros. 2 meses de renda em atraso vão dar direito a despejo, também atrasos repetidos no pagamento são medidas que o Governo aprovou hoje em Conselho de Ministros, argumentando que é preciso facilitar a resolução dos contratos por incumprimento. Teresa Borges.
12: O Governo diz querer incentivar cumpridores e tornar o mercado mais rigoroso e avança com um conjunto de alterações para acelerar os despejos. Os inquilinos passam a estar em incumprimento se não pagarem a renda durante 2 meses.
13: O tempo de que nós permitimos demora igual ou superior a 3 meses que mais habitação existia, nós agora passamos para 2 meses, ou a mora superior a 8 dias para 12 meses, por 4 vezes consecutivas, nós agora passamos para 3 vezes seguidas em 12 meses, ou 4 vezes interpoladas em 18 meses, e o direito à resolução passa a caducar após 6 meses.
12: O plano passa por encurtar os prazos para os despejos.
13: Acelerar, mantendo garantias, mantendo equilíbrio, essa é a dimensão desta reforma. E, portanto, aqui eliminam-se passos administrativos, notificações absolutamente inúteis.
12: Antecipa-se também, em 3 anos, o fim do controle de rendas dos novos contratos.
13: O que nós estamos aqui a dizer é que já não faz sentido. Ela já provou que não funcionou, já provou que não serve, não serviu nem arrendatários, nem senhorios. E nós estamos a antecipar, em 3 anos, o fim do controle das rendas.
12: Miguel Pinto Luz promete prestações sociais, desde logo para os mais velhos. O Governo vai criar um fundo de emergência para a habitação, para apoiar o pagamento de rendas até 2.300 euros.
13: Para, precisamente, aqueles, por infortúnio, por incapacidade, forem convidados, de alguma forma, a abandonar as suas casas, o Estado estará lá.
12: O Governo está otimista que as alterações terão luz verde.
13: A nossa leitura das conversas que tivemos com os partidos e da leitura programática de cada um dos partidos, entendemos e olhamos com otimismo a próxima fase que iremos viver.
12: A proposta segue agora para o Parlamento.
0: E aguardamos a discussão no Parlamento. O Comando Central dos Estados Unidos nega, em declarações à Al Jazeera, ataques recentes, ou seja, nas últimas horas em território iraniano. Os meios de comunicação social do Irão falam em ataques no sul do país, incluindo contra uma central nuclear e instalações militares, mas este gabinete do Departamento de Defesa norte-americano diz que os militares não realizaram ataques nas últimas horas. É apenas isso que o CENTCOM confirma, que os Estados Unidos não estão envolvidos nesses ataques. Mantém-se a incógnita sobre o motivo das explosões no sul do Irão, em Bushehr e também Shogadak. Entretanto, o primeiro-ministro israelita, através de um comunicado comunicado diz que ele e o Presidente dos Estados Unidos mantiveram uma conversa telefónica e concordaram em continuar a coordenação entre os países em várias frentes, informou o gabinete de Netanyahu, acrescentando no comunicado que Donald Trump informou o primeiro-ministro israelita sobre as medidas americanas no Golfo sem mais esclarecimentos. Ora, enigmas, mas para os guardas da Revolução, os ataques das últimas horas no Irão é uma forma de Washington ofuscar o encerramento das cerimónias fúnebres de Ali Khamenei, que terminam hoje, Miguel Soares.
14: Prova da escalada das tensões foi o facto de um caça ter escoltado o avião civil que transportou o caixão de Ali Khamenei até Mashhad, a terra natal do ex-líder supremo no nordeste do país. Khamenei foi sepultado depois de 6 dias de homenagens em vários locais sagrados no Irão e no vizinho Iraque. A despedida final foi encerrada com uma oração fúnebre, conduzida pelo Ayatollah Hossein Nouri Hamedani, um clérigo xiita de 101 anos de idade. Uma multidão acompanhou o último desfile do caixão pelas ruas da cidade, com gritos de morte aos Estados Unidos, a Israel e a Trump. Os participantes agitavam bandeiras iranianas e do Hezbollah libanês, além de bandeiras vermelhas de vingança. Entre maldições e lágrimas, havia quem expressasse de viva voz o desejo de vingança e o corte de negociações com os Estados Unidos. Autoridades políticas de 45 países e líderes religiosos e académicos de mais de 90 nações participaram na cerimónia, adianta a agência oficial de notícias iraniana. O funeral não contou, no entanto, com a presença do atual líder supremo e filho do defunto, Mostava Khamenei.
0: O Ayatollah Ali Khamenei foi vítima do primeiro dia de ataques norte-americanos e israelitas quando o conflito com o Irão rebentou há quase 5 meses. Em Boston, nesta noite, primeira partida dos quartos de final do Mundial de Futebol entre França e Marrocos. As duas equipas saíram para o intervalo empatadas 0-0, apesar de Kylian Mbappé ter desperdiçado um penalti. De resto, foram de França nos primeiros 45 minutos as grandes oportunidades de golo, mas a partida continua em branco, entretanto já recomeçou. Uma destas equipas vai apurar-se para as meias finais da competição.
1: Foi edição às 10 da noite com Cláudia Almeida. 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

0: fomos e eu olhava através da cerca enquanto o Luster estava à coca na relva. Aqui, Caddy, bateu. Afastaram-se pelo prado. Eu agarrava-me à cerca e via-os afastarem-se. Ora, ouve o que estás a fazer, disse o Luster. 33 anos e aportaste dessa maneira. Ó, pois, de eu ter arcado com o lombo até à cidade para te comprar o bolo, cala-me a choradeira. Não vens, mas é ajudar-me à procura do quarter para eu ir a esta noite ao espetáculo? Vou só aqui saltar um bocadinho com a parte da bandeira outra vez. Era vermelha e agitava-se no prado. Então pôs um pássaro a dar sombra balançando nela. O Luster atirou. A bandeira agitou-se na relva brilhante e nas árvores. Eu agarrei-me à cerca.
1: O que é que temos aqui, Margarida? Alguém, uma voz que está... Estamos a tentar reconhecer, não é? Depois juntou-se outra voz e ganhamos outra informação, uhum, daquela outra voz que dialoga com a primeira.
0: Sim, mas também temos esta coisa que é logo ao início, não é? Por entre os intervalos das flores enroladas, eu vi-os batendo. Portanto, batendo está usado como verbo intransitivo. Isso. Não se sabem o que é que está a bater, depois percebemos que é tal bola e que isto afinal é só golfo. Mas há aqui a violência
1: está
0: do
1: logo,
0: sul,
1: sim,
0: por entre as tais flores que depois podemos imaginar que são as trepadeiras luxuosas. Não me lembro da tradução para o Wisteria, que é a flor, que o Faulkner mais fala.
1: Também não me lembro agora.
0: E há esta questão sensorial, né? Nós vemos, temos quase o cheiro destas flores, temos o toque em alguma coisa, a violência, este bater, e esta personagem que começa às apalpadelas, portanto, a árvore das flores é um arbusto, não é?
1: Sim.
0: A nomear as coisas de uma maneira que nós não conhecemos e que ao princípio pode, de facto, afastar leitores, como tu disseste. Portanto, é preciso passar aqui umas páginas, confiar, não é? Confiar muito que alguém está a tentar fazer muitos sentidos e depois... Eu acho que é impossível não se reler. Quando finalmente se faz o puzzle, nós queremos ir a esta primeira parte outra vez e tudo começa a encaixar e ao próprio leitor a preencher os tais buracos que são os não ditos. Eu também acho que este romance nos ensina muito sobre o que é o não dito na literatura, mas também sobre o que é o interdito, que pode ser o proibido, como o nome de Caddy chega a ser proibido dizer aquele nome, mas ao mesmo tempo é o nome que só ganha significado em relação, e a relação é entre o leitor e as vozes que ele ouve.
1: Sim.
0: Por meio de um mestre que está lá atrás, o autor implícito que Faulkner se faz, não é?
1: Sim, e nós vamos sabendo de Caddy e da sua complexidade a partir da ideia que cada um faz dela, não é?
0: Uh-huh.
1: E da vergonha que suscita nuns, do quase a ternura que suscita noutros, enfim, os variados sentimentos que essa mulher vai tendo nos vários homens que a vão rodeando, não é? Sem nunca aparecer.
0: Pronto, aí também aparece essa parte mítica, é capaz de ser... É assim, eu acho que é impossível gostar de Faulkner sem também ter algumas querelas com o Faulkner e por exemplo querelas até na maneira como ele via o sul. O Faulkner tentava ser muito tinha essa coisa, tinha uma família heroica que era do velho sul e ao mesmo tempo ele tentava humanizar quer as mulheres, quer os negros, mas há uma parte de ideia que vem do jardim.
1: Sim.
0: Portanto, esta ideia da árvore das flores, e depois há uma árvore que é importante, que é a pereira, que a Caddy vai subir. O Faulkner contou muitas vezes nas entrevistas que a história começa de uma criança, portanto, a imagem de uma criança que está a subir a uma pereira e tem os culotes sujos de lama, porque caiu na lama e não sei o quê. E os outros irmãos estão a vê-la de baixo. E, portanto, há esta ideia da árvore, da mulher, do pecado, há o tal arquétipo bíblico que é chamado aqui e que, para uma leitora feminina, coloca alguns problemas. Por outro lado, eu acho que é de uma clarividência e de uma justiça elementar não estar aqui a voz da mulher, não é? Portanto, de facto, mostrá-la como representação de outros, de toda uma sociedade patriarcal de que se constitui este romance, com as suas várias personagens, desde os mais intelectuais aos mais combatentes, aos mais comerciantes.
1: Sim, e isto tudo se passa numa terra imaginária, mítica, talvez, construída a partir de muitos traços daquilo que é um condado do sul dos Estados Unidos. É talvez um dos territórios literários mais estimulantes, não sei se concordas ou não. Que condado é este? Que tanta gente... Há tatuagens, há pessoas que tatuaram o nome do condado. O condado anda por aí, também ele tornado qualquer coisa que ultrapassa a literatura, não é? Quase uma sobrevida. Que terra é esta, Margarida?
0: Pronto, como eu te digo, é um mapa literário que Faulkner vai expandindo. Ele tem a sua capital em Jefferson e lá está. Há muitas semelhanças entre a própria Jefferson e Oxford, Mississippi, de onde Faulkner vai, mas depois ele vai se estendendo, ele vai até à margem de Nova Orleans, onde existem personagens fugitivas, e é onde ele também consegue fazer movimentar estas famílias. O condado tem um nome índio. Faulkner faz sempre questão de dizer que o seu primeiro personagem era um rei com um nome que eu teria que ir aqui para conseguir pronunciar.
1: Margarida trouxe os seus livros totalmente sublinhados.
0: Como é que ele se chama? Está no apêndice. Já agora sobre o apêndice, é preciso dizer que Faulkner...
1: Uma espécie de quinta parte.
0: Ele disse que estava sempre a escrever este romance, ou seja, para aprender a escrever teve que o escrever várias vezes, e quando, depois de ganhar o Nobel, faz um Faulkner Reader e ele escreve o apêndice, que mais tarde vai insistir que devia estar no romance, mas pelos vistos os editores não concordam. Mas o apêndice é interessante por si só, e então esta personagem que depois também aparece no The Bear que é o Ike, mas o seu nome completo é Ichabod Toop, e eles chamam-no o rei americano destituído.
1: Sim.
0: Mas este rei americano é de facto um índio mestiço que depois também se vai cruzar com os primeiros franceses que chegam ao sul. Portanto, ele tem uma ideia daquele território que ele constrói, que é uma ideia no espaço e é uma ideia no tempo, e que vai desde o século XVII, pelo menos, não é? Dos inícios.
1: Sim, há vários tipos de genealogias, não é? Inclusive a genealogia do país onde ele vive, e que esse território de alguma maneira congrega, não é? Essa complexidade toda com os convívios difíceis e a violência inerente a isso, não é?
0: Exato. E que aparece logo no início do romance, aqui também sobre este índio dono imaginário de uma terra que não podia ser vendida, porque isso depois também é muito discutido no The Bear, mas ele diz que ele era chamado L'Homme pelo tal francês, que era seu meu irmão, e que ele resolveu também chamar-se The Man, ou em tradução, eu acho interessante como é que The Man pode ter esta tradução, seria Doom, porque ele tinha sentido de humor, diz Faulkner. Mas e há um... Lá está, outra coisa que há em Faulkner é esta noção de tragédia.
1: Sim.
0: Noção de... o mito não é só um mito bíblico, não é? É um mito do filho que quer substituir o pai, se não dormir com a mãe, dormir com a irmã. Temos aqui uma...
1: Há aqui uma ideia de incesto também.
0: E a própria ligação, claro, ao Shakespeare, que também vai fazer isto, não é?
1: Temos o título que é retirado de uma tragédia de Shakespeare, não é?
0: Um conto contado por um tonto, cheio de sonho e fúria, significando nada. Portanto, vem do Macbeth. E o próprio poema, que é aquele Tomorrow and Tomorrow and Tomorrow,
1: tomorrow
0: depois também fala na questão de... que é interessante, porque o Faulkner é muito mais passado, mas ele diz: vão-se acender todos os nossos ontens. E acho que este romance também está, o Sonho e a Fúria, tem esta ambição de agregar

0: sede, corrijo-me se estou errada, estou a citar de cor, 1928.
1: Sim, publicado em 29. Sim.
0: Contemporâneo de outros romances que também tratam esta matéria, que é a consciência. Estou-me a lembrar do Wolfe, estou-me a lembrar de Joyce. Há aqui uma espécie de tríada que escreve na mesma língua. Não sei se isso se explica de alguma maneira ou não. Um nos Estados Unidos, os outros no continente europeu. E que vão, de alguma maneira, revolucionar a maneira de ler também, não é? Uhum. Essa, a maneira como trabalham a linguagem a partir da consciência muda tudo. Diz.
1: Eu estava a dizer a partir da consciência e a partir do inconsciente.
0: Sim.
1: Não é? Por isso é que também é possível fazer uma leitura bastante lacaniana da questão. O Lacan tem uma coisa interessante, ele eu acho que é dos psicanalistas mais ligam ao inconsciente à linguagem, mas ele diz que para o inconsciente se tornar linguagem, ele tem que se tornar projeção para o outro. Nós só conseguimos articular a partir de uma coisa que já é social, que já é outra. Nunca temos o inconsciente mesmo. Mas é nesta transição entre o que eu tenho e aquilo que eu projeto no outro, porque depois tenho uma noção, não é só. Ou seja, há uma dramatização clara e já consciente destes escritores, que não é só o inconsciente tal como ele podia ser formado e que talvez os pintores o façam mais na pintura abstrata e não sei o quê, mas tem que ser o inconsciente observado. Uhum. E observado pelo espelho do outro e transferir, e é isto também que se faz bem na primeira secção, é como é que eu transfiro significantes para bater, como eles fazem. Sim. Estão a bater significantes, como se estivesse a bater no golfe bolas para as outras pessoas irem
0: tentando apanhar.
1: Exato, tentando apanhar.
0: Se não tivesse existido Faulkner na literatura americana ou na literatura, podíamos estar aqui a especular se não tivesse. Mas, de facto, ele existiu e ele fez, teve muitas influências, ou seja, gerou muitas influências, marcou muita gente. A literatura americana, o que é que foi buscar a Faulkner?
1: Bom, também o que é que Faulkner foi? Agora,
0: sim,
1: pronto, pensando
0: claro.
1: Nisso, pensando se não houvesse Faulkner, se calhar havia, é engraçado, porque eu fiz a minha tese sobre Faulkner do mestrado e a minha melhor amiga fez sobre o Dora Welty, que é uma autora
0: também do Sul, sim.
1: E que foi contemporânea de Faulkner, embora possamos dizer que foi um bocadinho atrás. O Faulkner, por sua vez, foi buscar muito um outro autor que fez um livro fabuloso. Portanto, ele fez mais do que um, mas é esse livro que o próprio Faulkner admirava imensamente, que é o Winesburg, Ohio, de Sherwood Anderson. E o Winesburg, Ohio é um livro que é precisamente isto, a construção de uma região através de personagens. Eles não têm há um ou dois capítulos em primeira pessoa e há muitos em terceira, é mais discursivo, mas estamos a ver várias perspectivas sobre e vamos percebendo a relação entre as personagens no espaço através dos vários contos, e é um conjunto de contos, portanto chama-se um ciclo contista. O Winesburg, Ohio, muitas vezes é apontado como o ciclo contista inaugural, não é, deste género na literatura, pelo menos na literatura americana. Claro que eu sou muito formada por ela e tenho a tendência a reduzir um bocadinho o mundo a este império e isso não é bom, mas pronto. Mas o Faulkner também começa assim, só que os seus contos vão se expandindo em romance, como se aquilo fosse um ciclo romanesco, embora depois tenhamos, de facto, ele tem mais do que um ciclo de contos também, mais do que um livro neste formato. Tem o Go Down Moses, tem o The Unvanquished e talvez ainda tenha mais algum, agora não me estou a lembrar. A Eudora Welty trabalha muito as Golden Apples, né, que são neste registro, mas num registro, lá está, ela sim, e pronto, agora não quero entrar aqui em questões de apropriação cultural ou não, mas ela dá a voz às mulheres e constrói, trabalha muito sobre o mito arturiano, que é um mito muito menos trabalhado, porque é também um mito que empodera a mulher como feiticeira, etc. E então ela vai dar voz e ação a estas mulheres e de alguma forma construir, dar-nos uma perspectiva mais social, relacional e possível de fazer em pequena escala,
0: porque este mundo
1: é
0: o doméstico,
1: que é o universo.
0: Sim, ela tem mais a casa e a rua.
1: Sim, mas também é muito difícil. E o Dora Welty é igualmente difícil em termos de nós irmos compreendendo as relações.

0: Sons, eles trabalham muito da mesma matriz da retórica solista e ela lia Faulkner com certeza e fala sobre ele. E ela também era uma mulher dura e muito ambiciosa também naquilo que era possível fazer no seu tempo e portanto ela foi fotografar o Sul nos anos da depressão e a fotografia por sua vez inspirou os seus contos, portanto é interessante.
1: Sim, sim, o storytelling a partir da imagem ou da palavra ali. Mas e os seguidores?
0: Os seguidores de Faulkner, temos o Styron, que morreu há pouco tempo, William Styron, tem um primeiro romance que agora não
1: foi muito falado a certa altura e depois mais ou menos esquecido por aqui.
0: Sim, o Look Home or Angel, agora não me estou a lembrar. Ele tem um romance também, não estou a lembrar do título, desculpem. Que é uma saga familiar impressionantíssima. Eu lembro-me também de ficar muito impressionada com esse romance. O Styron era um autor assumidamente depressivo. Portanto, um dos livros melhores dele, na verdade, vem no final da vida e é um testemunho sobre o que é viver a vida inteira em depressão. Mas depois temos, claro, o Lobo Antunes. Sim. Em Portugal.
1: Foi um dos maiores exportadores para Portugal.
0: E é verdade, eu estava hoje a reler também aquilo que eu fiz, que eu fiz a minha tese nos anos 90, portanto já há muito tempo, e a pensar que de facto era o argumento na altura, e eu acho que ainda é sustentável, que o Esplendor de Portugal, do António Lobo Antunes, é uma espécie de refazer esta história à luz da história colonial. Portanto, tem uma mãe e tem os seus filhos expatriados, que são três. Há uma filha que é Clarice, que é também uma filha fora do seu tempo e que tem aventuras sexuais que são julgadas pelo irmão. Há o irmão que também tem uma diferença cognitiva mental e há o mestiço. Ah, depois ele vai buscar, né? Claro que o Lobo Antunes fez a sua própria coisa e nós revemos Portugal, mas a maneira de reconstruir e Portugal desde as colónias até acho que foi muito influenciada pela matriz faulkneriana, e ainda bem, mas há sem retirar a grande proeza que é a obra de Lobo Antunes no seu todo, porque depois é só refazer este título, este esplendor de Portugal à luz da nossa não tão esplendorosa história colonial, é uma obra imensa. O Alto dos Danados, que é um romance em que se vai para o enterro do patriarca, para mim também tem algo de estrutural do As I Lay Dying, do Faulkner, mas neste caso temos a matriarca a morrer.
1: Temos aqui duas maneiras também de lidar com o passado, um mais recente no caso de Lobo Antunes, mas os dois a dialogar com esse
0: passado. Sim, são guerras que têm coisas em comum, que têm uma questão racial profunda, não é? E que têm uma negação da glória passada e até de alguma virtude que as pessoas achavam que tinham, porque era uma família estendida e porque nós, portanto, o Sul sempre disse isto em relação ao Norte, nos Estados Unidos, mas que vocês querem mandar em nós, mas vocês nem sequer se aproximam de um negro, não é? Sim. E agora, que era violento, que era explorador, e que Faulkner faz isso, a personagem do Jason Compson neste romance mostra bem a hipocrisia,
1: a ganância.
0: Exato. E construir uma história a partir da divisão, se calhar da divisão, da rivalidade, de um modelo económico.
1: Sim. Há aqui muita coisa convocada para o livro, e uma das frases, estávamos aqui a falar do passado, talvez uma das frases mais citadas do Faulkner é aquela que diz que o passado nunca morre, ou o passado nunca passa, não é? The past is never dead. Que remete para tudo isto que estamos aqui a falar. E ainda uma espécie de... Há pouco surgiu uma ideia de perdição, mas se calhar é mais desorientação, aquilo a sensação que primeiro nos invade quando começamos a ler o som e a fúria, se calhar, essa desorientação que tem a ver com não saber muito bem onde é que estamos, mesmo ao nível da linguagem, o que é que está a falar, que voz é esta, o que é isto, que mundo é este, onde eu estou a entrar, e que promete qualquer coisa que eu não sei exatamente o que é, mas que será violento, certamente. Esta ideia da desorientação, não sei se também não leva para aquilo que estávamos a falar da tragédia, e aqui o Shakespeare mais uma vez com essa desorientação e a divisão também na família, nestes núcleos mais restritos. O foco vai ganhar
0: o que é essa questão do passado não morre, mas há esta... Há esta tentativa, e que de facto Louvain-Tunes também tem, que é de dar a volta ao passado por outra via. E o próprio romance, nós vimos o início, mas no final, e sem fazer nenhum spoiler, tematiza isso, porque o grande desconcerto, a agitação daquela personagem, que hoje os críticos contemporâneos dizem que seria um autista... que de repente a carroça onde ele segue dá a volta à estátua da Confederação pela esquerda em vez de ser pela direita, e a personagem começa bellowing. Isto é outras coisas que a tradução deste romance é extremamente difícil, porque existe, como se viu ali também nas personagens, no lastro, não sei o quê, havia uma grande atenção dialetal, e se fomos buscar, se calhar as raízes já vêm do Mark Twain, não é? Do Faulkner, e por outro lado há isto, ele joga muito com este belly da mulher, mais o belo do grito, e é o lugar do irracional, e o belo dos sinos, que também podem ser os sinos das mortes. E então o Benji, no final, bellows, portanto ele está a berrar completamente aflito porque lhe trocaram a ordem às coisas. Eu acho que é um bocadinho, não é? Agora é o Faulkner com sentido de humor a dizer isto. Já sei que vocês estiveram assim, não é? mas depois ele fica calmo porque vem outra vez o postezinho, a igreja, a estátua, tudo no seu lugar.
1: A ordem. O Faulkner vai ganhar o Nobel em 49. Curiosamente, ou não curiosamente, um ou dois anos depois de publicar o tal acrescento, que não é acrescento, ou explicação, que não é explicação, chamemos-lhe o que quisermos, ou a tal quinta parte, este Nobel é muito citado também o discurso que ele faz, que ele fez no Nobel, ou o que ele escreveu para o Nobel. O que é que retens desse reconhecimento? E o que é que ele também trouxe?
0: Bom... nessa parte, normalmente também se joga um bocado com a biografia, portanto Faulkner tinha ido para Hollywood para escrever vários scripts, tinha uma imensa vergonha do que andava a fazer.
1: Para ganhar dinheiro, não é?
0: Exato, estava cheio de dívidas e vem o reconhecimento do Nobel e vem também essa responsabilidade humanista que o Nobel traz. E ele no discurso do Nobel diz duas coisas. Diz, nunca como agora a humanidade teve tanto medo, e este medo vem de podermos explodir a qualquer momento. Por outro lado, continuava a acreditar nos feitos artísticos da humanidade, nomeadamente na literatura. E ele tem, eu não sei se é no Nobel, agora confesso que não tive, ele diz uma coisa que eu acho interessante até aplicar à nossa crise atual, que vem também do facto de podermos em breve trecho ter a espécie humana, se não extinta em grandes, numa destruição civilizacional por causa das alterações climáticas. E ele diz, mesmo quando tudo estiver a explodir, haverá um homem a dizer para o outro, como é um bocadinho como está a fazer o Elon Musk, como é que vamos construir um barco para sair daqui. E ele acha isto um resquício de engenho humano, mas é ao mesmo tempo um engenho de quem é capaz de destruir tudo para...
1: E no fim quer-se salvar.
0: Exato.
1: Margarida, podíamos continuar aqui, se calhar, por muito mais tempo a falar de Faulkner e das coisas que ele suscita. Por agora, agradeço-te e ficamos com Strange Fruit, com a Billie Holiday.
0: Obrigada, Isabel.

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1: A seleção francesa está nas meias finais do Mundial de Futebol 2-0. O resultado frente à seleção de Marrocos no jogo que decorreu em Boston, que já terminou, Mbappé marcou um dos golos depois de falhar na primeira parte um penalti. Inês de Medeiros, a autarca de Almada, explicou-se nesta noite na SIC Notícias. Garante que a autarquia fez os investimentos que se impunham na gestão da água. O livro sobre os tubarões azuis, ou a seleção de futebol de Cabo Verde, Antena 1 esteve hoje numa apresentação da obra em Lisboa.
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1: França 2, Marrocos 0, no primeiro jogo dos quartos de final do Mundial de Futebol. A seleção francesa, vice-campeã, está nas meias-finais pelo terceiro Mundial consecutivo, o que significa que, pela terceira vez, procura chegar à final da competição. Quanto a Marrocos, diz adeus ao Mundial, foi a segunda presença da seleção marroquina nos quartos de final desta competição. Não conseguiu repetir a presença nas meias-finais, como aconteceu há 4 anos. Ao longo do noticiário vamos ter o filme do jogo França-Marrocos. Entretanto, nesta altura restam 7 seleções neste Mundial, 6 são europeias e a 7ª seleção é a Argentina, seleção que detém o troféu de campeã do mundo. A presidente da Câmara de Almada garante que a autarquia fez os investimentos que se impunham na gestão da água e Inês de Medeiros rebate as críticas dos social-democratas sobre a não utilização de fundos europeus. Quanto à ministra do Ambiente, a autarca diz esta noite em entrevista na SIC Notícias que a governante foi mal aconselhada quando também falou na falta de investimento. João Coraceiro.
2: Uma ministra competente, mas que estava mal informada, diz Inês de Medeiros sobre Maria da Graça Carvalho, que afirmou que Almada não investiu o suficiente no sistema de abastecimento de água.
3: Uma declaração muito infeliz e a senhora ministra acho que percebeu. As candidaturas que nós estamos a fazer, e são 5, é de um aviso que abriu em maio e que terminará as candidaturas em novembro. Antes disso, nós não tínhamos nenhuma hipótese de os candidatar.
2: Sobre investimentos, a autarca responde também na SIC Notícias à acusação do PSD de que Almada podia ter usado o PRR.
3: Falta à verdade, sabendo que está a faltar à verdade. Terminar. O PRR não tinha fundos para a questão da água, a não ser para o Algarve e parte do Alentejo. Quando foi o PTRR, Almada disse que era essencial colocar o tema da água. Apresentámos o montante de que precisávamos já, 10,7 milhões de euros. O PTRR tem 0 para a água.
2: Sem fundos disponíveis, mas com dinheiro aplicado.
3: Os investimentos que nós fazemos por ano, nós temos cerca de 5 milhões, mas na realidade, no último ano, se nós juntarmos à manutenção, estamos a falar quase de 50 milhões de euros.
2: O governo vai ajudar o município ao agilizar o licenciamento de novos furos de água. A ministra do Ambiente aponta 2 a 3 semanas para a reposição total do abastecimento. Será assim?
3: O primeiro sinal é positivo, mas não vamos a decretar que isto se vai resolver num instante. Se até ao final da semana entrar em funcionamento este segundo furo, também vai aliviar.
2: Mas a autarca da Almada sublinha que é preciso poupar água.
1: As explicações de Inês de Medeiros esta noite na SIC Notícias. E há 9 cortes a esta hora no abastecimento de água em Almada, nas localidades de Trafaria, Raposeira, Corvina, Fonte Santa, Banática e também Porto Brandão. Vai ser assim pelo menos mais 2 a 3 semanas, mas na tarde desta quinta-feira, depois do encontro entre a autarca de Almada e a ministra do Ambiente, a garantia de que um novo furo deve entrar em funcionamento já este fim de semana, aumentando em cerca de 20% o caudal no abastecimento de água naquele concelho. sobre a correção dos exames do secundário. Não faz sentido que as falhas na correção tenham origem na plataforma de classificação, diz esta noite à Antena 1 Cláudia Antunes, a presidente do Colégio de Engenharia Informática da Ordem dos Engenheiros, que aponta para a digitalização dos exames e para a gestão dos utilizadores.
4: Atrasos nas entregas aos classificadores, tem que ser um problema de entrada de dados dos classificadores. Do ponto de vista informático, não faz sentido que isto seja um problema da plataforma. Depois, o reporte de existência de folhas em branco e o reporte de falta de folhas de continuação. E nenhum destes erros pode ser atribuído à plataforma. Tem que ser atribuído ao processo de digitalização. Se estamos só a falar da plataforma da empresa privada, essa empresa não pode ser culpada destes dois tipos de erro. Depois, há alguns erros na distribuição de exames aos professores, que não era da sua disciplina. Eu não encontro nenhuma justificação informática para que isso possa acontecer. É muito mais provável que volte a ser um erro de digitalização, que haja um lote de provas ou que haja uma prova que foi codificada mal.
1: Cláudia Antunes, que é também professora do Instituto Superior Técnico, considera que a plataforma de classificação não é sequer complexa, porque apenas disponibiliza aos docentes os ficheiros que recebe de um sistema externo.
4: A plataforma é uma plataforma muito simples. No fundo, é uma espécie de site que acede a uma base de dados. Cada utilizador tem um conjunto de itens a que pode aceder. Portanto, tem direitos de acesso pré-estabelecidos. E, portanto, uma plataforma destas não é nem complexa, nem difícil de construir. Portanto, é uma plataforma que nós, na engenharia informática, estabeleceríamos como de nível 3. Nós temos 4 níveis. O nível 4 é o nível de maior risco. Esta é uma plataforma de nível 3 por ter tanto impacto na sociedade, ao nível da reputação do sistema, propriamente dito, e da credibilidade dos resultados que o sistema provém. E, portanto, não é um sistema extraordinariamente complexo.
1: Uma plataforma de nível 3 só por causa da relevância para a sociedade, defende Cláudia Antunes, a presidente do Colégio de Engenharia Informática da Ordem dos Engenheiros. Em Coimbra, durante a tarde, dezenas de professores receberam o ministro da Educação com um protesto pela forma como está a decorrer a avaliação da primeira fase dos exames do secundário. Na resposta, Fernando Alexandre pede que deixem as pessoas trabalhar. A reportagem de Joaquim Reis.
5: O 47º aniversário do Politécnico de Coimbra fica marcado pelo protesto de uma 60 de professores que aguardavam o ministro da Educação no convento de São Francisco.
6: Coimbra está presente por trabalho decente. Coimbra está presente por trabalho decente.
5: Para a dirigente da FENPROF, Anabela Sutaia, é o descontentamento pela forma como está a decorrer o processo de exames do secundário.
7: O caos instalado na educação é aquilo que está a acontecer com os exames nacionais de 11º e 12º ano, e queremos mostrar aqui o nosso descontentamento a toda esta situação, mas também em relação à governação deste Ministro da Educação durante os quase 2 anos em que está a exercer este cargo.
5: Durante a cerimónia, no seu discurso, o Fernando Alexandre, Ministro da Educação, não abordou a questão dos exames do secundário, mas à saída, os jornalistas abordaram-no.
8: Estamos milhares de pessoas a trabalhar, deixem as pessoas trabalhar. Está toda a gente a trabalhar, está toda a gente comprometida, não há nada mais importante que isto neste momento. Obrigado.
5: Depois, na inauguração das obras da residência de estudantes da Escola Superior de Agronomia do Politécnico de Coimbra, o ministro falou sobre os exames com uma linguagem otimista.
8: Estamos em processo controlado, estão milhares de pessoas a trabalhar. Neste momento, as provas distribuídas, os números estão sempre a subir, mas vai certamente já acima dos 75%. Os professores estão a corrigir as provas muito rapidamente, porque este modelo é muito mais eficiente. Há muitas provas que estão distribuídas que ainda precisam de correções e nós estamos a fazer, com o apoio técnico da sociedade, que esses erros são todos eliminados, mas nós estamos a garantir, a procurar garantir, o tempo necessário para essa avaliação.
5: Para muitos professores e encarregados de educação, as palavras do ministro geram dúvidas em relação ao futuro do que vai acontecer com a correção dos exames.
1: E durante esta passagem por Coimbra, o ministro da Educação garantiu que mais de 75% das provas já estão corrigidas, disse-o depois da recepção com um protesto da FENPROF. Dois meses de renda em atraso vão dar direito a despejo, também atrasos repetidos no pagamento. São medidas que o Governo aprovou hoje em Conselho de Ministros, com o argumento de que é preciso facilitar a resolução dos contratos por incumprimento. Teresa Borges.
9: O Governo diz querer incentivar cumpridores e tornar o mercado mais rigoroso e avança com um conjunto de alterações para acelerar os despejos. Os inquilinos passam a estar em incumprimento se não pagarem a renda durante 2 meses.
10: O tempo que nós permitimos demora igual ou superior a 3 meses que mais habitação existia, nós agora passamos para 2 meses, ou a mora superior a 8 dias para 12 meses, por 4 vezes consecutivas, nós agora passamos para 3 vezes seguidas em 12 meses, ou 4 vezes interpoladas em 18 meses, e o direito à resolução passa a caducar após 6 meses.
9: O plano passa por encurtar os prazos para os despejos.
10: Acelerar, mantendo garantias, mantendo equilíbrio, essa é a dimensão desta reforma. E, portanto, aqui eliminam-se passos administrativos, notificações absolutamente inúteis.
9: Antecipa-se também, em 3 anos, o fim do controle de rendas dos novos contratos.
10: O que nós estamos aqui a dizer é que já não faz sentido. Ela já provou que não funcionou, já provou que não serve, não serviu nem arrendatários, nem senhorios. E nós estamos a antecipar, em 3 anos, o fim do controle das rendas.
9: Miguel Pinto Luz promete prestações sociais, desde logo para os mais velhos. O Governo vai criar um fundo de emergência para a habitação, para apoiar o pagamento de rendas até 2.300 euros.
10: Para, precisamente, aqueles, por infortúnio, por incapacidade, forem convidados, de alguma forma, a abandonar as suas casas, o Estado estará lá.
9: O Governo está otimista que as alterações terão luz verde.
10: A nossa leitura das conversas que tivemos com os partidos e da leitura programática de cada um dos partidos, entendemos e olhamos com otimismo a próxima fase que iremos viver.
9: A proposta segue agora para o Parlamento.
1: Aguarda-se essa discussão no Parlamento. O livro Tubarões Azuis no Olimpo dos Deuses do Futebol teve apresentação na Associação Cabo-Verdiana de Lisboa ao final da tarde. A reportagem é de Camila Vidal.
11: Santa Clara vai, desde o início até aquilo que se espera, não ser o fim desta história.
12: Em 1978, na sua primeira travessia internacional para uma prova verdadeiramente oficial, não ganharam um único jogo, não marcaram um único golo, fizeram 0 pontos e foram apanhados em mais de 40 situações de fora de jogo, simplesmente porque não conhecia a tática, não sabia jogar a bola.
11: Meio século para melhorar o futebol em Cabo Verde, onde os jovens que já viviam fora do país não queriam jogar. Mas hoje é diferente.
12: De uma situação em que nós entrávamos em campo para marcar presença, para não perder, passámos a competir, a jogar olhos nos olhos.
11: O jornalista José Mário Correia, mais conhecido por Santa Clara, acredita que a transformação não é só futebol. É ver um país ser acolhido pelo resto do mundo. E compara o fenómeno a outras histórias de Cabo Verde.
12: Era conhecido no mundo devido aos feitos de Amílcar Cabral. Talvez fosse pela música, com Cesária Évora na linha da frente. Mas eu acho, me parece que nunca, em 20 dias, se falou tanto de Cabo Verde como hoje. Eu duvido que haja um único país que não tenha pronunciado o nome de Cabo Verde.
11: Os cabo-verdianos cresceram a criar ídolos de fora.
12: Gostaria de ser um Cristiano Ronaldo, um Messi, um Beckenbauer, um Zico, um Pelé. Mas hoje perguntas a um jovem quem é que ele quer ser. Se um dia se revelar num profissional de futebol, ele vai dizer que quer ser vozinha.
11: Mas ainda falta muito. Desde logo a profissionalização, poder fazer vida do futebol.
12: Vai exigir o empoderamento dos clubes, das associações, é profissionalismo. Os atletas têm que receber.
11: Entretanto, os campos de terra batida dão lugar aos relevados, as escolas de futebol formam novos tubarões e, quiçá, novos heróis.
1: Histórias da Seleção de Cabo Verde de Futebol, uma edição de autor de Santa Clara, pseudónimo do jornalista José Mário Correia. E vamos agora à notícia de abertura. A França está nas meias finais do Mundial de Futebol, venceu Marrocos por 2-0. Quem estreou o marcador foi Mbappé, mas vamos ao filme do jogo, Miguel Soares.
13: Cedo se percebeu em Boston que o dia da glória era francês, como se entoa na Marselhesa, o hino de França. Domínio claro, desde o início, embora a posse de bola tenha sido repartida, mas foram de França as principais oportunidades de golo. Os gauleses remataram 20 vezes à baliza contra apenas 4 tentativas de Marrocos. A seleção africana foi uma sombra de outros jogos, resistiu durante uma hora às investidas de França. Na primeira parte, Kylian Mbappé falhou um penalti, mas o craque francês marcou aos 59 minutos o primeiro da partida com um grande remate à entrada da área.
14: O jogo está um bocadinho mais confuso, mas a França vai se encostando ao ataque e está! Do nada, o coelho tirado da cartola.
13: A narração do golo francês na TVI, que transmitiu o jogo em canal aberto. 6 minutos depois, era a vez de Dembélé.
14: Preparação para o bater o segundo.
13: 2 golos sem resposta. No final, Mbappé, em declarações transmitidas pela Sport TV, dava a receita para uma seleção relaxada. Vencer.
15: Qu'une seule manière de se relaxer, c'est gagner.
13: Mbappé feliz por estar nas meias finais.
15: On est en demi-finale, on est très content, il y a encore un long chemin.
13: À espera de um adversário ainda mais difícil, mas preparados para tudo.
15: Mais on est prêt à tout affronter.
13: Do lado marroquino, conformado, o selecionador Mohamed Rouabi diz que Marrocos fez tudo para tentar ultrapassar França, uma boa equipa, mas não se pode baixar os braços. Há que continuar a trabalhar e não deixar que esta eliminação comprometa o futuro.
16: Não vamos deixar abater para o futuro. Vamos continuar a trabalhar.
1: Um trabalho do jornalista Miguel Soares. Próxima etapa da seleção francesa, defrontar Bélgica ou Espanha nas meias finais. O Bélgica-Espanha é amanhã, ou hoje, em Los Angeles, às 8 da noite, hora de Portugal continental. Quanto a Marrocos, diz adeus ao Mundial. Foi a segunda presença da seleção marroquina nos quartos de final desta competição. Não conseguiu repetir a presença nas meias finais, como aconteceu há 4 anos. Nesta altura, restam 7 seleções no Mundial de Futebol. 6 são europeias e mais a Argentina, a seleção que detém o troféu de campeã do mundo.
0: Termina aqui o Jornal da Meia-Noite com Cláudia Almeida. 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Nesta hora, Nuno Calupim, 33 rotações por minuto.
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22: Olá, sejam bem-vindos. Hoje vamos ouvir a 33 rotações por minuto, aquilo que foi em 1986, o álbum de estreia dos Comin Arts.

Estamos hoje a 33 rotações por minuto a ouvir os Commoners, ou seja, uma dupla formada por Jimmy Somerville, voz que já vinha dos Bronski Beats, e também Richard Coles, que além de saxofonista e também de clarinetista, é escritor, pastor da Church of England e também apresentador de rádio. Dos Commoners e do seu primeiro álbum, de 1986, já ouvimos So Cold a Night, este já a seguir, La Dolorosa.

Estamos hoje a 33 rotações por minuto a lembrar os Communards, mas esta é uma história que na verdade começa um pouco antes e nos Bronski Beatles, ou seja, um trio constituído por Jimmy Somerville, Steve Bronski e Larry Steinbacek. Ora, Jimmy Somerville e Steve Bronski eram ambos naturais de Glasgow, estavam a viver em Londres e dividiam então um apartamento com Larry Steinbacek. E foi este último quem ouviu Jimmy Somerville a cantar, ficou surpreendido e as canções começaram logo a surgir. Tinham dado apenas 9 concertos quando deram por si a assinar pela London Records, uma grande etiqueta londrina. Estrearam-se em 1983 com Small Town Boy, depois chegou Why e já em 1984 o álbum de estreia The Age of Consent. 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

Ouvimos It Ain't Necessarily So. Na verdade, é um dos fragmentos da obra Porgy and Bess, de Gershwin, aqui recriada pelos Bronski Beats para o seu álbum The Age of Consent, de 1984. De resto, foi o terceiro single extraído deste LP, que então apresentou a muitos a voz de Jimmy Somerville. Ora, a aventura de Somerville a bordo dos Bronski Beats, essa não durou muito tempo, e depois de um dueto com Mark Almond, onde reinventavam o clássico I Feel Love de Donna Summer, Jimmy Somerville bateu com a porta e saiu por divergências artísticas. Juntou-se então a Richard Coles e ainda em 1985 estreavam-se como Communards com esta canção, You Are My World.

este foi em 1985 e o Are My World, ou seja, o primeiro single dos Communards, e na verdade, e depois do grande sucesso dos Bronski Beat, uma canção com um resultado muito aquém do esperado. Mesmo assim, os Communards não desistiram e meses depois apresentavam um segundo single. Era este, Disenchanted.

Estamos para já a fazer o percurso inicial de singles dos Common Arts. Ouvíamos há pouco You Are My World, este que acabámos de escutar agora era Disenchanted, e na verdade os resultados deste segundo single foram ainda mais discretos do que o do primeiro. Na verdade, a sorte chegou logo a seguir e coube ao terceiro single, uma versão da Don't Leave Me This Way, o efeito de gatilho que então transformou os Common Arts numa das bandas mais escutadas de 1986. Já lá vamos. Para já, vamos ouvir o que aconteceu aos Bronze Beat depois da saída de Jimmy Somerville. Chegou uma nova voz, a de John Foster, na altura apresentava-se como John John, e os Bronze Beat, nesta sua segunda etapa, editaram um novo álbum, chamaram Truth Dare, Double Dare.

era assim o som dos Bronski Beat depois da saída de Jimmy Somerville. Esta era a canção que dava título ao seu álbum Truth There, Double Dare, também editado em 1986. É verdade que houve um single de sucesso com esta nova formação dos Bronski Beat, mas os resultados depois de Hit That Perfect Beat foram sendo cada vez mais discretos. No sentido contrário, a carreira dos Common Arts, que tinha levado tempo a descolar, de facto ganhou fogo com o êxito gigante de Don't Leave Me This Way, e os êxitos sucederam-se. Vamos, por exemplo, lembrar um dos singles que de facto fez muito sucesso, extraído do seu segundo álbum, o álbum Red, editado já em 1987. Era uma canção que já tinha tido uma versão pelos Jackson 5, uma outra que fez história e grande sucesso por Gloria Gaynor, e esta foi a leitura de 1987 dos Common Arts para este Never Can Say Goodbye.

hoje, 33 rotações por minuto a lembrar o percurso dos Cominards, e este era Never Can Say Goodbye. Foi o maior dos êxitos traídos do alinhamento do seu segundo álbum, Red, editado em 1987. Na verdade, não houve muita história depois disto, já que os Cominards se separaram em 1988. Richard Coles voltou sobretudo para a religião, já Jimmy Somerville esse optou por um caminho a solo e lançou um primeiro álbum em nome próprio em 1989, chamou-lhe Read My Lips.

De facto, não faltaram versões no percurso de Jimmy Somerville, este Comment te dirai Dieu, aqui em dueto com June Miles Kingston. Foi este o single que apresentou o seu percurso a solo e, portanto, o álbum Read My Lips, de 1989. Mas hoje falamos de Jimmy Somerville porque estamos, sobretudo, a lembrar a história do álbum de estreia dos Commoners, muito simplesmente intitulado Commoners, e que teve o tal gatilho que transformou esta dupla num sucesso, numa versão de uma canção que já vinha de longe, Don't Leave Me This Way, uma canção que, na verdade, foi gravada pelos Commoners em dueto com Sarah Jane Morris, e que aqui vamos escutar numa das várias remisturas que na altura surgiram, então, no formato de maxi-single para todos. Então, boa noite, e até de hoje, 8 dias.

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2: Pelo menos 6 pessoas morreram num incêndio em Espanha. Em Almeria, algumas vítimas estavam encarceradas dentro de viaturas, referem as autoridades espanholas locais. A presidente interina da Venezuela recebeu nas últimas horas o secretário de Estado das Comunidades Portuguesas, a quem transmitiu um agradecimento para o governo português e para o povo português também pela ajuda solidária que está a chegar ao país na sequência dos 2 sismos de há 15 dias. A autarca de Almada explicou esta noite na SIC Notícias, garante que a autarquia fez os investimentos que se impunham na gestão da água.
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2: Pelo menos 6 mortes em Espanha num incêndio em Los Gallardos, no concelho de Almeria. Algumas das vítimas, avançam as autoridades de socorro espanhola, foram encontradas no interior de veículos, apanhados pelas chamas. Este é ainda um número provisório. Trata-se de um incêndio que começou durante a tarde no município de Almeria. Há 50 pessoas que, por precaução, já foram deslocadas de casa na localidade de Pinar de Bedar. Continuam num local do incêndio, 150 operacionais com 5 viaturas de combate e também elementos da Unidade Médica de Incêndios Florestais, entre outros elementos da Proteção Civil Espanhola. Há cerca de 4 horas, indicam as autoridades espanholas em comunicado, elevou-se o plano de combate a este incêndio para nível 2, por representar um perigo direto para populações. Isto significa também que as pessoas vão receber mensagens de alerta nos telemóveis e vai haver um reforço da Unidade Militar de Emergências Espanhola, que se junta aos bombeiros no terreno. A Antena 1 vai continuar a acompanhar a situação nos próximos blocos noticiosos. Delcy Rodrigues, presidente interina da Venezuela, recebeu nas últimas horas o secretário de Estado das Comunidades Portuguesas e Emídio Sousa recebeu um agradecimento pela solidariedade de Portugal e do governo português para com as pessoas afetadas pelos sismos de há 15 dias. A televisão pública venezuelana refere que as duas partes acordaram continuar a trabalhar em conjunto nas tarefas de recuperação.